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Olá, boa noite, seja muito bem-vindo a mais um programa Overnight aqui na 100.3 Rádio Folha FM. Tá entrando no ar, sua viagem às décadas de 80 e 90 nas ondas da 100.3 Rádio Folha FM, no horário nobre do flashback, na melhor estação, aqui, Folha FM. 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Um alô especial para você que está ligadinho aí, curtindo o programa. Muito obrigado a você que estava na sintonia do programa do meu amigo Hanisson Braga. Aqui o Estação Jovem, a partir de agora, são exatamente 20 horas e 7 minutos, está entrando no ar o seu Overnight. Eu te convido a ficar comigo para fazer aquela viagem aos clássicos das músicas nacionais e internacionais das décadas de 80 e 90, só aqui no horário nobre do flashback na sua Folha FM. Eu já te convido a participar do programa Overnight mandando a sua mensagem para o nosso WhatsApp 959-9115-2155. Mande a sua mensagem de áudio, mande a sua mensagem escrita, faça o seu pedido musical dentro da temática anos 80 e 90. E a gente já começa o Overnight com muita Eurodance para você curtir, agitando essa noite quente deste verão intenso, desse verão amazônico intenso aqui em nosso estado de Roraima, nesta noite calorosa. Muito calor durante o dia, muito calor durante a noite, mas é isso mesmo. E tem feriadão, né? Feriadão é um fim de semana prolongado com feriado na segunda-feira. E eu tô aqui, o seu amigo Roger Lima, trazendo para você o programa Overnight para agitar mais ainda a sua noite de sábado. Overnight tá no ar, vamos pra pista, porque é só o começo. E lembrando, hoje tem especial 30 anos sem Renato Russo. É isso mesmo, a gente vai fazer uma homenagem ao grande Renato Russo, vocalista da banda Legião Urbana, que nos deixou há 30 anos atrás. Amanhã completará 30 anos da partida de Renato Russo. E a gente, como sempre, faz uma homenagem especial a todos os artistas que nos deixaram e também aqueles que ainda estão entre nós. E o programa Overnight tem essa pegada: trazer para você o melhor da música, o melhor sempre dos grandes clássicos dos anos 80 e 90. Então vamos para o começo. A partir de agora, muita Eurodance para você. Overnight tá no ar.

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Que bom que você está aqui na 100.3 Rádio Folha FM, a rádio das pessoas que amam Roraima. São exatamente 20 horas e 36 minutos na capital mais linda do norte do Brasil, Boa Vista, capital do estado de Roraima. 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Grande abraço, meu amigo Cláudio Santana. Alô para o meu amigo, meu irmão Pedro Júnior, ligado, valeu Pedro, curtindo aí o Overnight. Também quero mandar um alô especial para quem está curtindo o Overnight ali no sítio Dallas. É o Amauri, meu amigo Amauri também, seu Juvenil e a dona Marli estão curtindo o programa Overnight ali no sítio Dallas. Valeu, valeu aí no interior de Roraima, muito obrigado. Quem tá ligado aqui na live do TikTok é o Edvan Leal. Tá mandando alô para todos curtindo o programa. Valeu, muito obrigado. Também o Sandro, olha só, do extremo, lá no extremo sul, em Caxias do Sul, no Rio Grande do Sul. Sandro tá curtindo o programa pela live. Valeu, muitíssimo obrigado. Quem tá ligado, tá mandando mensagem, é o nosso amigo Ney Neves, lá de Mucajaí. Boa noite, meu amigo. Eu estou aqui na sintonia, direto do sítio Renovação. Bora pra pista. É isso aí, valeu, meu amigo Ney Neves, curtindo. Quem também tá ligado é o nosso colega Wesley Araújo. Ele também tá ligado, curtindo o programa Overnight. Valeu, valeu. Quem tá ligado também, Antônio de Lima, tá mandando a mensagem agora aqui no ato. Na hora, valeu, valeu, muito obrigado. E olha só, hoje é Dia Mundial da Saúde Mental. E você sabia que a música, ela também é uma terapia? Isso mesmo, boa música é terapia para a alma, é terapia para a cabeça. E boa música, você sabe, é sinônimo de programa Overnight. E daqui a pouco, por falar em boa música, a gente vai ter um especial com Renato Russo. 30 anos sem o líder da Legião Urbana. Aqui, só no programa Overnight, um super especial com os grandes sucessos da carreira de Renato Russo, tanto na carreira com Legião, como na sua carreira solo. Daqui a pouquinho, especial Legião Urbana. E a gente volta para a pista, como falou nosso amigo Ney Neves lá em Mucajaí, voltando para a pista com mais música para você. Overnight é o tempo todo a melhor música.

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Estamos de volta com o seu programa Overnight aqui na 100.3 Rádio Folha FM, a rádio das pessoas que amam Roraima. São exatamente 21 horas e 4 minutos do dia 10 de outubro de 2026, nesse feriadão prolongado aí até segunda-feira, aquele feriado aí para todo mundo curtir. E você curte aqui nas noites de sábado o programa Overnight a partir das 20 horas com seu amigo Roger Lima. 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Muito obrigado a você que nos dá carona com a sua audiência, para você que está em qualquer canto da cidade ligadinho, curtindo o programa Overnight. Para você, meu amigo motorista de aplicativo, que está aí ligadinho, curtindo o Overnight. Um alô especial para o motora de aplicativo Manuel Barrios, ele que é ouvinte assíduo da 100.3 e também do programa Overnight. Está sempre ligado, está sempre mandando uma mensagem. E agora eu quero mandar um alô também para quem está ligado aqui na live, curtindo o programa Overnight na live do TikTok. Olha só, a Carmen Silveira, ela está ali na cidade de Florianópolis, em Santa Catarina. Valeu a Carmen Silveira aí curtindo o programa Overnight aqui pela live. Quem também participou aqui pela live é o Alcir Marques, o nosso repórter 100.3. Ele está lá em Normandia e ele manda um alô para Lena, para Drica e também para Bia. Valeu, Alcir Marques, aí curtindo aí o feriado aí na cidade de Normandia. O repórter 100.3 do Bom Dia 100.3, com o grande Natanael Vieira no comando e o Guiover no comando dos botões do programa Bom Dia 100.3, na reportagem Alcir Marques. Valeu, meu irmão, ligado aí, curtindo o programa em Normandia. Quem também tá ligadinho é o Ricardo. O Ricardo tá lá em Fortaleza, curtindo o programa, mandou um alô aqui, dizendo que tá ligadinho, curtindo o Overnight, ele e a Virgínia, ali em Fortaleza, ligadinho, curtindo o programa. Quem mandou mensagem também é o Samuel Lima, tá também curtindo na cidade de Fortaleza o programa Overnight. Ele tá aqui na live do TikTok mandando alô para todos os ouvintes de Roraima. Quem mais está mandando mensagem aqui, para você que ainda não mandou, mande a sua mensagem aqui no WhatsApp da 100.3, o 991152155. E quem mandou uma mensagem aqui especial de boa noite, que dizendo que está na audiência na cidade de Monte Alegre, no Piauí. Só não informou o nome dele, né? Mas está lá, ligado, curtindo o programa Overnight, certamente pelo aplicativo. Para você que ainda não tem aplicativo, vá na loja do seu celular, na Apple ou então no Google Play, e baixe o aplicativo da Folha FM. Faça como o nosso ouvinte que está lá na cidade de Monte Alegre, no Piauí, curtindo o programa Overnight. Quem mais está ligado, curtindo o programa, é a nossa querida Helena Canuto. Ela já está mandando aqui a sua mensagem sempre carinhosa. Olá, meu querido Roger Lima, boa noite. Uma noite cheia de sucesso. Seu programa é super maravilhoso. Abraços para você e todos da Folha 100.3 e aos ouvintes da Folha FM. E ela também manda aqui um abraço especial para o seu amigo Bruno Macena, lá em Solênia, na Paraíba, na cidade de Solênia, na Paraíba. Valeu! Ele também está na sintonia e é radialista. Valeu ao Bruno Macena, na cidade de Solânia, na Paraíba. Valeu, nossa querida amiga Helena Canuto, sempre ligadinha no programa Overnight. Quem mandou mensagem também, que tá ligado, tá curtindo o programa, é o Mariano. Ele manda aqui o boa noite, Roger. Estamos aqui na escuta, no Saí de Salomão. Aí ele faz um pedido musical aqui. Toca pra mim
a música preferida da minha mulher, que hoje completa mais um ano de vida. É o Mariano e a sua esposa Rose. Parabéns, Rose! Parabéns para você, hoje é o seu aniversário, né? Então ele faz um pedido especial, pede uma canção para sua amada esposa que faz aniversário hoje, o nosso ouvinte Mariano no Saí de Salomão. E a gente já está aqui na agulha com o pedido musical do Mariano. Parabéns mais uma vez a nossa ouvinte Rose aí no Saí de Salomão. Tá ligadinho? Vai a tocar agora o seu pedido musical, Mariano. Programa Overnight, é o tempo todo a melhor música pra você.

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0: De volta o seu programa Overnight aqui na 100.3, Rádio Folha FM, a rádio das pessoas que amam Roraima. São exatamente 21 horas e 34 minutos. Muito obrigado a você que nos dá carona com a sua audiência, curtindo o melhor programa no horário. Aqui é só o Overnight, todo sábado a partir das 20 horas, com seu amigo Roger Lima. Quero mandar alô especial para você que está no município de Bonfim, curtindo o programa Overnight pelas ondas da 94,7 Folha FM, aí no município de Bonfim. E também para quem está em Normandia, como o nosso repórter Alcir Marques, que está lá curtindo o final de semana, também curtindo aí o programa Overnight na sua folga merecida. Valeu, meu amigo Alcir Marques, ali no município de Bonfim. Quero mandar um alô também para o meu amigo Jorge, lá na cidade de Letem, na Guiana. Grande abraço, meu amigo Jorge, também sempre ligadinho, curtindo o programa Overnight. Quero mandar um alô também para o Cláudio Santana, tá curtindo o Overnight. Valeu, meu amigo Cláudio. 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
0: 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Quero mandar um abraço para quem está mandando mensagem neste momento, a nossa querida Rose Companhon. Ela está ligadinha, curtindo, mandando o seu alô para todos os ouvintes. Também o Kenio Timóteo, ele que mandou agora o seu nome, ele que mandou a mensagem logo no segundo bloco em que eu falei, da cidade de Monte Alegre, no Piauí. Valeu, Kenio Timóteo. Muito obrigado por sua audiência, tá ligado, curtindo o programa Overnight. E como eu havia falado no começo do programa, hoje tem especial Renato Russo, 30 anos sem o grande vocalista, letrista e também músico da banda Legião Urbana. Amanhã, dia 11 de outubro, irá completar 30 anos em que Renato Russo nos deixou. Ele foi cantor, compositor, produtor e instrumentista brasileiro, célebre por ter sido líder, vocalista e fundador da maior banda de rock do Brasil, a Legião Urbana. E o programa Overnight vai fazer uma homenagem hoje para esse grande artista que deixou saudade, que é o nosso grande Renato Russo. A partir de agora, especial Renato Russo, 30 anos sem a sua presença, mas vivo com a sua, com o seu legado musical. E o programa Overnight vai trazer essa homenagem a partir de agora. Com vocês, Renato Russo, Legião Urbana.

0: Eu sou o Renato Russo, eu escrevo as letras e eu canto. Nasci no dia 27 de março, eu tenho 23 anos e sou Áries ascendente em peixes. Eu trabalhava com jornalismo, rádio, era professor de inglês também. E comecei a trabalhar com 17 anos e tudo, mas só que de repente tocar rock era uma coisa que eu gostava mais de fazer. E como deu certo, eu continuo fazendo isso até hoje.
1: Meu nome é Dado Villa-Lobos, sou guitarrista da Legião Urbana, nasci dia 29 de junho de 65, tenho 21 anos. Cheguei em Brasília em torno de 79, cursei meu segundo grau, consegui entrar na faculdade de Sociologia, só que não era exatamente o lance que eu estava a fim de fazer, é muito teórico, não tem nada de praticidade, entendeu? Aí meu lance era, de repente, fazer música.
2: Eu sou Renato Rocha, baixista do Legião Urbana, tenho 25 anos, adoro esportes, adoro corridas de automóvel, sou de Brasília também, adoro música, jazz, rock, adoro Dead Kennedys, cursei metade do meu segundo grau, parei de estudar porque eu gostava de fazer esporte.
3: Oi, meu nome é Marcelo Bonfá, nasci em 65, sou do signo de Aquário, gosto de esportes aquáticos, gosto de desenhar, gosto de música. Saí da escola depois que eu terminei no segundo grau, agora toco bateria na Legião Urbana.

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7: 10:04.
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De volta o seu programa Overnight aqui na sua 100.3 Rádio Folha FM, a rádio das pessoas que amam Roraima. 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Na capital são exatamente 22 horas e 9 minutos do dia 10 de outubro de 2026. Muito obrigado a você que está ligadinho, curtindo o programa Overnight. A gente está trazendo para você aqui uma homenagem ao Renato Russo. Ele que foi vocalista da maior banda de rock do Brasil, a Legião Urbana, Renato Manfredini Júnior, que amanhã irá completar 30 anos de sua partida. E o programa Overnight traz uma homenagem a esse grande artista brasileiro que nos deixou há exatos 30 anos. Recebendo mensagem aqui no WhatsApp 991152155, a nossa Helena Canuto, ela está mandando os parabéns pelo ótimo especial Legião Urbana. Ela diz que adora a Legião Urbana. Valeu, muito obrigado. Quem está mandando mensagem também é a nossa Fernanda Lima, ouvinte assídua do programa Overnight. Valeu, Fernanda. Também ligadinho o Silvano, tá mandando mensagem também, ligado, curtindo o programa Overnight e o especial Renato Russo. Quero mandar um alô para quem está na live curtindo também o programa Overnight. É a Márcia Adriana, lá da cidade de Redenção, no Pará.

Continuando o especial de Renato Russo, 30 anos sem a sua presença, mais vivo com a sua obra. Renato Russo, ele faleceu no dia 11 de outubro de 1996. Amanhã irá completar 30 anos de sua partida. Na época, ele estava com 36 anos. Como integrante da Legião Urbana, Renato lançou 8 álbuns de estúdio, 5 álbuns ao vivo. Alguns foram lançados postumamente e diversos contos também. Gravou ainda 3 discos solos e cantou ao lado de Herbert Viana, Adriana Calcanhoto, Cássia Eller, Paulo Ricardo, Erasmus Carlos e Leila Pinheiro, Biquíni Cavadão, 14 Bis e Plebe Rude. Em outubro de 2008, a revista Rolling Stones Brasil promoveu a lista dos 100 maiores artistas da música brasileira e Renato figurou entre os... Ele ocupa o 25º lugar na lista dos 100 maiores artistas da música brasileira. Eu vou colocar aqui o depoimento da mãe do Renato Russo, a dona Maria do Carmo Manfredini. Ela fala sobre o filho e sobre as suas canções.

0: a internet travou, mas vou colocar aqui o depoimento da dona Carminha.
1: As letras do meu filho, depois que meu filho foi embora. Meu, porque ele ligava 2, 3 horas da manhã, a gente morrendo de sono. Ele, mãe, escuta, sei lá. Nanana, tá lindo, filho. Mãe, mas você só fala que tá. Mas tá lindo, filho. O que é que você vai, o que é que você diga? Aí gravava a música, a gente escutava, e nos cantava e tudo. Um belo dia, meu filho foi embora. Aí eu comecei a não escutar, eu comecei a ler a letra dele. Aí foi que eu senti o que, aquele guri falava, a importância dele.
0: Aí você ouviu o depoimento da mãe de Renato Russo, a dona Carminha Miranda. Aliás, Carminha Manfredini. E a música que mais toca o coração da mãe do Renato Russo é essa que eu vou tocar agora, que foi um pedido musical do nosso amigo Fábio Tarcísio. Monte Cassero, Legião Urbana, a música preferida da mãe de Renato Russo.

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5: 10h32.
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De volta, o seu programa Overnight aqui na 100.3, Rádio Folha FM. São exatamente 22 horas e 37 minutos na capital Boa Vista, capital do estado de Roraima. Muito obrigado a você que nos dá carona, com a sua audiência, a você, meu amigo motorista de aplicativo, a você, motorista de táxi convencional. Muito obrigado a você que está em qualquer município aí no interior com seu radinho ligado, curtindo as ondas da 100.3, curtindo o programa Overnight. 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Alô para você que está na live curtindo o programa, a Fábia lá na cidade de Aracaju, no estado de Sergipe, curtindo o programa Overnight pela live. Muito obrigado. Também o Jocilei tá ali, ele mora ali no Pará, pertinho ali da capital Belém, tá curtindo o programa também pela live. O Samuel Lima também tá ligado, curtindo o programa pela live do TikTok. A gente tá trazendo aqui uma homenagem especial ao Renato Russo, líder da Legião Urbana, que nos deixou há 30 anos atrás. Amanhã completará 30 anos da partida do Renato Russo, que nos deixou com 36 anos de idade. Tudo passa, tudo passará. 30 anos depois da morte de Renato Russo, os versos de um sucesso popular dos anos 70, citados em Metal Contra as Nuvens, são desmentidos pela permanência da obra do líder da Legião Urbana. Suas músicas continuam a ecoar. São mais de 8 milhões de ouvintes mensais apenas no Spotify. Suas falas não param de reverberar. Volta e meia, trechos de entrevistas viralizam e uma nova geração é impactada pelos posicionamentos incisivos do cantor, por exemplo, contra a desigualdade social. Suas palavras ainda têm a capacidade de sintetizar e escancarar as contradições do Brasil. Renato Russo, ele era um poeta, ele deixou muitas músicas de amor, muitas músicas de protesto também, e que falava das coisas do dia a dia, da vida das pessoas. E a gente continua trazendo mais clássicos do Renato Russo pela sua banda Legião Urbana. E daqui a pouco eu vou trazer uma sequência com as músicas que ele gravou em italiano e também em inglês. Com vocês, Renato Russo, especial aqui no programa Overnight.

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4: 11 horas.
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Que bom que você está aqui na 100.3, Rádio Folha FM, a rádio das pessoas que amam Roraima. São exatamente 23 horas e 5 minutos. Eu sou seu amigo Roger Lima e trago para você o programa Overnight, o melhor das décadas de 80 e 90, sempre a melhor música para você, os clássicos que deixaram saudade, para você reviver aqui todo sábado a partir das 8 horas da noite, no horário nobre do Flashback, na sua rádio Folha FM 100.3. Muito obrigado por sua audiência. 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Quero mandar um alô especial para quem está na live agora curtindo o Ed Clay. O Ed Clay Veríssimo está curtindo a live. Valeu, meu amigo Ed Clay, que é filho do meu amigo Taquita. Valeu, Ed Clay, tá ligadinho curtindo o programa Overnight. Alô também para o Rony Lima, que está lá em Fortaleza também curtindo o Overnight pelo aplicativo. E a gente está trazendo para você hoje um especial. É Renato Russo, 30 anos sem o poeta do rock nacional brasileiro. E amanhã irá completar 30 anos em que o Renato nos deixou. E agora, dentro do programa Overnight, eu vou trazer para você uma sequência de canções em que o Renato gravou em italiano e também em inglês. Do disco The Stonewall de 1994 e também do disco Equilíbrio Distante de 1995. Também teve o disco póstumo de 1997, o último solo em que algumas canções que foram gravadas em estúdio não entraram nesses dois LPs, nesses dois trabalhos do Renato em italiano e em inglês. Eu vou trazer para você, abrindo agora as baladas românticas do Overnight, as canções de Renato Russo em italiano e em inglês para você curtir. Vamos reviver o grande poeta Renato Russo agora com Strani Amore.

0: Você curtiu o especial Renato Russo dentro do programa Overnight. São 23 horas e 36 minutos. Voltamos logo mais com mais baladas românticas para você, logo após o intervalo comercial.
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5: 11:37.
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Seu programa Overnight está caminhando aí para o final de mais uma edição, hoje dia 10 de outubro de 2026. São exatamente 23 horas e 42 minutos e agora a gente vai para a parte de final do programa com baladas românticas internacionais para os corações apaixonados do Overnight. Sem muita demora, vamos agora para as baladas românticas. 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

Estamos chegando ao final de mais um programa Overnight aqui na 100.3 Rádio Folha FM. Quero agradecer a você que ficou ligadinho aqui, nos dando carona com a sua audiência nessa sequência aí de clássicos dentro do programa Overnight. Quero também agradecer a quem está na live do TikTok, também curtindo o programa ao vivo aqui pela internet. Muito obrigado por sua audiência. Em Boa Vista, 00h22. Já desejo a você um excelente domingo e uma semana abençoada por Deus. Fique com Deus. Até o próximo sábado com mais um programa Overnight. Deixando a minha última de hoje, Love Hurts, com Nazaré, para você, finalizando hoje o programa Overnight.

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3: 4:58.
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0: Olá, com licença, posso entrar em sua residência? Muito bom dia a você que com certeza já estava aguardando a chegada de Jeizinho aqui na 100.3 FM, a Rádio das Pessoas, que amo Roraima. Bom dia, amigos e amigas de Alto Alegre, Majari, Bonfim, Caracaraí, Cantá, Carabiracema, Normandia, Mucajaí, São João da Baliza, São Luís, Donauá, Rorainópolis, Pacaraima, Uiramutã e Capital Boa Vista. Amigos e amigas do estado vizinho no Amazonas, Presidente Figueiredo, os amigos dos países vizinhos, República Bolivariana da Venezuela, República Cooperativa da Guiana. Você que nos ouve também através dos nossos aplicativos, Rádio Folha BV, Rádios Net, no nosso site radiofolha.fm, Estados Unidos, Japão, Portugal, França, Cuba, Argentina, Itália. Bom dia, Brasil! Bom dia, mundo! Você está sintonizado na 100.3, na retransmissão do Manhã Sertaneja, na 94.7 Folha FM. Bom fim, a nossa co-irmão, forte abraço, estamos conectados em rede. Na direção, produção e locução do Manhã Sertaneja, sua amiga Geisa Matos, muito prazer. A partir de agora, vamos juntos até as 8h30 da matina, porque hoje é domingo, 11 de outubro de 2026. Programa ao vivo para você. 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Prefeitura de Alto Alegre, a Cidade da Alegria e da União, na gestão do prefeito Wagner Nunes. Vou falar no Wagner daqui a pouquinho, vamos estar falando aqui da Agroindy, né? Um bate-papo muito rápido aqui, um convite. Hoje continua, né? O evento do Agroindy lá no município de Alto Alegre e hoje tem, viu? Daqui a pouco a gente vai falar para você aqui no nosso Manhã Sertaneja. 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Bom dia, Joelma. Bom dia, Fábio. Pessoal, é o seguinte, vou explicar para vocês por que o atraso aqui, né? Nossa cidade está muito movimentada. E aí, ó, os semáforos da minha residência aqui, nós temos aproximadamente 8 semáforos para cruzar. Então, né? Tá bom? Tá explicado aí? Tem que seguir direitinho aí, ó, né? Se bem que as pessoas que estão na frente ali, não tem como, né, ultrapassar as pessoas que estão. A cidade está muito movimentada hoje, ainda não sabemos o que está acontecendo. Mas aí, ó, nesse horário, até as 5 horas, é permitido você, né, com atenção ali. Seria bom se tivesse aquele sinalzinho laranja, né? Mas tem muitas pessoas que ainda não sabem, né? E aí para mesmo no semáforo. E nesse horário aí, com muita atenção, você pode ultrapassar. Não estou dizendo, não estou induzindo você a passar em sinal vermelho, de jeito nenhum, tá? Mas é no horário, né, permitido que você possa, inclusive é lei, né? É lei, e aí você está autorizado nesses horários, mas com muita atenção, tá bom? E aí, está explicado para você por que nós chegamos atrasados, beleza? Carlinho de São Bento está conosco. Gostaria de ouvir Bruno Marrone, Um Bom Perdedor. Um abraço para Carlinho de São Bento na sintonia. Nosso amigo Aníbal de Mucajaí também está conosco. Acordou cedo, hein, Aníbal? Bom dia, querido.
1: Bom dia, minha querida Geisa. Estou curtindo o seu, o nosso Manhã Sertanejo. O melhor e o mais ouvido em todo o estado de Roraima. Obrigado, meu amigo, obrigado pelo seu talento, sua postura, a sua força, só temos que agradecer. Obrigado por tudo, meu amigo. Quero pedir uma música, na Hora do Trovador, o Sebastião da Silva, o tema Sebastião da Silva, O Preço do Nosso Amor. Obrigado. É o Aníbal, aqui de Mucajaí.
0: Um abraço, meu querido.
1: Valeu.
0: Que maravilha, né? Meu amigo Aníbal lá de Mucajaí participando conosco aqui. Olha, João Eudes Nogueira já está acordado. João, você já está acordado, João. Rapaz, o João acorda cedo, viu, produção? Tá vendo aí? Já está de boa aqui acordado, hein? Beijão para ti, meu lindo. Obrigada pelo seu carinho. Nosso amigo Josias também está conosco. Bom dia, Geisa. Estou aqui no 13 de setembro só de boa, curtindo Manhã Sertaneja. Que maravilha, hein? Obrigada pelo seu carinho, pela sua audiência. Agora 5h12, virou aí, 5h13. Já vamos trazer para você a previsão do tempo aqui direto dos estúdios da 100.3.

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0: 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Um abraço para Vânia, toda essa turma aí de Alto Alegre. Vamos saber como vai estar a capital, extremo norte, Boa Vista, mínima de 28, a máxima de 37. Gente do céu, começando esse calor, né? Esse dia já com a mínima de 28. Prepare-se aí, você já utilizou o seu protetor solar? Eu já, viu? E aí a máxima de 37, sensação de 40, né? É. E aí eu tenho uma amiga que diz que, parece, Geisa, que a sensação do tempo 40 o tempo todo. Pois é, né? Concordo com você. Olha, o vento está a 14 km por hora, a umidade relativa do ar 43% para 78%, o sol brilha às 5h47, mais cedo aqui na nossa capital. Sul do estado, São João da Baliza, sol com muitas nuvens durante o dia, período de céu nublado. Noite com muitas nuvens, a mínima de 27, a máxima de 37. O vento está a 9 km por hora, umidade relativa do ar para hoje aqui no sul do estado 43% para 70%, o sol brilha às 5h43. Bom dia. Pacaraima, região norte do estado. Sol com muitas nuvens durante o dia, período de céu nublado, noite com muitas nuvens, a mínima de 22, a máxima de 33. O vento está a 11 km por hora aqui em Pacaraima, umidade relativa do ar 42% para 83%. Gente, está muito baixa essa umidade, né? O solo está seco e o sol brilha às 5h50. Bom dia, vamos saber como vai estar em Alto Alegre, cidade oeste do estado. Sol com muitas nuvens durante o dia e período de céu nublado, tá? Não chove em Alto Alegre hoje, tá, gente? Noite com muitas nuvens, estamos aí na estação de lua nova, já passando para a lua crescente, a mínima de 26, a máxima de 35, o calor, nossa senhora, tá vendo aí o pessoal de Alto Alegre, tá vendo, Vânia? O vento está a 9 km por hora, umidade relativa do ar 48% para 81%, o sol brilha às 5h51, abraço aí para essa turma bonita. Bonfim, cidade leste aqui, né, do nosso estado, sol com muitas nuvens durante o dia, período de céu nublado, noite com muitas nuvens, também não chove, hoje não vai chover em local aqui, pelo menos aqui a previsão do tempo está dizendo que não chove, viu? O vento aqui em Bonfim está a 19 km por hora, tá? Umidade relativa do ar 43% para 78% e o sol brilha às 5h44, contudo a gente observa que quanto maior a velocidade do vento, mais fica seco o solo, né? E aí, ó, como vamos ficar, né? Como diz lá a minha sobrinha. Como vamos ficar, hein, tia? Né? Situação aqui do pessoal aqui, dessa turma aqui, né? Mora aqui no nosso estado. Estamos no período aí de verão, né? Então, vamos aí nos preparar ainda mais pra gente curtir esse verãozão aqui. Verãozão, hein? Verãozão é ótimo. Né? Esse grande verão que está aqui, né, no nosso estado. 5h26 na capital. Alô, Dilcinho, bom dia!

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2: 5:30.
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12: Muito bem, estamos de volta aqui na 100.3 FM, Rádio das Pessoas, que é Roraima. 5:38, já vamos trazer para você a Hora do Trovador, atendendo hoje aí o pedido do nosso amigo Aníbal de Mucajaí. O Ramos Cardoso mandou mensagem aqui: bom dia, Geisa, bom dia, Ramos, um beijo para você, meu querido. Flavinho, bom dia, Geizinha, toca a Morte do Carreiro, com Zé Carreiro e Carreirinho. Eita, foi longe, hein? Bom dia, Lourão, tô na paquera do Manhã Sertaneja, gostaria de ouvir Filho do Piseiro. Madeira até Tupi. Te mandei ali o link, tá bom? Tá ótimo. Mas, ó,

0: de boa, viu? Vou falar em Piseiro, né? O filho do Piseiro vai estar hoje lá no município de Alto Alegre. Amanhã é feriado, gente. Amanhã é feriado. Aí você sabe, né? De boa. Vou dar um abraço para Guilmar, assessora de comunicação da Prefeitura de Alto Alegre. E mandou pra gente aqui, não. Mandou pra gente aqui o convite nessa terceira noite. Que maravilha, hein, Guilmar? Beijão pra você, tá? Daqui a pouquinho nós vamos atender o chamado aqui do nosso prefeito Wagner Nunes. Participe aí, com certeza, dessa festa maravilhosa. Com vários parceiros, né? Com vários parceiros. E aí, ó, 9, 10 e 11. E hoje tem mais, né? O pessoal mandou um abraço pro pessoal do Sebrae. Tá bom? Também que são parceiros lá para esse evento. Esse evento maravilhoso. Do Agro Indy. O Agro Indy Roraima. Que acontece aí lá no município de Alto Alegre. No dia 9, em Alto Alegre, foi aí o concurso da rainha, né? Concurso da rainha, Festival Tambaqui. E a gente vai trazendo para você aí, aos poucos, como foi aí essa festa. E ainda, e hoje tem, viu? Hoje tem. Inclusive o filho do Piseiro vai estar em Alto Alegre hoje. Eita, rapaz, que coisa boa, hein? Bom dia, Geisa Matos. Você vai vir para Alto Alegre hoje? Hoje é filho do Piseiro. Quero dançar contigo. Ui! Ontem foi Neto Andrade, né? Neto Andrade, rapaz, ontem. E hoje vai ter Neto Andrade lá no Bar do Dedinho, não é isso, produção? De boa. Falar em Neto Andrade, mandou um abraço pra ele, né? Chegando aí em casa pra descansar, né, Neto? E daqui a pouco, logo mais meio-dia, o Neto vai estar lá no Bar do Dedinho fazendo aquele showzaço, ó. Um beijo pra você. Sucesso sempre, tá, meu amigo lindo? 5h41 na capital, a Hora do Trovador.
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0: 100.3 FM, Rádio das Pessoas, que é Roraima. O preço do nosso amor com Moacir Laurentino e Sebastião da Silva. Pedido do nosso amigo Aníbal de Mucajaí. Que pedido maravilhoso, hein, amigo? Beijo no coração, tá? Hora do Trovador volta amanhã, aqui dentro do nosso programa Manhã Sertaneja. 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Temos mensagens? Bom dia, Geisa, estou na sintonia. Meu amigo Risca Faca. Tudo bem, Risca Faca? Um abraço para ti. Obrigada pelo seu carinho. Nosso amigo Pedro Feitosa e Mi. Será que ele tá com a Mi hoje, rapaz? Oi, oi, bom dia.
1: Bom dia, Geisa.
2: Bom dia, Geisa.
1: Que
2: tudo
1: é Pedro
2: bom?
1: Pedro e Mi.
2: Tudo bom, minha linda?
0: Tudo ótimo.
1: De Caraí, Caucaia, Ceará.
2: É, nós estamos por aqui hoje.
1: E a minha música é O Ex-Companheiro.
0: Ok.
1: Se eu puder, eu agradeço.
0: Joia.
1: E oferecer para todos os seus ouvintes.
2: E para você e para toda a sua família, todos os ouvintes aí e a equipe da rádio também.
1: É isso aí, Geisa, valeu.
2: Tchau, minha linda, bom dia, tudo de bom.
0: Um abraço, Mi. Pedrão, obrigada pelo seu carinho, por sua audiência conosco aqui no nosso Manhã Sertanejo.

0: 13 FM, Rádio das Pessoas, Cama Roraima, Zé Carreiro e Carreirinho. Mostra o Carreiro, né? O pedido aí do nosso amigo que tá na sintonia do nosso Manhã Sertanejo. Quem é que tá conosco aqui? Nosso amigo Ivone. Bom dia, dona Ivone. Tá por onde, hein? Fala pra mim.
1: Bom dia, gente. Bom dia, gente.
0: Minha amiga. Opa, tá acelerado aqui. Vamos voltar, porque eu gosto de ouvir.
1: Bom dia, Geisa. Bom dia, Geisa, minha amiga. Bom dia. Tô aqui ouvindo seu programa. Tô aqui no Taiano ouvindo seu programa. Na cadeira, na Sorriso, Ney. Minha amiga toca minha música. Eu ofereço pra tu ouvir seu programa. Pra mim, né, minha amiga? Eu adoro minha música. Pra vocês aí da rádio. Um abração, minha amiga.
0: Um abraço, minha querida. A Mão do Tempo com o Eduardo Costa. Toco já já pra você. Vamos ver o seguinte: nós vamos sair para um breve intervalo comercial. É rápido, viu, gente? E na volta vamos trazer para você as informações do portal folhabv.com.br. Enquanto isso, você vai aí, ó. Não deixa para depois, não. Depois você vai ficar lá. A Geizinha não mandou meu alô, mas ó, capricha aí. 9115 2155. Peça sua música, ofereça, parabeniza, tá? E a gente toca já já o teu pedido musical.
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4: 6:02.
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0: Muito bem, estamos de volta aqui na 100.3 FM, Rádio das Pessoas que Amam Roraima. 6:11 na capital. Já já vamos trazer notícias do portal folhabv.com.br. E você, tá fazendo sua parte, né? Você sabe aí que esse clima todo que tá aí, né? Esse calor. Ah, porque a culpa é do menino lá. Como é que é o nome dele, produção? Hã? É do garoto lá. É Nino, menino. Ô, menino que põe calor pra gente, hein? Hã? Manda um quentinho pra gente, rapaz. O pé do homem. Não. Isso aí é opinião formada minha, não é da rádio, né? Não é da emissora. Porque, olha, as ações do homem, eu falo homem e mulher, todo mundo aí, tá? Né? Mas, ah, porque eu vou dar uma limpadinha aqui no meu quintal, né? O vizinho que se dane lá do outro lado. Ô, rapaz, que isso? Ah, porque eu moro no interior, eu posso limpar. Opa, peraí. Você mora no interior, mas todo mundo tá respirando aí, entendeu? Seus animaizinhos estão respirando, né? Você tá respirando, sua família, né? E aí você vai varrer ali o seu terreiro, porque interior é terreiro, né? Aqui na cidade é o quintal. E aí você vai tocar fogo, você vai atear fogo nas folhas. Meu amigo, deixa a preguicinha de lado. Você vai juntar ali, ó, suas folhas vão servir de adubo. Você vai juntar ali, vai colocar lá no container quando tá na cidade. O carro do lixo vai passar, né? E vai recolher. Peraí. Não faça isso, não toque fogo. E quando a gente fala assim, aí a pessoa fica lá, parece que é um combustível, né? Você tá desavisado? Não está. Você tá ouvindo a Rádio Folha, você está avisado. Porque de uma vez que a polícia te pegar, o meio ambiente te pegar, você não vai só sofrer multas, não. Você vai sofrer consequências na sua vida, tá? Vamos respeitar o próximo, respeitar os nossos limites, porque cada um manda na sua vida. Mas, né, vamos ter aí, pelo menos, a consciência de que você tá respirando, tá? Eu tenho dito. 6:13 na capital, vamos trazer as notícias. Mas antes das notícias, meu amigo Djaldi, tá por onde, Djaldi? Fala pra mim. Tá lá digitando. Minha amiga Francilina também tá conosco. Dona Francilina, um beijo pra senhora. Meu amigo Gessé, taxista. Tá por onde, Gessé? Fala pra mim também.
22: Bom dia,
0: dona Fran.
22: E aí, como é que estão por aí? Tão
0: estamos
22: tudo
0: bem, graças a Deus.
22: Manda uma dozinha aí com manchinha. A Dendalva, Francilina, Ana Clara, Marquinhos. E Rodolfo. não do outro. Pra todos que estejam me ouvindo. Tá bom?
0: Tá.
22: Toca uma música sua aí pra nós. Tá bom?
0: Deixa comigo.
22: Deus abençoe.
0: Amém. A senhora também, viu?
22: Tá tudo bem, tá? Graças a Deus.
0: Que bom, dona Francilina. Mandou aqui mais outro áudio aqui pra gente.
22: Bom dia, Jamar. Bom dia. Como estão? Eu quero que mande um alôzinho pro Manchinha do Paredão.
0: Manchinha tá dormindo essa hora.
22: E pra todos. Manchinha, Dendalvo, Francilina, Ana Clara, Rodolfo, Marquinhos e Júnior. Pra todos. Todos que estão me ouvindo, tá bom? Que Deus abençoe. Toca uma música sua. Qualquer uma.
0: Bom? Ele repetiu o áudio.
22: Tá tudo bem.
0: Que bom, dona Fran. Beijão, tá? Obrigada por sua participação. Participe sempre que quiser e puder, tá bom? Sempre um prazer recebê-la aqui no nosso Manhã Sertaneja. Lorival, amigo, bom dia.
1: Ah, muito bom dia, Geisa Mato. Bom dia aos ouvintes do programa Manhã Sertaneja. Bom dia, dona Indalécia, né? Comunidade da Rapoa, aí no município da Normandia, do Parnaso. Bom dia, dona Indalécia. E também para dona Alice Fidelli, lá na comunidade do Chumina, no município da Normandia, Círio Cajueirinho. Bom dia, dona Alice Fidelli. E a família dela lá também. E também dona Maria Fidelli, lá no Chumina. Dona Maria Fidelli, esposo dela, seu Sebastião. Bom dia para todos os ouvintes de todo o estado de Roraima. Eu gostaria de ouvir com Jacó e Jacozinho, ladrão de terra. Ofereço para os invasores de terra, tá no sul do estado, tá bom? Obrigado.
0: Desculpe, Lorival, mas não deu para segurar o sorriso, viu? Tá bom? Tem muito, não é só no sul do estado, não. Tem muito espalhado aí nesse mundo, meu Deus, aí, né? Nesse Brasil imenso, tá bom? 6:16, na capital, vamos trazer as notícias do portal folhabv.com.br.
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0: 6:16, na capital, as notícias do portal folhabv.com.br. A Majari, vídeo mostra fila de veículos em rodovia interditada por acidente. RR-203 está bloqueada desde amanhã desse sábado por causa de um grave acidente envolvendo um caminhão. Ambar Energia. Vai faltar luz. Terceira semana de outubro terá manutenção elétrica em 4 municípios. Você pode ficar sabendo aqui acessando o nosso portal folhabv.com.br. E mais, para você que está na nossa audiência, Roraima, operação mobiliza 102 agentes para reforçar fronteiras do estado. Acesse nosso portal folhabv.com.br, leia as nossas colunas, falando de agro, política, editais, polícia, educação, esporte, cotidiano, meio ambiente, concurso e emprego. E claro, não deixe de dar uma passada na parabólica de hoje, está imperdível. Agora, 6:17 na capital. Bom dia.
17: Eu acho que essa palminha sai melhor, hein? Vamos lá, todo mundo.

0: pra vocês um verso de um amigo nosso lá de Lagoa Vermelha, que por sinal tem o apelido de Lagoa.
1: Inclusive,
0: ele me disse que esse verso ele fez especialmente pra essa nossa música, porque tava faltando esse verso.

0: bacaninha aqui do Rio Grande mesmo.
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3: Alô, Brasil! Essa vai pros caminhoneiros meio coisado. 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

6 horas e 29 minutos da capital. E você que tá dançando aí, né? Curtindo aqui o nosso Manhã Sertaneja aqui na 100.3 FM, Rádio das Pessoas que Amam Roraima. Aí, ó, Filho do Piseiro que vai estar hoje no município de Alto Alegre, nesse evento maravilhoso que começou na sexta, né, gente? Começou sexta, sábado e domingo. E amanhã é segunda, amanhã é feriado. O que você quer mais? Ainda tem gente que ainda vai achar ruim. Vai dizer assim, ah, rapaz, hoje é segunda. Hoje já é segunda. E quando é terça-feira, a pessoa ainda quer que seja feriado. Eu vou te contar. Não, tem um amigo meu que eu não vou citar o nome da pessoa, né? De jeito nenhum que eu não vou, né? Não sou de estar citando o nome da pessoa, porque... Ele agora ele tava lá com os kits. Tem lá uma gôndola, agora sim, ganhou no aniversário dele, ganhou uma estante, disse que vai colocar lá as bebidinhas dele. Tem uma parte que é só uísque, outra parte é só vinho. E aí fica espiando, né? Hoje eu vou nessa, aí tomo um cálice de vinho. Aí no outro dia vou tomar agora um aperitivo. Diz que agora tá chique, que ó, cuidado, hein? Fica dando choque no fígado esse negócio de aperitivo antes do almoço pra tu ver. Antes que tem um doutor que passou pra ele lá, rapaz. Nossa, rapaz, não faça isso não, viu, bichinho? Senão vou citar seu nome aqui, hein? E no evento hoje, mandar um abraço pros parceiros, né? Roraima Agro Índio 2026, primeiro festival de tambaqui. 9, 10 e 11, e hoje é o último dia lá em Alto Alegre, mas hoje, gente, vai estar top demais, porque vai estar lá o Filho do Piseiro, viu? E esse evento, com certeza, tem aí o foco na capacitação de produtores, você que está inovando, né, no campo aí do fortalecimento da agroindústria local aí do nosso município, um forte, forte abraço a você. Com certeza, movimentando a economia do município de Alto Alegre. E a gente tem, com certeza, essa expectativa de movimentar milhões, né? Milhões. Depois a gente vai saber quantos milhões foi movimentado no município de Alto Alegre só em negócios, tá, gente? Mandar um beijo para a doutora Neila, minha irmã, que está também participando lá no município de Alto Alegre. Um beijo, maninha. Bom trabalho para ti aí, tá bom? E mandar um abraço para quem? O público. Público. Que vai aí movimentar essa feira do negócio, as exposições gastronômicas, né? Com as palestras, com shows e atividades aí da piscicultura, né, gente? Atraindo mais de 5 mil pessoas aí no município de Alto Alegre. Mandar um abraço para os parceiros que estão aí fazendo essa realização com apoio do Sebrae Roraima, FIE, FAE, Governo do Estado, Prefeitura de Alto Alegre. Manda um abraço para o Wagner Nunes, o prefeito de Alto Alegre, que é o nosso parceiro também aqui, Manhã Sertaneja. Parabéns, viu, querido, desse evento. E a gente precisa mesmo que o nosso Alto Alegre possa crescer, né, na economia. Dar uma balançada aí nesse Alto Alegre aí, né? Com certeza, para a gente dizer assim, olha, Alto Alegre fez aí um evento bacana. É a AgroIndy 2026, que seja, né, o primeiro de muitos eventos que possam acontecer para fomentar a economia do nosso estado, do nosso município, enfim, né, do nosso estado de Roraima. 6 horas 33, muita gente, inclusive pessoal de Manaus, pessoal lá de Goiás também, que estão marcando presença lá no município de Alto Alegre. Não tem mais nenhum hotel lá vazio, viu, gente? Tá tudo, tem pessoas lá que inclusive estão até alugando aí, né, as suas casas, o seu, né, lá, sua casa, para

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1: 6:35.
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13: Muito bem, estamos de volta aqui na 100.3 FM, Rádio das Pessoas, que amo Roraima. 6 horas 44 minutos na capital. Mandar um beijo pro meu príncipe Sargento Araújo, que tá curtindo aqui o nosso Manhã Sertaneja, juntamente com a sua amada Joaquina. Beijo, lindo! 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
13: Domingo 11 de outubro de 2026, vamos registrar esse dia importante para todos nós, principalmente nós aqui do estado de Roraima. Hoje é um dia muito importante para você fazer uma reflexão. Dia Internacional da Menina, data oficializada pela ONU, né? Dia também Nacional de Prevenção da Obesidade. Dia do Teatro Municipal, né? Também Dia Nacional da Pessoa com Deficiência Física, tá? Memória litúrgica de São João III na Igreja Católica. Celebramos aí a memória litúrgica. Hoje é aniversário e emancipação política de Mato Grosso do Sul. Você sabia, produção? Balançou a cabeça e disse que não. E também, claro, né? Dia do deficiente físico, já falei, né? Da religião também já falamos aqui. Sobretudo, vamos fazer aí uma reflexão, beleza? 6 horas 45 minutos na capital, havia prometido, vou já cumprir, né? Porque ele já está por cá, mandando aqui por telefone. Nós vamos falar aqui com o prefeito para fazer um convite para você nessa esse último dia, né? De evento da maior feira do estado de Roraima, que acontece aqui no município de Alto Alegre, Roraima Agroíndio 2026. Vou falar aqui com o nosso prefeito de Alto Alegre, Wagner Nunes, que já está aqui prontinho para dar o recado para essa moçada bonita aqui do estado de Roraima. Bom dia!
21: Bom dia aos ouvintes da Rádio Folha, bom dia aos ouvintes do Manhã Sertaneja, bom dia minha amiga Geisa Matos, aqui quem fala é o prefeito de Alto Alegre, Wagner Nunes, passando nesse domingão para convidar todos vocês para curtir o nosso último dia de evento, o nosso Agroindy e o primeiro festival do Tambaqui. Daqui a pouquinho estamos iniciando as atividades com o passeio turístico na comunidade do Raimundão 2, comunidade do Sucuba. Estamos atentos com a praça, todo vapor aqui, todos os estandes a todo vapor, muitas rodadas de negócio para todos vocês. E logo mais, convidar todos também para curtir um grande show com o Filho do Piseiro. Estamos aqui de braços abertos, aguardando todos vocês, nossos amigos, para estar participando conosco desse último dia de evento. Um forte abraço, Geisa Matos. Aguardamos todos vocês aqui em Alto Alegre.
13: Abraço, Wagner Nunes, prefeito de Alto Alegre. Aí, ó, convidando todo mundo, né? Inclusive, vai ter daqui a pouquinho esse passeio aí turístico, tá, gente? Raimundão, pessoal da comunidade do Sucuba. E logo mais também, ó, as estandes estão por lá. Tem muitas estandes, tá muito bonito mesmo o município de Alto Alegre, tá? Organização nota mil, organização nota mil, tá? E vai ter, sabe quem? O Everton da Silva de Souza. Quem é esse, gente? É um boca de médio. Mas, oxente, é o filho do Piseiro, bebê. De boa! Um abraço, prefeito, um abraço a toda a sua equipe maravilhosa, tá? Com certeza, Roraima Agroindy 2026 é o primeiro festival do Tambaqui. Já está acontecendo desde o dia 9, sexta-feira, 10 e 11, hoje finaliza com chave de ouro, né? Sucesso sempre, Wagner, na sua caminhada, tá bom? E esse evento movimenta aí muito bem a economia do nosso município de Alto Alegre. Um abraço a todos os parceiros, também conosco, lá no município de Alto Alegre. Um apoio aí do Sebrae Roraima, FIE, FAE, Governo do Estado e Prefeitura de Alto Alegre, beleza? Um abraço para Guilmar, minha amiga, assessora de comunicação lá da Prefeitura de Alto Alegre, que já está curtindo aqui o nosso programa. Diz que dorme pouco esses dias, né? Mas é para o evento fluir bacana, né, Guilmar? Obrigada, viu, querida? Temos sucesso para tocar aqui para você.

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2: Bom dia, Geisa Matos. Bom dia aí para todos seus ouvintes, para meus irmãos. Estava ouvindo aí o áudio aí do Pedro e da Milena aí. Ficou legal, viu? Um fala um pouquinho, o outro fala outro, né? Legal, viu? Eles pediram aí o ex-companheiro, eu vou pedir aí, sabe o que, Geisa? Estrela Morena, ok? Tchau, Geisa. Um abraço para todos aí.

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3: 7 horas.
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23: Muito bem, estamos de volta aqui na 100.3 FM, rádio das pessoas que amam Roraima. 7:10 da capital, o pessoal lá de Alto Alegre já naquela expectativa. Gente, olha, lá tem uma novidade, viu? Tem lá um carrinho, sabe aqueles carrinhos assim, uma banca, que é um carrinho. Só de petisco de tambaqui, bebê. Hã? E aí? Claro que tem iguarias, né? Porque é um município que é 70%. Vamos dizer, né, que tem aí a vocação indígena, tá? É isso mesmo, Alto Alegre é 70% vocação indígena. Lá temos também uma culinária da cultura indígena, gente. E claro, né, não podia faltar a nossa tradicional da Murida, né? Agora, da Murida você precisa conhecer e saber degustar da morida, né? Vai fazer que nem uma amiga minha e um amigo meu. Esse não, olha uma panelinha aqui cheia de pimenta. Ah, é? Mas tem o tambaqui aqui dentro, mas vou provar um caldinho, vai. A gente não come assim normal, não. Assim como, né, vai comer um... Tem uma tradição de você pegar, fazer o feijão com arroz e já ir botando a colherada na boca. Vai nessa pra tu ver. Olha, gente, a da Murida, se tiver o beiju, ainda melhor ainda, tá? Você não pode colocar farinha no pirão da no caldo da Murida.
24: Eita, mano!
23: Hã? Ah, eu vou te ensinar, viu? Na hora que eu pegar a cuia lá da Murida, eu vou te ensinar, viu, bebê? Tem que ser no beiju. Aí um amigo meu foi lá provar a damurida, disse que vinha lá com... Não é lábios, não, menino. É os beiços.
25: Você quer ver, quer?
23: Não vou dizer o nome. Vou dizer o nome dele, não, viu, produção? Né, Brasil? Maria, não deixe o Brasil comer da morida hoje, viu? Não deixe não. Oxi. E com o beijo todo cheio de pimenta. Esse rapaz, esse negócio dessa da morida é braba. É braba, é? Tem que saber, rapaz. Tem que saber comer da morida aí. Né, Dinalva? 7:12 na capital. Eu acho que o meu amigo Lorival, ele sabe comer da morida, viu? Dá um beijo aqui pra Elisângela França, na sintonia. Ximenes, bom dia, Geisa Matos, maravilhosa. Sucesso sempre, estou sempre ligada, acompanhando você, pode ter certeza. Um abraço pra ti, tá? Cadê o Thiago lá do Urubuzinho? Sumiu, hein? Eita, Thiago, eu vou te falar, viu? Bom dia, Geisa Matos. Estou na sintonia agora sim. Vou trazer a pauta do programa Agenda da Semana. Nosso amigo Charles já está conosco. Diz que o Charles hoje está de plantão, é? De novo, Charlinho? Nossa Senhora, eu perdi. Foi o dia que ele vai ficar de plantão lá. Dona Telina Coelho. Cuidando do jardim, ouvindo você. Assim o trabalho fica mais leve. Feliz domingo, querida. Igualmente. Telina. Beijo grande, tá? O Leonardo também tá por cá. Oi, Léo, tudo bom?
26: Bom dia, minha amiga Geisa Matos.
23: Bom dia.
26: Aqui para o Leonardo. Leonardo de Oliveira, né? Aqui do... Tô aqui no Projeto Jarani. Moro lá no Apiaú, mas tô aqui no Projeto Jarani. É... Tive um feliz domingo.

0: amigo, para todos os ouvintes deste maravilhoso programa Manhã Sertanejo, com essa maravilhosa locutora, inspirada por Deus. Eu relato que quem estiver fazendo um delito, tocando fogo em qualquer que seja a vegetação, é um crime. É muito perigoso. Você não controla mais. Depois que você põe um fogo, você não controla mais. Então vamos parar com isso, gente. Eu sou de acordo com você pensar um pouco no próximo, porque você pode tocar um fogo e prejudicar o próximo. Põe uma música de Zezé de Camargo Luciano pra mim, É o Amor. É música que me inspira demais aí nos anos 91.
1: Ah, certeza. É o amor. Já toco pra você, tá bom, Leonardo? Concordo contigo, tá bom? Porque as pessoas não têm noção do que é tocar fogo. Você toca fogo, prejudica a saúde de todo mundo. Todo mundo. Tem muita gente aí, ó. Tem pessoas que estão aí gripadas, estão afônicas. As pessoas estão... Não fica bom da gripe nunca, né? Outra coisa é a pessoa tá... Ah, mas eu parei de fumar agorinha, né? Parou de fumar, você lavou suas mãos, né? Você escovou, você enxagou lá com o enxaguante que você, né, que você gosta de enxaguar. Gente, larga a mão de cigarro. O cigarro fica na roupa, no cabelo, sabe? Nas mãos, a nicotina fica. Onde você pega, fica ali a nicotina. E aí, principalmente, mandar um abraço para os nossos amigos jornalistas, locutores. Não só os daqui, né? Porque os daqui eu acho que nem fumam, né? Os daqui do da nossa rádio, né? Os meninos nem gostam de cigarro, tem, né? Tem nem perigo. E aí, os do nosso Brasil aí, ó. Tem gente que faz o programa, aí eu vou dar um tempinho ali pra me fumar. Vai só poluir o meio ambiente, principalmente o teu pulmão, tá? Fica a dica aí. Tá bom, bebê? 7:17 na capital. Agora sim, a pauta do programa Agenda da Semana. Nosso amigo Gerson Marcial já está aguardando aí a pauta do Agenda da Semana de hoje. Sete horas e 17 minutos na capital. Confira conosco a pauta do programa Agenda da Semana aqui na Rádio Folha. 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Logo mais às 8:30, aqui direto dos estúdios da 100.3 FM, na apresentação do professor Dr. Getúlio Cruz, que já está na nossa audiência, nosso Manhã Sertaneja. Agora, 7:19 na capital, para você que está aí na sintonia, meu amigo, né, que está aqui curtindo o programa, sabe quem é? Meu amigo Lorival pediu Jacó e Jacozinho, Ladrão de Terra, para você.

0: 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Aí é, filho do piseiro, hein? Vai estar mais ou menos assim lá no município de Alto Alegre logo mais de la noite.
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0: Diz que o Théo Simar vai lá, todo entonado, todo bonitinho, dançar e todo cheiroso, dançar com a minha prima Yvonne.

Canta, 7 horas e 32 minutos, já estourou até aqui o horário do comercial. Canta aí, filho do piseiro. Diz que a Guilmar vai dançar com o filho do piseiro hoje, rapaz. Olha,

0: dá um fã maior aí.
1: Olha que eu fiz, essa aqui foi para o povo balançar e não tem letra.
2: 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Alô, Paulinho no Tamandaré, bom dia.
1: Puxa, pode balançar. Olha que eu fiz, essa aqui foi para o povo balançar e não tem letra. Mas só precisa de sanfona.
2: Falar pra todo mundo gravar, viu? Diz que o sanfoneiro tá preparado hoje pra tocar lá no Alto Alegre, hein? Olha que merda.

Nunes, que o Edmilson tá até parou o carro, disse que pra ouvir. Dá vontade de dançar, isso que vai dançar a noite todinha com a dama dele hoje lá no município de Alto Alegre. É a última noite, amanhã é feriado, né? Rapaz, vai amanhecer o dia esse forrozão por lá, hein? É o evento que tá balançando o município de Alto Alegre, com certeza. A nossa Roraima Agroindie 2026. Tá aí fazendo nosso sucesso, primeiro festival do Tambaqui, que começou sexta-feira e sábado. E hoje tem Filho do Piseiro, minha gente. Segura aí!

0: vai cantar lá em casa, se canta muito.
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0: 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É hoje, filho do piseiro lá no município de Alto Alegre. Mandar um abraço pra primeira dama lá do município de Alto Alegre, Valdelice, um beijo, querida.
2: E quando

0: 7h38 na capital, vamos chamar o comercial. E na volta tem muito mais pra você aqui na 100.3, no nosso Manhã Sertaneja. Já, já.
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4: Muito bem, estamos de volta aqui na 100.3 FM, a Rádio das Pessoas, que amo Roraima. 7 horas 47 minutos na capital, é mesmo, né? Agora mesmo. Olha, tem um recado aqui do filho do Piseiro, viu, gente? Pra essa turma toda aí do município de Alto Alegre. Mas já tá no jeito? Se tiver no jeito, a gente já aperta aqui o play, produção, tá? É? Mas aqui não saiu nada. Então vamos aqui. Nesse aqui eu acho que dá certo. Vamos ver.
5: Atração confirmada. Domingo, dia 11 de outubro, em Alto Alegre.
6: Alô, meu amado estado de Roraima, que é o filho Piseiro, convidando todos vocês para participar do primeiro festival de tambaqui em Alto Alegre. E vai ter muita pressão, muito forte, muito desmantelo com o filho Piseiro nesse domingão, dia 11 de outubro, hein? Não fique de fora, não. Alô, meu prefeito Wagner Nunes, alô, meu governo do estado de Roraima. Espalha para todo mundo, porque vai ter filho Piseiro botando pressão, forró e desmantelo. Vai queimar as caixas.

Legal demais! 7 horas 49 minutos da Capital. O homem falou aqui no programa, viu, produção? Ui, bebê! Paraíba Agroíndio 2026, com o primeiro festival de tambaqui lá no município de Alto Alegre hoje. Atração, é? Filho do Piseiro, que já cantou aqui um bocadão, hein? Cantou aqui um bocadão. Tem, é, produção? Mandar um beijo aqui pro nosso amigo Risca Faca. Risca, um beijo pra ti, tá? Obrigada pelo carinho. Raimara, bom dia, Geizinha. Toca aí pro pessoal do Família Mascarello, na oficina Urubuzinho, sítio Tic Tac. Encantos da Natureza. Alô, pessoal aí do a Família Mascarello, na oficina Urubuzinho. Chitãozinho, Chororó, já pra você, tá bom? Aperta o play, porque o negócio tá é bom aqui, hein?

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2: 7h59.
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16: Muito bem, estamos de volta. 8:06, já já tem bolo aqui, que tem uma moça bonita que está de nível hoje. Dá um abraço para essa turma bonita que está participando aqui no 91-15-21-55. É o WhatsApp mais amado do Brasil. É o nosso aqui dos estúdios da 100.3. Bom dia, Geisa Matos. Toca para mim uma música de Gustavo Lima, DNA. Bernadette da Vila Vilhena. Opa, Bernadette. Vou te chamar de Dete, tá bom? Porque, ó, os nomes das minhas amigas é assim, né? Se é Marinette, eu chamo de Nete. Se é Bernadette, eu chamo de Dete. Só para atenuar o nome da pessoa, porque fica fácil, produção. O que foi? Ah, não pode. Jaldi, você tá por onde, amor, hein? Fala comigo.
17: Bom dia, Geizinha, bom dia, bom dia.
16: Bom dia, bebê.
17: Bom dia a todos. Geizinha, tô aqui pela Fazenda Boi no Berra.
16: É?
17: 432.
16: Então não tem boi aí.
17: Baruana, Fazenda Boi no Berra. Com o de Darlene, com o de Rui. Estamos por aqui esses dias. Peguei um gancho aí, tava de gancho. Aí peguei uns 5 dias de gancho, estou aqui visitando meu compadre.
16: Ah, não fique de gancho, não.
17: Botei uma vacina aqui nos boi. E assim mesmo, tá? Vida que segue. Um abraço a todos.
16: Fica de gancho, que nem o Paulo Henrique. O Paulo Henrique disse que tava de gancho. Quando eu espiei, ele mandou uma foto para mim. com um prato cheio de feijão com arroz, bife, farinha, salada, pá. Não acredito que você comeu tudo, não, ó. Tava no gancho. Agora é de áudio que tá no gancho. Eu espero que meus amigos não fiquem no gancho, viu? Negócio de ficar de folga, isso pegou 5 dias de áudio, homem. Deixe disso, rapaz. Paulo Henrique deve estar embiocando ou tá no gancho. E quando tu tá dormindo, tu tá o quê? Tá morgando. Diz que, rapaz, pare, homem, dessas coisas. Meu amigo, o doutor Estélio Baré tá conosco, um beijo no coração. É o primo, é? Mandou aqui um áudio pra gente.
18: Cunhada, bom dia, bom dia. Um abraço pro Negão, por aqui, tamo indo. Um abraço, mano. Fica com Deus.
16: Um abraço. Você tá por onde? Jane Laurentino, bom dia. O pessoal tá todo mundo resolveu acordar agora, hein?
19: Bom dia, Geisa Mato. Aqui é a Rejane, aqui do Comunidade Santo Inácio, Letem. Eu queria dar meus parabéns pro Riquelme, da comunidade Kumaru. Hoje ele tá completando uns aninhos dele.
16: Parabéns, Riquelme. É a Jane. É Rejane, eu chamo de Jane. Luiz, fala comigo. Bom dia.
20: Bom dia, Geisa Mato. Olha, tô avisando. Eu falo. Porque eu vivo no interior, morei no interior, ainda vivo. Quando o fogo pega nas matas, não tem bombeiro que apague.
16: É verdade.
20: O governo pode jogar milhares e milhares de gente para apagar fogo, não consegue apagar, porque o fogo entra lá dentro das matas, helicóptero não dá jeito de jogar água, avião nenhum, não tem bombeiro que chegue lá. Então, quando o fogo invade as matas, acabou. Só quando chega o inverno que acaba. É muito triste, fogo dentro da mata. É muito triste. Região do Paredão, as matas estão virando tudo juquira, através de fogo.
16: Verdade, Luiz. E quem sofre são as vaquinhas, os cavalos, os carneiros, né, os porcos. Eu vi lá uma moça aqui, amiga minha, lá para dentro mesmo, né? Fui lá fazer uma visita para ela. Ela disse, Geisa, aqui eu estou tirando água do poço, que é um poço artesiano, que, né? Graças a Deus tem um poço artesiano, porque secou. O vizinho da frente cavou um açude e lá onde era o nascente dela secou. Ou seja, o olho d'água, que a gente chama, né, perdeu a veia. A natureza ficou prejudicada. E aí ela cria porco lá e tá uma dificuldade. Ela disse, Geis, agora ultimamente está difícil de criar porque estava com 40 cabeças de bichinho lá, de animal. E tendo que colocar água, né? Porque o porquinho ele tem que estar banhando, né? Tem que banhar lá, tem que estar nesse calor terrível. Ela disse que está muito difícil de criar, né? E um abraço para ela, viu, querida? Um abraço para você. Ela não fala meu nome no ar, não. Mas aí a gente, o esposo dela, os filhos, né? Um povo sofrido. E a gente pede pro governo federal, governo estadual, dar um apoio pro pessoal lá, viu? Dá um apoio, porque quem cria paga imposto. Paga ITR, paga o GRU, né? E terreno legalizado custa caro, né? Para você criar um bichinho, quando você chega na cidade, né? Só o custo de vida, de gasolina, ração, até o bichinho crescer. E aí, meu amigo, não é brinquedo, não. Cansa até de falar, tu imagina, né? Essa lida toda que esse povo tem lá na roça. E aí, o governo, os novos que vão entrar aí, por favor, façam acontecer aqui em Roraima, porque basta vontade política. É a vontade política que está faltando, né? Não é só você estar ali no bem bom, ganhou, não é isso não. Faça projetos, invista em Roraima. Coloque suas emendas para a nossa população, na agricultura, na segurança. O pessoal da roça lá, ó, sem segurança nenhuma na roça, né? Mas paga imposto. Paga, inclusive, tem pessoas da roça que estão pagando iluminação pública. E lá não tem nenhum bico de energia, a não ser na casa dele, né? Gente, tem muita coisa que precisa fiscalizar. Como diz um amigo meu, que também não vou citar o nome dele, existem leis para serem cumpridas, mas também precisa existir, sabe o quê? Fiscalização. E eu tenho dito isso, tá? 8 horas 13 minutos. Vamos cantar os parabéns para você que está de nível hoje. Parabéns, felicidades mil para Márcia Peixoto do 13 de setembro, mas hoje ela tá na fazenda curtindo aí o seu aniversário. Parabéns, querida! Felicidades mil pro Riquelme. E você que tá aí do outro lado do rádio, sendo-se abraçado, beijado por toda a nossa turma. Porque hoje não é um dia qualquer, hoje é o dia do seu nível.

Felicidade e muito amor para minha prima linda, maravilhosa, que hoje está... Geisa, eu não estou ficando velha, eu estou ficando experiente. Aglaí Colares. É prima do meu saudoso pai, hein? Família Colares todinha aí, ó. Em festa. Parabéns. Felicidades mil, Aglaí. Essa

0: registrar aqui no nosso Manhã Sertaneja que hoje é aniversário da nossa querida amiga Graça Policarpo. Beijo, querida. Felicidades para você.
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0: Só tem mulher potente, hein? De nível hoje também tem a Gorete Souza. Muita gente bonita de nível hoje, rapaz. 8 horas, 15 minutos na capital. Manda alô pro pessoal aqui do grupo Manhã Sertaneja, porque se não mandar, o pessoal fica aqui, ó. Geisa, participei do programa. O pessoal que quer mandar alô na última hora, né, já manda agora. Agora eu já tô aqui no grupo do Manhã, mandando alô pra Carmen Oliveira. O Amor mandou um abraço pra mim. O Leonardo tá mandando um beijo. Obrigada, Léo. Deixa eu ver quem mais. Leni e Rômulo apareceram por cá. A Fátima de Marabá tá mandando um abraço para Dona Conceição, para o Bagulho, para todos que estão aí na paquera do Manhã Sertaneja. Maria de Fátima de Marabá. Também conosco está Regina Todescato, João Eudes Nogueira, Clóvis Chagas também está conosco. Cileide, minha amiga. De Aldi Taxista. O nosso amigo Antônio Mourão, Antônio Ivone, tá mandando um beijo para toda a família Siqueira. Beijo grande para nossa amiga Sueli Siqueira, seu Onei, tio Bio, toda essa turma aí, tá bom? Cida, minha amiga Cida, lá do Jockey Club. Deixa eu ver quem mais aqui. Olha só, Sargento Pena. Sargento Lopes. Araújo, Joaquina, Márcia Peixoto, aniversariante, que, gente, aniversário de Márcia, viu? Vamos parabenizar a nossa amiga Márcia aqui no Grupo Manhã Sertaneja, que hoje está de nível. Beijo grande! Aldenora Neres, olha aí, viu? Participou aqui, ganha louvo, tá? E Sueli Siqueira, um beijo no coração, querida. Participou duas vezes hoje aqui, que chique, hein? 8 horas e 17 minutos na capital. Chegou a hora aqui do Momento da Seresta e hoje é com ela, né?
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0: Produtora FM, a Rádio das Pessoas, que é Roraima, o Momento da Seresta. Volta amanhã aqui dentro do nosso programa Manhã Sertaneja. Por que, produção? Foi curto, porque tem pedido aqui para ser atendido. Ele disse, por que foi curto hoje? 8h20 da capital. Um abraço pro Luiz. Beijão, Luiz, pra ti. Francisca Alencar, quem mandou aqui mensagem pra gente. Oiê, bom dia. Oiê. Quem é que tá por
1: bom
0: aí?
1: Bom dia, gente. Nós estamos aqui no Pium, município de Alto Alegre. Eu e a dona Francisca, tá bom?
0: Tá.
1: Obrigado, não esqueça de nós. Um bom dia, fique com Deus. Tchau.
0: Beijão pra Francisca, pra você.
1: Tava falando pra...
0: Não perde nem o Manhã Sertaneja, né? Tá de boa. Quem mais pro cá? Rocinete. Ontem foi um dia triste, gente. Depois nós despedimos da minha concunhada e tia, aí do meu sobrinho, que faz parte da equipe do Sebrae, e Ulisses Nogueira. Mas é assim que é o ciclo da vida. Eu sou Rocinete, junto com meu esposo, Márcio Cesário, aqui no Sítio Nova Vida. Toca uma música Estrela Morena pra gente. Um abraço, Rocinete. Nossos sentimentos, tá? É, por sua... Pra partida da sua concunhada. Tá bom, linda? Beijo no coração, tá? A Rocinete, que é ouvinte aqui, assídua, juntamente com o Francisco Cesário, o nosso ouvinte, nossos ouvintes maravilhosos.
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0: 8h21 na capital, José Filho, toca Amado Batista, Deus Anua. Se der tempo eu toco, viu, meu bem? Porque, ó, agora que vocês acordaram e mandaram aqui uma penca de mensagem pra nós, tem mensagem aqui que não vai nem dar tempo de ler. Bom dia, Geisa. Bora trabalhar. Me assinou. Bora. Nós nascemos, foi linda, não foi rica? Viu? Bruno Alessandro Fidelis. Bom dia, minha amiga Geisa Matos. Estamos ouvindo aqui na Fazenda Recanto da Serra, município de Normandia, comunidade Raposa. Tem um pessoal lá no Tucano, né? A Márcia Peixoto, que tá por lá, diz que hoje a festa vai ser boa por lá, viu? Aí sai rodada, né? Lady Laura, pra você. Leilson, segura aí.
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1: 8h25 na capital. Aí tocamos Lady Laura pro nosso amigo Leilson. Um abraço, Leilson, querido. Obrigada pelo seu carinho, pela sua audiência. Acabou o milho, acabou a pipoca, produção.
2: Tava tão bom.
1: Pois é, né? Tudo que é bom dura pouco. E eu já te falei, né? Que nós estamos aqui na 100.3 FM à sua inteira disposição, tá, meu bem? Você e sua família, tá todo mundo convidado para amanhã, a partir das 5 horas da matina, eu bato na tua porta, pedindo licença para entrar, tá? Que o Papai do Céu possa nos abençoar, nos dar um domingo maravilhoso, beleza? 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Alegria e da União, na gestão do prefeito Wagner Nunes. Está tendo festa hoje, é o último dia, né, dessa festa maravilhosa, está acontecendo Roraima, para você aqui. A gente está aqui parabenizando, né, a todos que estão aí empenhados no Roraima Agro Indy 2026, primeiro festival de tambaqui, e hoje tem ele, né, o filho do piseiro aí, para fazer esse evento bacana. Um abraço para o Wagner Nunes, toda a sua equipe. Café da Morena, aqui em Rorainópolis, alô Morena. 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Um beijo no coração da Sulamir, do Dr. Roberto e toda a equipe. É distribuidora Rio Branco. Beijo, beijo. 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Um abraço pra Joelma, Fábio, toda a equipe aí, ó. Beijo no coração, tá, amores? Bem pertinho aqui na Carlos Pereira de Melo, Jardim Floresta. Na sequência da nossa programação, você vai ficar com o programa Agenda da Semana de hoje, com temas importantes, interessantes para a nossa comunidade, para a nossa sociedade. Hoje, Agenda da Semana, entrevista deputados eleitos e secretários estaduais, os ouvintes podem participar, tá? Telefone aqui 9115-2155, um beijo no coração. Vou deixar tocando aqui um pedacinho dessa música aqui, o nosso amigo que está na sintonia. Ele disse: Geisa, eu estou te dando carona nesse horário. Quero ouvir DNA com Gustavo Lima. Beijo e até amanhã. Tchau, tchau.

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3: São 8:35. Bom dia a você de Boa Vista, do Cantá, Bonfim, Normandia, Uriamutã, Pacaraí, Mamajari, Alto Alegre, Mucajaí, Iracema, Caracaraí, São Luís do Noá, São João da Baliza e Caruebe, todos os municípios aqui do nosso estado de Roraima, e onde alcança o sinal da Rádio Folha FM 100.3. Bom dia a você, nosso vizinho do estado do Amazonas, especialmente de Manaus, e Presidente Figueiredo. Bom dia a você, brasileiro e brasileira, que nos ouve na República Cooperativista da Guiana, ou da Guiana, como muitos gostam de chamar, e que são ouvintes da nossa co-irmã Rádio Folha FM Bonfim 94.7. Bom dia a você, brasileiro e brasileira, venezuelano e venezuelana, que nos ouvem aqui em Boa Vista e na República Bolivariana da Venezuela. São muitos venezuelanos que são nossos ouvintes. Bom dia a você que nos ouve através do nosso aplicativo Rádio Folha BV ou da Rádio Usnet. Bom dia a você que nos ouve através da internet. Bom dia a você que nos ouve e nos vê através do YouTube, do Facebook e do WhatsApp. Seja qual for a plataforma que você nos ouve, o local e o horário, muito obrigado pela audiência que dão aqui à Rádio Folha e que também ao programa Agenda da Semana. Nós estamos iniciando essa edição do dia 11 de outubro de 2026. É o segundo programa do mês, né? Mês em que os brasileiros e as brasileiras estão com suas atenções voltadas para a eleição presidencial que ocorre no dia 27 de novembro. Bom dia a todos e a todas, e eu vou anunciar agora a nossa pauta de entrevistas aqui. Logo mais, às 9 horas, o primeiro entrevistado é o deputado federal eleito, Daniel Trindade, do PL. Ele vem falar aqui sobre as expectativas que ele tem do seu mandato, né? E também do cenário político. O deputado eleito Daniel Trindade, ele esteve essa semana lá em Brasília, junto com a comitiva do PL, para encontrar com o candidato do partido, o senador Flávio Bolsonaro. Logo em seguida, o nosso entrevistado é o também deputado federal eleito, Ítalo Otávio, do Republicanos. O Ítalo Otávio era vereador e decidiu lançar-se candidato a deputado federal e teve uma extraordinária votação. Vai aqui também falar sobre suas expectativas de mandato, sobre o cenário político nacional e local. Finalmente, os dois últimos entrevistados serão os secretários da Fazenda, José Roberto, e o do Planejamento, Luciano de Castro. Os dois vão falar aqui sobre o fechamento do exercício fiscal do Estado agora nesse ano de 2026. É ano de término de mandato, né? Na verdade, o atual governador Saudade Sampaio está concluindo, né, o mandato de Antônio Denário e Edilson Damião. E, portanto, ele tem obrigações a cumprir. É como você vê, três boas entrevistas. Dá para você se informar e ficar bem por dentro do que está acontecendo na superfície dos bastidores da política do Estado.

Eu quero mandar um abraço aqui para o Antoniel, no Sítio Amor, a Ângela da Japurá Pneus, a Antonilda e o Curau, aqui no São Francisco, o Ailton Cabral, o Aldeci Aparecida, no PA Nova Amazônia, Aldo Cruz e toda a família Cruz do Cantar. Eu já disse que parte, um ramo da minha família, família Cruz, Cruz Pimentel, ficou aí no Cantar, e ainda existe muita gente aí, primos meus, né? O meu bisavô, Alfredo de Souza Cruz, ele, quando veio para cá, literalmente veio com um irmão, e esse irmão ficou lá no Cantar, tá bom? E deu origem a essa família Cruz aí do Cantar. Quero mandar um abraço a Odemir Santos, presidente da Fé Comércio, que nos recebeu com um jantar delicioso. Ele e sua esposa, da Clay, ela nos recebeu com muito carinho, com muita cerimônia até, no jantar lá, que a nova diretoria da Fé Comércio nos ofereceu por conta da posse, por mais 4 anos de mandato. São 8h41, vamos logo de over para um intervalo de uma música, tá bom?

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1: São 8h45 e você ouviu no nosso intervalo musical Ed Mota e Marisa Monte cantando Ainda Lembro, composição de Marisa Monte e Nando Reis. Aqui no Agenda você só ouve o melhor da música popular brasileira. Quero mandar um abraço à Ana Kelly no Paredão, ao Aníbal no Mucajaí, a Antônia na Serra Grande 2 e Vicinal 3, Antônio Alves da Silva no São Silvestre, Antônio Cara Preta e Dona Elinete lá no Sítio Novo, no Taiano. Eles não perdem uma agenda. Mandar um abraço ao meu amigo Alceu e a Dona Yara aqui no Sítio Santo Antônio do Água Boa, a Antônia Mesquita no Mucajaí, a Antônia Vila de Souza na Fazenda Chega Com Jeito, Vicinal Altamira, ao Assis no Retiro dos Campeões, Bandeira e Terezinha, lá no Cidade Satélite. Meu amigo Berinho Bantin, ex-deputado federal, deputado estadual e secretário de Cultura, amigo nosso aqui e ouvinte assíduo do Agenda, competente empresário aqui de Roraima. Manda um abraço ao Brasilino Alto Alegre, Cássio Pena e a Amparo, que estão aqui, mas daqui a pouco estão indo para o Cantar, lá para sua fazenda. Mandar um abraço para o Carlos o Popular no Bonfim, o Cacique Lu Pedro no Tancredo Neves, a Chaene Bezerra no bairro União, Chico da Salada no Mucajaí, Dona Chaguinha e o Arnô lá no Sítio Novo Paraíso, Vicinal 10 de Alto Alegre. Dona Chaguinha deve estar lá desde sexta-feira. Um abraço a Celine e o Jorge, plantador de açaí de Cupuaçu, a minha comadre Marlete, o Marcelo lá em Iracema, a Conceição Alves de Oliveira no Asa Branca, o Cosmo Augustinho no sítio Riacho Fundo aqui no Água Boa, Raimundo Curica lá no Cantar, Creuza e família no Alto Alegre, Daniel Bonfim, Tênis de Deck no Mucajaí, Diasso Maciel no Silvio Leite, ouvinte que não perde uma agenda, Dionis no PA Nova Amazônia, Domingos no Samaúma, Dr. André Pessoa, médico lá, diretor técnico do Hospital Ville Roy, não perde uma agenda, competente urologista aqui, um dos melhores do estado. Também é o médico de Osni Filho, no Hospital Ville Roy. Ele sempre me atende lá quando eu vou no Ville Roy. Um abraço a ele e ao seu pai, que é o doutor Diógenes, que é advogado e ouvinte nosso. Um abraço ao Edinho no Paredão e ao Edivaldo no Senador Hélio Campos. A todos, muito obrigado pela audiência. Já temos aí ouvintes, Diover. Aqui o Antônio Roberto Bonfim. Bom dia, meu amigo. Bom dia, Roberto Bonfim. Um grande abraço, viu? Um grande abraço. O Antônio Roberto Bonfim diz: parabéns, meu amigo Daniel. Já está dando parabéns para o Daniel, que ainda não chegou por aqui. Vamos lá. O nosso Sargento Araújo, vamos ouvi-lo? Vamos lá, o Sargento Araújo.
2: Doutor Getúlio Araújo aqui do Caraná, tudo bem? Doutor Getúlio, quero agradecer a Deus, a noite passou, Deus quiser, vai ser um bom dia para todos nós. Domingo, doutor Getúlio, eu quero, se for possível, seu guerreiro, quem mandou para o senhor, a dona Nazaré, todos os seus parentes, também mandou também para o Rio também, né? Doutor Getúlio, não posso esquecer, abraçar todos os pessoal que foram eleitos, políticos, toda de Aze, né? Doutor Getúlio, não posso esquecer também, mandar alô também para o nosso amigo Didi. Didi, eu quero falar com você, meu guerreiro. Abraço a sua esposa também, Dona Emília também. Edivon Silva, um abraço a você e todos os seus familiares também. Não posso esquecer que você é um guerreiro também. Abraço a gente próprio também, doutor Maria do Socorro também. Doutor Getúlio, um bom dia especial a todos e a todos que estão ouvindo esse programa. Foi ouvindo esse programa, todos são especial, doutor Getúlio. Um abraço para o Araújo do Caraná.
1: Obrigado, Sargento Araújo. Deu um abraço a Dona Joaquina. Um grande muito obrigado pelo respeito, admiração e pela audiência que você concede aqui à Rádio Folha. Grande abraço, Araújo. Vamos ouvir Dona Ivone.
3: Bom dia, meu amigo doutor Getúlio. Bom dia, meu amigo. Estou aqui no Taiano com a dona Sueli, seu Neine. Eu estou aqui ouvindo o programa, não perco o seu programa. Um abração para o senhor, um abração para sua esposa. Que Deus abençoe, meu amigo. Todos os ouvintes desse programa, um abraço.
1: Obrigado, Dona Ivone, que está lá no Taiano. Ela é andarilha. Ganha bem, com certeza. Fica visitando filhos, parentes. Que beleza, que vida boa, hein, Dona Ivone? e que bom tê-la como ouvinte. Um grande abraço. O Jerry Macedo diz, bom dia, doutor Getúlio, estou ligado no programa. É o Jerry Macedo do Laura Moreira. Um abraço, Jerry. Grande abraço. O Antônio Pereira disse, bom dia, doutor Getúlio, sou Iracema. Ah, ela está usando o telefone do Antônio Pereira, mas é a Iracema. Ouvinte de todos os domingos, mande um alô para mim, Antônio Pupunha. Não entendi bem, hein? Sou de Iracema, deve ser, olha, sou de Iracema, sou ouvinte todos os domingos, mande um abraço para mim, Antônio Pupunha. Ah, Antônio, agora eu entendi. Antônio Pereira, também chamado Antônio Pupunha. Um grande abraço, vamos colocar você aqui na nossa relação de ouvintes premiados, tá bom? Um grande abraço. O Gerson Maciel diz bom dia, não, o Carlos do São Bento, né? Bom dia, Sr. Getúlio, 2 semanas sem pressão de água do São Bento. Eu espero, viu, ouviu, Carlos, que o novo governador possa dar um jeito na CAER. Porque 3 governadores, vamos lá, claro que o Damião teve pouco tempo, mas o Denário teve quase 8 anos, 7 anos e alguns meses, e não deu jeito. O Edilson também entrou rapidamente, não teve tempo para fazer. E o Sampaio já está há mais de 200 dias, também não conseguiu resolver o caso da CAE. O caso da CAE virou caso de polícia. De polícia. Eu já disse que não comento mais as reclamações que chegam aqui da CAER. É uma vergonha, tá bom? Bom dia, doutor. Tu liguei para o doutor, já passou qual a pauta do agenda de hoje? Desde já, obrigado. Vou dizer para você, Gerson. Primeiro é o deputado eleito, Daniel Trindade, que vai das 9 às 10, depois das 10 às 11, é o deputado eleito também, o nosso Ítalo Otávio, né, de 10 às 11, e às 11 horas, dois entrevistados, secretário de Planejamento, Luciano Castro, e o secretário de Fazenda, José Roberto, tá bom? Que vão falar sobre o fechamento do exercício fiscal de 21, tá bom? Já então, aqui, doutor Getúlio, a semana na revista Veja, né? Estampou matéria que deu 30 milhões para financiamento do filme do Lula. O que o senhor acha? Eu acho o que todo o Brasil acha. Uma vergonha, né? E pior é esse tipo de doação em espécie. Em espécie. Segundo o Vorcaro, eu não sei se ele tem muita credibilidade, mas ele disse que deu 30 milhões... Não foi sobre o filme da vida do Lula, não. Foi sobre um filme, sobre uma ação do Lula. Não sei de quê. Que ele doou esses 30 milhões ao Instituto Lula. Tem um instituto chamado Lula. O Fernando Henrique criou um instituto Fernando Henrique. O Lula não podia ficar por baixo e criou o Instituto Lula. E colocou lá um pau-mandado, lá, o Okamoto. Né, e que esse Okamoto e outros, né, teriam recebido 30 milhões em troca do governo Lula abrir as portas para o Banco Master dos fundos estatais de pensão, que é dominado pelo PT. Tem inclusive um ex-tesoureiro do PT que intermediou a conversa, e esse tesoureiro chegou a ser preso. É tanta coisa ruim, viu? Que fica aí pior. O que é ruim é que é divulgado na época de eleição só. Devia ser antes, para a gente saber com quem nós estamos tratando. Tá bom? O gaúcho. Quem é o gaúcho? É o gaúcho nosso? É o da soja, né? É o gaúcho da soja, mandou aqui. Já está trabalhando o gaúcho. Já está trabalhando, né? Ele participou das eleições. Mas já está trabalhando. É isso aí. É político, tem que ser assim, viu, Gaúcho? Tem que ter profissão. Eu não voto em político que não tem profissão. Você disputou a eleição, não ganhou, já está trabalhando. É assim que as pessoas de bem fazem. A Sueli disse, bom dia, doutor Getúlio. Sueli Onei, aqui no sítio Três Irmãos, no Taiano. Ela põe Vila Taiano, lá no Taiano. Taiano, que foi um dos primeiros núcleos de produção do estado. Eu conheci o Taiano quando ali era cheio de japonês, plantavam de tudo naquela terra roxa, barro vermelho. Quando a gente passava no Taiano, e na época de chuva, era liso e tudo barro vermelho. Um grande abraço, viu, Sueli? O Ceará Preto diz, bom dia, seu Getúlio, só na expectativa da entrevista com o meu deputado federal Ítalo Otávio. Meu nome é Kemerson. Kemerson. E por que é Ceará Preto? E sou cuidador escolar do município de Boa Vista, onde o Ítalo lutou muito pela nossa classe. Um abraço para ele, já mandou. Tá bom, Ceará Preto, ou como é o nome, volta lá, o Kemerson. Kemerson. Tá bom, um grande abraço, obrigado pela... Ceará Preto é apelido, ele está dizendo. É Kemerson com o apelido de Ceará Preto. Vamos ouvir quem agora? O Primo.
4: Bom dia, doutor Getúlio. Parabéns pelo programa, que é o Primo do Bonfim. Eu não perco uma agenda da semana, doutor Getúlio. Não perco. Estou ligado todos os domingos. E quero mandar um abraço à turma do Alto Alegre. Tá bom, minha irmã, Antônia, Joaquim Costa, Zé Vanilson, essa turma de Alto Alegre, Zibão, Dida, toda essa turma, tá bom? Bom programa, que Deus abençoe a todos os seus ouvintes. Um abraço.
1: Um abraço, Primo. E essa foto de perfil aí, com esse carneiro gordo, dá água na boca, viu? Um grande abraço. Muito obrigado pela audiência, Primo. Ok? Bom, são 8h58, nós vamos mais um intervalo musical, Diogo. E enquanto aguardamos aqui o deputado federal eleito, Daniel Trindade.

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1: São 9:12. Você ouviu no nosso intervalo musical Alceu Valença, o grande Alceu Valença, cantando Coração Bobo, composição dele, Alceu Valença. Aqui no Agenda você não perde não perde a boa música popular brasileira. E aqui só toca o melhor da música popular brasileira. Eu quero mandar um abraço a Elina no Equatorial, o Elson Pinto, economista no Jockey Club, o Ednael Wapichana Makushi, aqui no São... Aparecida. O Edivan Silva no Cauamé, a Evanice da Vila Esperança, Vicinal Três Lagos, Everton Nogueira no Santa Teresa, Francisca Marcos e Francisco no Alto Alegre, Fábio Oliveira no Silvio Leite, toda semana o Fábio liga para cá. Dona Fátima no bairro Senadorio Campos, Dona Fátima, servidora aposentada da Conab, competente servidora, a gente sente saudade da Dona Fátima. Um grande abraço, Dona Fátima. O Fernando Mendes, empresário, proprietário da Madeireira Mendes, uma das mais modernas do estado, que também não perde uma agenda. Um abraço, Fernando Mendes. O Francisco Oliveira, no 3 de setembro, Francisca Murino, Alto Alegre, França, no Buritis, Graça Arruda, no Colina Parque, Graça Correia, no 3 de setembro, Isaac, no Sítio Modelo, lá no Paredão. Aliás, falar no Paredão, a Geisa e o Edilberto, eles sempre vão para lá, está aqui lá, dá 85 quilômetros para o sítio. Né, e vão lá cuidar, visitar a mãe da Geisa e vão no asfalto. E aí o Edilberto lembrou, asfaltaram aquela tronco que o senhor construiu. De fato, construí. E ali, eu disse para o Edilberto, era para ser a hidrelétrica do Paredão. Né? Se não tivéssemos maus políticos, que não vale a pena aqui citar, gente de visão miúda e pequena, populistas, o município de Alto Alegre seria outro município, estaria ganhando royalties da hidrelétrica do Paredão, seria um dos municípios de maior crescimento desse estado. Pena, a gente não pode, às vezes, evitar políticos que só sabem destruir. Mandar um abraço ao Ivo, professor Ivo Brasil e dona Gina, aqui no São Francisco. Eles são pais do engenheiro EPRF Igor Brasil. Um grande abraço, Igor. Dona Ivone, que já ligou para cá, lá no Taiano, e o Ivano Jockey Clube. Meu irmão Jacé Alexandre e a Sueli, no Cidade Santa Cecília. Jamil, mecânico Jamil, no Centenário. Jeremias Luiza, no bairro União, João Mendes, no Cidade Satélite, João Picanço, ele servidor da Conab, no Senador Hélio Campos, Johnny, competente gerente do Frigo 10, ouvinte nosso aqui de todos os domingos, o José Melo, o Melo e a Sheila Coelho, a nossa cidadã portuguesa lá no sítio Yasmin, um grande abraço, João Nogueira, no bairro São Bento, José Quintães, lá no Caroebe, Zezinho Barros, aqui no centro, José Pessoa, no Silvio Leite, José Dinaldo da Silva, no Mucajaí, José Nascimento, no Senador Hélio Campos, José Gomes também no Hélio Campos, José Norberto de Mesquita, Iraí de Mesquita, no Cantá. Eles são pais do chefe da Casa Civil, Nonato Mesquita, também ouvinte nosso, que não perde uma agenda. Um abraço, Nonato, e também ao senhor Norberto, José Norberto e dona Iraí, viu? José e Raimundo Vaqueiro, no PA Nova Amazônia. A minha priminha do coração, Leonice Mota, Nicinha Mota Ferreira, né, que é uma pessoa do bem. Quem conhece, ama a Nicinha, assim como todos nós, seus parentes. Um grande abraço a Luísa Barraca no Alto Alegre, Lúcia Terezinha, Lorival Braga, o nosso marreteiro, eu não sei se ele está no Sítio Amor ou está em qualquer parte desse estado. E a Maria de Jane Fabrício, lá no Caranã. A todos, muito obrigado pela audiência. São 9:06. Vamos ouvir alguns ouvintes que estão mandando mensagem para cá. O Nivaldo, do Vamos lá, bom dia, Nivaldo.
2: Bom dia, doutor Getúlio Cruz. Aqui é o Nivaldão do Bela Vista. Também não perco um domingo seu. Muitas vezes eu fico só ouvindo, né, escutando. Parabenizar pelo domingo passado que tive as eleições, né? Parabenizar pela cobertura excelente que a Rádio Folha deu, né, para todos os ouvintes, tanto na rádio como também pelo YouTube. Parabenizar toda essa equipe maravilhosa que faz parte dessa Rádio Folha aí, tá? Que é o Nivaldo. Doutor Getúlio, eu mandei esse vídeo aí a respeito da empresa que fez o serviço aqui no distrito e não deram continuidade. Entendeu? Falta terminar. Tem uma parte que está excelente. Fizeram a parte da drenagem, fizeram a parte da calçada, né? Fizeram os meio-fio, mas está faltando terminar ainda, doutor Getúlio. Eu peço com a palavra o governo do estado e a empresa também que pegou essa licitação. Por que parou? Por qual motivo? Por qual motivo? Porque disseram que quando começaram a fazer essa obra aí no distrito, disseram que tinha dinheiro, né? Então por que não estão dando continuidade? Não estão dando continuidade. E a respeito também, quando também uma empresa também que presta serviço também para a prefeitura, também da mesma situação, faz a parte da drenagem, esculhamba o asfalto e a gente fica só recebendo a poeira nas ruas, entendeu? A minha rua estava boa, realmente, tinha uma parte que estava alagada, mas a poeira é terrível também.
1: Passa aí o vídeo do Nivaldo, do Bela Vista.
3: Boa tarde. Tá aqui, boa noite, ó, para as pessoas que estão vendo esse vídeo aqui. Eu sou o Nivaldo, aqui do Bela Vista. Eu queria perguntar à assessoria do governo qual o motivo eles não deram ainda continuidade a esse término aqui. Estou aqui no distrito, está faltando aqui ainda terminar aqui essa parte aqui. Porque disseram que o dinheiro, tinha dinheiro suficiente para resolver essa situação aqui, que o dinheiro já estava todo já colocado. E por que agora não terminaram, não continuaram a terminar? Falta essa parte todinha aqui, ó. Olha como é que está aqui, ó. Falta essa parte.
1: Oca.
3: Falta outra parte lá embaixo terminar também. Eu queria perguntar para a assessoria do governo e também perguntar, e também a própria empresa, porque ela não está dando continuidade para terminar essa obra aqui, ó.
1: Olha, Nivaldo, esse teu vídeo está um pouco atrasado, viu? Já terminou esse trecho aí. O que está faltando é lá no encontro na adiante com a BR-174, que eles não sei porquê, eu também não sei porquê não fizeram aquele pedacinho, um pedacinho que não dá nem 50 metros. Mas essa parte que você mostra aí, o governo já fez, né? Agora, não estão pondo é placa, né, Nivaldo, para a gente saber quem é a empresa. As obras públicas têm que estar lá o valor da obra, o prazo da obra, de quem é a obra e o tempo de conclusão. Você tem razão, estava um poeiral feio aí, mas já fez. Agora está faltando, não terminou ainda, está faltando lá o finzinho, não dá 50 metros, não sei porquê eles deixaram de fazer. Eu acho que é para imprimir com a população, só pode ser. Tá bom? Um grande abraço, viu, Nivaldo? O Ivan Brito mandou um áudio, vamos ouvi-lo?
4: 100.3 Folha FM, 100.3, pegando longe agora, pegando com força aí, vontade agora, com pega limpinha top, né, Getúlio? Que agora a Folha 100.3 tá pegando muito longe agora, né? Desejo boa sorte a todos os ouvintes aí, falamos pro doutor Natanael aí, que todas as manhãs com um bom dia Roraima aí, pela parte da manhã, pelas pessoas que sempre curtem o programa do Natanael, parabéns pro Natanael aí, pro programa dele, pela parte da manhã, né? Todas as manhãs, sempre, Natanael não pode sair da Folha, né? Natanael tem que continuar aí com a programação da Folha 100.3, só o Natanael pra fazer o programa da Folha.
1: Tá bom, Ivan Brito, olha, ele tá de bem com o Natanael, viu? Sinal que o Natanael está dando atenção aos áudios do Ivan Brito. Vamos ao Antônio Lima. Mandou um bom dia. Bom dia, Antônio Lima. Muito obrigado pela sua participação aqui, viu? E pela sua audiência. Vamos ainda continuar aqui mandando abraços para a nossa audiência premiada, para lembrar o nosso forrozeiro Neto Andrade. Mandar um abraço a Maria Aparecida, no Messejana. Maria Clênia no Caçari 2, Maria do Prado no Mucajaí, Maria da Conceição no Hélio Campos, o Maria da Paz no Silvio Botelho, Maria Fidelis e o marido lá no Chumina, Sebastião, lá no Chumina, a mandar um abraço a Maria Francisca no Mucajaí, Maria Luísa no Cambará, a Madá e o Aragão no Precumã ou lá na fazenda, lá no sítio, né, além do Horizonte. Um abraço a Maria das Neves Pereira na Vicinal 13 do Roxinho, Maria Nilce no Precumã, Marisvan na Vicinal 1 do Apiaú, minha comadrezinha Marlene Leitão. Nunca mais eu tinha mandado um abraço para Marlene Leitão, a minha cunhada, a minha comadre, comadre do coração, que não perde uma agenda. Um abraço, viu, minha comadrezinha Marlene Leitão. Ao Matias no Santa Luzia, ao Mondesse e Família na Serra Grande 2, Dona Mundica no Caranã, Natim Francilênia no Equatorial, Nessi Maurício aqui no São Pedro, Nertan Reis no Alto Alegre, que sempre liga para cá, o Nertan Reis, ex-prefeito de Alto Alegre, Neuzinha e Ramaiana no São Francisco, Ney no Pintolândia, Nival no bairro Bela Vista, o Dr. Niro Brandão, competente ortopedista do estado, e sua esposa Raquel no Paraviana. Mandar um abraço ao Paulo no Roxinho, Piauí no Projeto Pau Rainha, Piauí no Santa Teresa 2, Preto do Verdurão da Sagrada Família, no Mucajaí, professora Onédia e o esposo Salim, lá em Normandia, Raimunda José e Antônio Leonano, Buqueirão e Alto Alegre, doutora Renata Ticianelli e o professor doutor Geraldo Ticianelli, ele presidente da Andes e reitor da UFRR no Paravian. Não perde uma agenda. Muito obrigado ao casal. Ao Reolon, outro casal que não perde uma agenda. O Reolon e Olívia, no Monte Cristo. Eu não sei se eu estou errado, mas o Reolon acho que fez aniversário ontem. Se fez, meus parabéns, viu, Reolon. O Riba no São Bento e a Dona Jô, o Ribamar Guimarães no Bela Vista, Ribamar Pereira no Cambará, Rodolfo e a Dona Judite lá no Alto Alegre, Dona Judite Lohmann, mas a gente é ouvinte pioneira aqui do Agenda. O Robério e a Mires lá na Fazenda Tapaiuna, onde fica também a sede da indústria Água Boa, a indústria de água mineral Água Boa, a melhor água da Amazônia. Mandar um abraço a Dona Rocinete e o Francisco Cesário no sítio Nova Vida, na Vila Tamandaré, no Mucajaí. Eu acho, eu vinha para cá ouvindo a Geisa e a Dona Rocinete falou na morte de uma cunhada e, portanto, eu aqui estendo a minha solidariedade e meus pêsames à família. Mandar um abraço ao Roberto Bonfim, aqui no Caçari. A todos, muito obrigado pela audiência ao Agenda. Hoje está dando para a gente, o nosso convidado não chegou ainda, e nós estamos aproveitando para mandar abraços para mais ouvintes. Temos novos ouvintes aí. O Ivan disse, na torcida para a inauguração do Centro de Radioterapia, mas que realmente atenda o povo e não seja inaugurada para a promoção pessoal do governador, considerando a importância desse tratamento para o povo. Olha, o Ivan, deixa eu te dizer uma coisa. O fato de alguém ter perdido a eleição não descredencia. O governador, o atual governador Saudade Sampaio, se esforçou para a conclusão desse centro de radioterapia, que estava mais de 4 anos, se eu não me engano, parado aí, né? Então, ele tem toda a legitimidade, parabéns a ele pela inauguração. E eu tenho certeza que esse será mais um órgão da saúde pública à disposição da população de Roraima, tá bom? Um abraço. O Núbio mandou um áudio, um vídeo, aqui, a Folha BV 100.3, bom dia Roraima, todos os dias com Natanael Vieira, tá aqui, ó, puxando o saco aqui do, é o Núbio da borracharia HC4, ele sempre tá lá conosco, obrigado, viu, Núbio, um grande abraço, viu?
5: Por aqui,
1: olha só, amigo, olha só, tá lá, Rádio FM.
5: Trabalho.
1: Olha lá.
5: Escutando a nossa rádio.
1: Legal, obrigado, legal. Legal, Núbio. Muito obrigado, não, amigo. Não, não, muito obrigado pela sua audiência, tá bom? O Antônio, quem é? O Antônio Botelho, vamos ouvi-lo?
6: Bom dia, doutor Getúlio, aqui é o Botelho do bairro Senador Hélio Campos, ligado aqui na Agenda da Semana. Esse programa que a gente não perde um, doutor Getúlio. Eu assisto todas as entrevistas, porque é um espetáculo. É, parabenizar o deputado federal Daniel Trindade, em especial também o meu deputado federal, Ítalo Otávio. Desejar um bom trabalho por dois, que eles possam fazer por Roraima, por Boa Vista, aqueles que eles planejaram, que eles tiveram ao longo da campanha, prometeram à população. Tá? Um abraço e um bom trabalho para todos. Uma boa agenda da semana.
1: Obrigado, Antônio Botelho. Muito obrigado pela sua participação. O Juvenal diz, bom dia, doutor Getúlio. É o Juvenal do Pérola. Eu estou aqui em casa, olha só, descansando da viagem. Estou ligado numa agenda da semana. Eu mando um abraço para minha esposa, Elis Gardenia, aqui no Pérola. Legal, viu, o Juvenal. Ele faz viagem de caminhão para Manaus, mas sempre está ligado conosco aqui. E sempre, ele nunca esquece a sua esposa, a Elis Gardenia, que tem um nome bonito e mora num bairro que tem um nome legal, Pérola do Rio Branco. Legal. Vamos ouvir o Lorival Braga, o nosso marreteiro.
7: Gente aí da Folha, premiada, Dona Baiana, essa senhora que está lá na faca aí, a Dona Baiana, a Dona Baiana, a Pichita, a Dionísio, aqui da comunidade, tá bom? Estou aqui fazendo uma entrega aqui, aí vou para Boa Vista e vou fazer outras entregas de eletrodoméstico lá pro lado, depois da Bosta Passarão. Doutor, fala demais. Até com vergonha de falar, mas é real, tá bom? É real. Manda um alô pra essa turma boa aí, tá bom?
1: Pois é, olha só como as pessoas de bem, quando querem, arranjam uma forma de ganhar honestamente a vida. Olha, o Lorival mandou aí uma foto de um rádio ligado aqui na 100.3. Legal, Lorival. O Lorival, ele é um cidadão que ele compra as coisas aqui, leva no seu carro para todas as comunidades indígenas e não indígenas de Roraima e faz a sua negociação, negocia, troca em produto, traz o produto aqui para vender. É uma intermediação legítima e honesta. Parabéns, viu, Lorival? Ele mandou outro áudio, foi? Vamos ouvi-lo?
7: Bom dia aos ouvintes do programa. Bom dia, 100.3. Estou aqui na comunidade Boqueirão. Aqui é município de Alto Alegre. Aqui é um sol para cada um.
1: Ele mandou
7: para o Natanael. Eu quero dar meu sentimento aqui para a família. Olá, muito bom dia, doutor Getúlio Cruz.
1: Agora.
7: Bom dia aos ouvintes do programa. Bom dia, 100.3. Estou aqui na comunidade Boqueirão. Aqui é município de Alto Alegre. Aqui é um sol para cada um. Eu quero dar meus pés, meu sentimento aqui para a família do seu Manel Viato. Foi um líder muito conhecido aqui da família dele, que veio a óbito essa semana, e a família, a comunidade está em luto. Foi um parceiro nosso por muitos anos nessa festa aqui, que Deus coloque ele em bom lugar, tá bom? Manuel Viriato, tá bom? Doutor, eu quero falar sobre uma situação aí, dessas pontes aqui, dessa vicinal pra cá, tá? Eu quero pedir pra Prefeitura de Alto Alegre, por favor, vamos ajeitar essas pontes que vem pelo Guarani, que vem Montejão, essa vicinal não tá boa, já no começo do ano já vai ter a festa pra cá, o festejo, e não tá boa essas pontes não, vamos fazer vídeo. Será que a Prefeitura de Alto Alegre não tem recurso próprio pra fazer? Vamos mostrar mais vídeo aí, tá bom? Essa é a situação. Eu quero dizer pra você também, eu acabei de passar ali na R-205, e há 3 dias atrás tombou um caminhão carregado de soja. E eu gostaria de saber se a gente pode colher aquelas sojas que tá lá, que tem gente colhendo. Se pode, né? Que se puder, eu também vou preencher lá mais 2 toneladas de soja, tá bom? Mas se puder, mas tem gente colhendo lá, tá bom? Eu quero pedir para o governador, o novo governador que vai entrar aí, que eu falei com ele, que eu não votei nele, que eu falei com ele que eu ia cobrar, dele, quando se fosse eleito, ele disse que podia cobrar, porque ele gosta de comunicador assim. Aquela R é muito estreita, muito, dá muito acidente. Tá lá muita soja espalhada, gente acolhendo. Se colher, eu também vou encher a caminhonete lá de soja. Eu vou vender também, mas isso é legal, tá bom? Obrigado.
1: Tá bom, Lorival, eu não sei se os prefeitos de Roraima, tanto o da capital quanto os 14 do interior, e prefeitas inclusive, entenderam, ouviram e entenderam o recado dado pelo futuro governador que assume, o governador eleito, Arthur Henrique. Ele disse com alto e bom som aqui para o Natanael, ele disse durante a campanha, e na entrevista que ele deu ao Natanael, ele reafirmou. Ele disse o seguinte, olha, cada quilômetro de asfalto que o prefeito Marcelo Zeitoni fizer em Boa Vista, o governo vai fazer outro. Então significa que se o município de Boa Vista fizer 10 quilômetros de asfalto, o governo também vai fazer 10. E quem vai ganhar é a população, que vai ganhar 20 quilômetros. Eu entendi, não sei se eu interpretei bem as palavras do novo governador, do governador Arthur Henrique, que isso também vai ser aplicado, esse princípio vai ser aplicado nas prefeituras do interior. Quer dizer, se tem vicinal que é de responsabilidade do município, que precisa recuperar, se a prefeitura fizer um quilômetro com recurso próprio, o governo do estado vai fazer um com recurso do estado, né? Isso pode multiplicar o efeito. Não sei se eu interpretei bem as palavras do governador e não sei se isso vai valer para o interior, tá bom? A Dagmar diz, bom dia, sou eu, a Dagmar. Quero fazer uma pergunta para o deputado Daniel Trindade, se ele vai nos ajudar na PEC 47. Eu não perco nenhum programa, fico ligada todos os domingos aqui no sítio Benção de Deus. Bonito, olha, o nome Benção de Deus, do Cantar. Dagmar, se ele, olha, são 9h22 e o nosso entrevistado não apareceu. Né? Eu não sei o que, que aconteceu. Se ele apareceu, faça a pergunta no tempo que restar. Tá bom? Vamos lá. Acabou? Bom, deixa eu dizer aqui. Volto a repetir. As pessoas já estão reclamando, né? Já estão reclamando das vicinais. O novo governo do ex-prefeito de Boa Vista, Arthur Henrique, governador eleito, em entrevista aqui, durante a campanha, e em entrevista aqui ao Natanael, no Bom Dia 100.3, ele reafirmou que vai fazer parceria com todos os municípios. E o critério é o seguinte: se for estradas vicinais e a prefeitura fizer com recursos próprios 1 quilômetro, o governo do estado faz mais um. Se for asfalto, é o mesmo princípio. A prefeitura faz 1 quilômetro de asfalto e o governo faz mais um. Legal, tomara que coisa. Dagmar, independente do Daniel Trindade chegar aqui, eu posso dizer para você que a PEC 47, ela perdeu a oportunidade de ser aprovada. Teria que ter sido aprovado se esse Hugo Mota, que preside a Câmara dos Deputados, tivesse o mínimo de palavra, e ele não tem, ele demonstrou isso durante todos os 2 anos de mandato dele, a PEC teria sido aprovada antes da eleição de primeiro turno. Até porque o governo do Lula tinha interesse em aprovar essa PEC para ajudar o seu candidato ao Senado, Randolfe Rodrigues, lá no Amapá. E o Randolfe acabou sendo reprovado pelo povo, não ganhou. Perdeu a eleição. Acho que uma das razões foi pela promessa não cumprida de aprovação da PEC 47. Agora entrarão novos deputados, entrará um novo presidente, porque eu torço, quero e faço voto de que esse Mota aí, esse Hugo Mota, não se reeleja, né? E vamos ter os nossos parlamentares que foram eleitos, os 8 deputados federais, né, que foram eleitos, tenham lá um trabalho forte para tentar aprovar a PEC 47. Mas acho que, infelizmente, o tempo passou. Vamos lá? Quem é mais? Outra pessoa? Um monte de vida, ué? Quem mandou foi? Quem mandou foi a Mercantil Osana. Vamos ouvir?
8: Bom dia, meu amigo Getúlio Cruz. Deus abençoe. Aqui é o Edson Lima, aqui da HC04. Nosso prefeito Zeitone esteve aqui e a assessoria de comunicação da Secretaria de Obra passou que eles começam a nossa obra aqui de asfaltamento em janeiro de 2027, com recurso que o Chico Rodrigues deslocou nas 4 ruas. Só que janeiro para abril é 3 meses para o inverno. Queria muito que o prefeito Zeitone se sensibilizasse com os moradores, que já tem 30 anos sem asfalto aqui, nessas 4 ruas, Senador Campos, e que ele começasse a obra agora no final do ano. Teria que ter um trâmite de licitação, mas dava para acelerar, né? Porque qualidade de vida aqui é zero. Estou lhe mandando umas fotos aí, foto e vídeo, ele teve aqui no local. E eu sei que ele está ouvindo a rádio, para que ele se sensibilize e começa a obra ainda esse final de ano, que a gente precisa. Tem o recurso federal do senador Chico Rodrigues e dá para fazer aí antes do inverno. É aqui no Senador Campos. Obrigado, bom dia.

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1: São 9:31. Você ouviu no nosso intervalo musical Eliana de Lima cantando Fazendo Falta, composição de Álvaro Ciotti e Luca Ferreira. Aqui no Agenda você só ouve o melhor da música popular brasileira. Eu quero mandar um abraço aqui aos nossos ouvintes de audiência premiada. Mandar um abraço, por exemplo, ao Salomão Cruz e a Lu, que estão em Belém, participando do Cid Nazaré, mas certamente estão ouvindo aqui o Agenda. A Sandra e o Valcinho no Taiano, o Salles na Liberdade, a Sandra no Conjunto Cidadão, a Samara Massafera no bairro União, minha priminha Sérgina Mota. Lá no Caçari, eu encontrei com a Sérgina no sábado, lá na feirinha lá do Caçari. Muito, uma coisa muito bem bolada, muito tranquila, encontro de famílias. Né? Lá tem para você, além de outras coisas para vender, tem lá uma boa comida que você pode escolher, petisco dos mais diversos. Né? Eu recomendo, estive lá no sábado, né? meu neto, o André resolveu colocar uma barraca lá, e eu fui lá prestigiar a barraca do André, chama Barraca do Dedeco, não, Delícias do Dedeco. Foi muito interessante. E lá eu encontrei a Sérgina, a minha priminha Sérgina. Um abraço, Sérgina. Abraço ao Sargento Araújo, já ligou para cá. Ao Sargento Ribeiro, na Chácara Terra Prometida. Sargento Lopes, na Liberdade. E a sua esposa, a médica doutora Socorro. Um abraço ao Socorro e Hélio, no Paredão. A minha amiga Telina Mota. Telina Coelho, Telina Mota. Lá no Precumã, né? Não perde uma agenda, a Telina. Um grande abraço. O Tony Carvalho, no Alvorada. O Valteci, no Sítio Santa Fé. Valdemir Oliveira, na Liberdade. Valdinei e Família, no Araceles. Valdemar Alcântara, no Cambará. Mandar um abraço a Vânia, Diniz e Jô, na Fazenda Santa Lúcia, no Amajari. Vera Lúcia, da Vicinador do Paredão. Vereador Ítalo Otávio, deputado federal eleito, logo mais vai estar aqui no Agenda, o vereador doutor Tiago Reis. Eu soube que o doutor vereador Tiago Reis é um dos cooptados para assumir a presidência da Câmara na próxima legislatura. Não sei se minhas fontes estão equivocadas. Vitor Alves, lá no Santa Luzia. Mandar um abraço ao Valdemir no PA Nova Amazônia, Zé Gaúcho no Cantar, Zezão, não está mais no Urubuzinho não, Zezão, eu acho que está lá em Cajaí. O Zuza e a Nelly aqui no Canarinho. A todos, muito obrigado pela audiência. São 9:34, temos aí ainda mais... Vamos lá, Dagmar disse, obrigado, me agradeceu. Obrigado pela audiência, viu, Dagmar? O apóstolo Elton mandou uma mensagem, vamos ouvi-la?
2: Bom dia, doutor Getúlio, bom dia aos seus ouvintes, é o apóstolo Elton. Doutor Getúlio, eu ouvi o senhor mandar um abraço aí para o amigo Salomão Cruz, que está lá em Belém, por ocasião do Círio de Nazaré. E aí eu me lembrei de alguma coisa que certamente o senhor sabe, até compartilhei isso outro dia com o Jacizinho. Eu passei lá em Nazaré, na Avenida Nazaré, ali no centro de Belém, o senhor sabe muito bem onde é, aquela Avenida das Mangueiras, linda, maravilhosa. E doutor Getúlio, a Casa do Estudante de Roraima,

0: estudaram na Casa do Estudante lá em Belém do Pará, mas é uma vergonha, suja, abandonada, depedrada, caindo os pedaços. Eu não sei se aquilo foi tombado, eu não sei como é que está a situação daquilo ali, mas até, quem sabe, o novo governador, nosso amigo Arthur Henrique, possa olhar para essa história da Casa do Estudante Belém do Pará, que abrigava os jovens estudantes roraimenses que iam para lá se preparar, estudavam e retornavam para exercer aqui. Só lembrei desse detalhe por conta do abraço que você mandou aí para o amigo Salomão.
1: Apóstolo Elton, deixa eu lhe dizer, eu estudei na casa, morei na casa do estudante, fui até presidente da casa por 3 anos, né? E o que que acontece ali, né? Ali é a burocracia federal, a burocracia da União, do governo federal. Quando foi transformado o território em Estado, a Constituição, nas suas disposições transitórias, deu 180 dias para o governo federal dizer quais os bens do ex-território que a União desejaria manter sob sua jurisdição. A União nunca cumpriu esse prazo. Nunca cumpriu. Ao contrário, tiveram que fazer leis para que o dispositivo transitório da Constituição pudesse ser efetivado com a transferência já agora no governo Lula, uma parte do governo Bolsonaro, das glebas para o estado de Roraima. Os prédios, os burocratas do Serviço de Patrimônio da União entendem que é da União, que a União tem que dizer cada um desses prédios que deva ser transferido para o Estado. E até hoje, a União não transferiu a Casa do Estudante para o patrimônio do Estado. E como não é do patrimônio do Estado, está se acabando lá, sem que ninguém possa fazer nada, porque o patrimônio continua erradamente, criminosamente errado, em nome da União. Quem comprou aquela casa do estudante ali na Avenida Nazaré foi o ex-governador Hélio Campos. O Hélio Campos comprou aquela casa, e ele comprou uma casa de alto padrão. Aquela casa era linda, linda. Nós éramos 54 pessoas morando lá. E ele comprou essa casa lá e pagou com o FPE, com o Fundo de Participação dos Estados. Um detalhe. O Fundo de Participação do Estado, dos Estados, era um recurso da Unidade Federada, Território Federal de Roraima, não era da União. Era do território. E a Casa do Estudante nunca pertenceu à União. Ela pertence e pertencia ao patrimônio do Território Federal de Roraima. E o Estado de Roraima é o herdeiro do patrimônio do Território Federal de Roraima. Logo, a Casa do Estudante é de propriedade do governo do Estado de Roraima. Mas os burocratas do governo federal não aceitam. Não aceitam e não transferem. E aí falta ao governo do Estado, tomara que o Arthur Henrique tenha coragem, de entrar na justiça e exigir que a Casa do Estudante passe a seu legítimo proprietário, que é o governo do Estado de Roraima. E vou lhe dar, apóstolo Elton, mais uma informação. Aquilo está jogado, lá é local onde dependentes químicos utilizam drogas, moradores de rua moram lá num ambiente fétido. E olhe que o Tribunal de Contas do Estado do Pará, que é ali pertinho, perto, ele já pediu que o governo do Estado de Roraima cedesse aquele prédio que é tombado pelo

0: pelo Instituto Histórico do Pará, para que ele faça uma recuperação e lá transforme num museu do Tribunal de Contas do Estado. É bem pertinho. Atravessa uma rua e a gente já está lá na sede do Tribunal de Contas do Estado do Pará. Aquilo tudo era para estar hoje no museu, tudo funcionando direitinho. E quem sabe até a gente pedisse lá uma das salas do Tribunal de Contas do Estado para fazer a sala e o museu do estudante do Pará, de Roraimense do Pará, lá no Pará. Né? Mas é a ditadura do burocrata, é a imposição da União que está fazendo com aquele belo patrimônio, caia. Daqui a pouco está caindo as paredes e não vai restar nada. É isso aí, tá bom, Elton? É isso que eu tenho a dizer para você sobre a Casa do Estudante no Pará. Eu sou testemunha viva, né? E posso dizer isso com a autoridade de quem vivenciou. O Antônio, lá do Silvio Leite, né? Mandou uma... O que que ele mandou aí? E o senhor deixa de fora. De fora o que, Antônio? Diga para mim o que que é, tá? O Josué Cavalcante mandou um vídeo, vamos ouvi-lo?
1: Bom dia, seu Getúlio, bom dia a todos os ouvintes da 100.3. Quero aproveitar aqui para mandar logo um abraço para o Natanael Vieira, um abraço para o seu Dudu Figueiredo aí, e pedir aqui, seu Getúlio, através dos microfones da 100.3, quando é que vão tomar providência ali com relação àquela parte do Murilo Teixeira, que ainda se encontra no escuro, né? A gente sabe que já roubaram os fios dali, já furtaram pela terceira vez. Deus. E se há algum tipo de serviço para lá, alguma ordem de serviço para iluminação de novo, porque tá difícil naquele escuro ali, até para dirigir à noite, para alguma pessoa que tem problema de vista se torna mais perigoso. Então eu queria só reforçar aqui esse pedido, agradecer a oportunidade e que qualquer coisa estamos por aqui, na escuta e ouvindo a 100.3, a rádio das pessoas que amam Roraima.
0: Obrigado, Josué. Eu vou passar isso para a nossa equipe de reportagem para verificar esse problema lá desse bairro, tá bom? Com certeza você vai ter um retorno. A respeito disso, para mim, o maior exemplo do fracasso do nosso esquema de segurança pública, que recebeu muitos investimentos nos últimos anos, recebeu mais gente. Os delegados de Roraima estão em classe especial, ganham bem acima do limite estabelecido por lei. Os agentes são relativamente bem remunerados, né? Mas... O esquema de segurança pública do Estado não é capaz de proteger nem o patrimônio público. Quantas obras de iluminação ficam prejudicadas porque os larápios roubam os fios e ninguém faz nada? Eu não entendo isso no mundo em que, por exemplo... As cidades estão cheias de câmeras. Como é que, quando se faz uma iluminação, não se coloca umas câmeras lá? Eu não digo nem mandar vigiar lá fisicamente, mas colocar umas câmeras para flagrar, identificar e punir os larápios. Não dá para aceitar esse tipo de desculpa. Olha, essa rua está escura porque roubaram os fios. Basta você ver essa iluminação ali da Avenida Brasil, né, de quem chega de Manaus para Boa Vista. Né? Foi toda energia colocada embaixo para ficar uma coisa bonita, sem esse mundão de fios que a gente vê, infelizmente, nas cidades. Aí roubaram os fios. Aí a prefeitura teve que fazer uma iluminação aérea. Feiou. E não se descobre até hoje quem roubou e quem está roubando isso tudo. Dá para entender? Você é cidadão e cidadã de bem, que paga impostos. Dá para você aceitar que o poder público não é capaz de proteger o seu próprio patrimônio? Não vai nunca proteger o seu patrimônio privado. Não protege sequer o público, não é verdade? Ok. Vamos ouvir o pastor Elton de novo, o apóstolo Elton de novo.
2: Muito obrigado, doutor Getúlio. Que ótimo esclarecimento. Fazia muito tempo que eu gostaria de trazer esse assunto à baila. E o senhor deu uma aula. E seria tão bom se houvesse o entendimento daqueles que realmente devem se entender e não deixar morrer essa memória viva dos nossos estudantes, como o senhor é um deles. Que possam os homens de bem, que têm o poder do entendimento, chegarem no consenso. E quem sabe termos lá uma sala onde tenhamos o Museu dos Estudantes de Roraima, que foram buscar a devida formação em Belém do Pará. Eu sei que esse assunto mexe com muita gente, é o sentimento, mas é a certeza que foi um tempo de muito aprendizado, conquista e avanço para muitos.
0: Obrigado, apóstolo Elton. O José Cavalcante mandou um outro áudio, vamos ouvi-lo?
1: Isso que o senhor está falando, seu Getúlio, inclusive, eu cobrei num canal que eu tenho ali no, na plataforma do TikTok. Eu cobrei isso lá, tá? E eu quero pedir ao prefeito, não estou criticando o trabalho do prefeito. Eu falei sobre isso lá. Por que que não coloca uma câmera, pelo menos para a gente identificar quem é o ladrão? Porque tem um ladrão que está voltando várias vezes lá. Se põe bastante câmera para multar carro, coloque uma lá. Seu prefeito, eu não estou lhe criticando, hoje eu estou lhe fazendo um pedido. Coloque ali uma câmera de segurança ali para vigiar. É isso, é um pedido.
0: O Josué tem razão. Olha, para multar a gente tem câmera para todo lado, né, Josué? E são multas pesadas, pesadas. Agora, para flagrar, para multar a pessoa de bem que eventualmente excedeu na velocidade ali. Agora, para pegar larápio, para proteger o patrimônio público, parece que ninguém quer. Ninguém quer, né? São tantas obras aí que roubam os fios. E volto a dizer, dá para aceitar que o poder público não seja capaz de proteger o seu próprio patrimônio? Olha, são 9h48, quase 49, e o deputado federal eleito, Daniel Trindade, não apareceu aqui para dar entrevista. A entrevista dele foi negociada por um amigo dele, eu não vou revelar aqui o nome do amigo, que não me autorizou a revelar. Ele foi contactado, a sua assessoria foi contactada, está aqui o telefone da assessoria, 9981154185, né? A Nazaré ligou várias vezes para esse telefone, ele não atendeu e já vai dando as 10 horas e a gente não vai, infelizmente, ter a entrevista com o deputado Daniel Trindade. Ok? Está dada a justificativa nossa, da nossa parte. Da parte dele não foi encaminhada nenhuma justificativa. Houve inclusive aqui um equívoco, porque a assessoria do senador eleito Antônio Nicoletti esteve aqui, porque até tinha chegado lá a equipe do deputado Nicoletti, hoje senador eleito, de que hoje ele seria entrevistado aqui. Não foi, porque, pelo seguinte, nós não programamos a entrevista com o deputado federal Nicoletti, porque ele já esteve, né, logo que saiu o resultado da eleição, ele concedeu uma longa e produtiva entrevista ao Natanael Vieira no programa Bom Dia 100.3. Né? E a gente, para não trazer duas vezes um parlamentar na mesma semana, a gente vai programar uma vinda do senador eleito Antônio Nicoletti para proximamente, quando começarem os entendimentos em torno da mesa diretora do Senado, que a gente tem certeza que será um passo importantíssimo para o país resgatar a democracia que a gente está sentindo tanta falta, né? E eu tenho certeza que o deputado Nicoletti, enquanto senador, vai ter bastante influência na composição da nova mesa do Senado. Ele já declarou que não vota nesse Davi Alcolumbre, né, que está aí para atender o Lula, né, está querendo empurrar a goela abaixo, o fim da jornada 6x1, né, que na verdade não é 6x1. Uma medida que vai mexer na estrutura produtiva do país não pode começar com uma mentira. Na verdade, a jornada de trabalho dos trabalhadores da iniciativa privada, da maioria deles, não é 6x1, é 5,5x1,5. Né? O trabalhador e a trabalhadora brasileiras, né, comuns, trabalham de segunda até sábado ao meio-dia. Tem sábado à tarde e o domingo para descansar, ou seja, um dia e meio. Eu não estou aqui questionando se merece ou não, né? Talvez até se isso não estivesse sendo feito para dar voto ao presidente Lula. Não se pode brincar com os interesses maiores do país com políticas e medidas eleitoreiras. Eleitoreiras. O que vai prejudicar os trabalhadores e trabalhadoras brasileiras se essa decisão ficar para depois do segundo turno? O que vai prejudicar? Vai prejudicar? Nada. Pode ser aprovado. Se, depois de um debate longo, aprofundado, ficar demonstrado que é possível compensar as pequenas e médias empresas. Olhe, não se engane. Essas empresas familiares, familiares que às vezes têm no máximo um empregado, porque não pode ter mais que um. O resto da necessidade de mão de obra é coberta com a família. E se passar a ser 5x2, o que é que vai acontecer? O que é que vai acontecer? Vai acontecer que muitas empresas vão ter que fechar a porta um dia da semana. Vai ter que escolher, porque não vai dar para contratar mais um empregado, mais um trabalhador, mais um colaborador, né? Mas então estão fazendo aí essa demagogia barata, oportunista, eleitoreira, para mexer com as estruturas produtivas do país. Olhe, as empresas, especialmente o setor serviço, são pequenas empresas. Empresas quase que familiares, que têm no máximo um ou dois colaboradores, né? E isso vai afetar essas empresas, tá bom? São 9h54. Nós vamos ao intervalo de uma música, de over, e voltamos aqui para conversar com o deputado federal eleito, Ítalo Otávio.

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1: São 9:58. Você ouviu no nosso intervalo musical? Vamos lá. Giliardi cantando Aquela Nuvem, composição dele, Giliardi. Aqui no Agenda você só ouve o melhor da música popular brasileira. Nós temos alguma participação rápida aí? Temos 2 minutinhos aí? O Antônio Bonfim diz, bom dia, meu amigo. Bom dia, Bonfim. Roberto Bonfim, aqui do Caçari. Bom dia, doutor Getúlio. Na escuta, parabéns, meu amigo, é o Antônio Mourão. Obrigado, Antônio Mourão, pela sua audiência. Bom dia, saudações da Venezuela. Quem manda é o Jorge Alejandro Salvador. Mandando mensagem desde a República Bolivariana da Venezuela. O Paulo Júlio mandou um áudio, vamos ouvi-lo?
2: Doutor Getúlio, bom dia. Eu há pouco estou ouvindo seus comentários aí falando que a escala 5x2 vai prejudicar as empresas pequenas. Eu sou uma pessoa que tenho vários empregados, mas eu discordo. Um pai de família não tem condições de trabalhar de segunda a sábado. Como é que ele vai consertar um cano na casa dele? Como é que ele vai fazer um serviço, né, na casa dele? O cara já é pobre, como é que ele tem direito? Como é que ele vai pagar? Entendeu? Então, isso aí não é mina litoreira, não. Isso aí é coisa de primeira necessidade. É, as pessoas ricas, elas precisam entender que os pobres também têm que viver, entendeu? Esse é o meu posicionamento. Eu não vejo isso como medida eleitoral, eu vejo como uma melhor qualidade de vida para as pessoas, entendeu? O povo tem que parar de... os pobres estão sendo escravos desde 1500. O Brasil tem que parar com esse legado de escravidão, né? É a mesma coisa aqui na Raposa Serra do Sol, né? Os caras estavam dizendo, é porque os índios estavam aqui. Os fazendeiros sempre fizeram os índios escravos, estupravam as índias, entendeu? Vários fazendeiros têm filho com a família e com as índias, entendeu? Então isso aí é uma coisa que já vem de muito tempo, entendeu? Infelizmente, o senhor fez um comentário infeliz. Obrigado,
1: eu digo para você que é difícil que você não seja um pseudônimo e seja um empresário com vários empregados. A gente percebe a falsidade dos argumentos. Eu tenho especialização em ouvir as pessoas e juntar a lógica, viu? Como é o pseudônimo dele, hein? Paulo Júlio. Eu duvido que você seja empregado. E o teu discurso é ideológico, né? Ideológico, né? Que os índios... E traz a baila aqui coisa que já estava pacificada no Estado. O Estado já tem 46% da sua superfície sobre terras indígenas. E isso é indiscutível. Ninguém discute mais, não tem ninguém aí querendo reduzir terras indígenas. O que tem é alguns incendiários querendo aumentar terras indígenas. Os agentes econômicos em Roraima só têm 2 milhões de hectares para plantar e criar. Só tem isso. Aí vem você com esse discurso ideológico aí, coragem de se apresentar como pessoa física, como gente que existe, e não como personagem que quer aqui contestar. Se não é eleitoreira a medida, ao fim da escala 6x1, por que não deixar para depois das eleições? Não é tão simples. Deixa para discutir depois das eleições. O Congresso Nacional é outro Congresso em 2027. O povo brasileiro, não é você não, com seu radicalismo, que escreveu uma nova realidade do Brasil. Foi o povo brasileiro com seu voto. É assim na democracia. É assim na democracia. Acabam de ser eleitos 513 deputados. E acabam de ser eleitos, são três, é um terço, 27 senadores, né? Não, 27 não, 54 novos senadores, né? Por que que não deixar para essa gente que vem legitimada pelo voto popular para decidir uma questão que é estrutural, que mexe com a produção brasileira? Por que não? É eleitoreiro assim. Não queira aí vir com esse discursozinho de meia tigela, tá bom? São 10:04. Conforme nós prometemos, nós vamos conversar agora com o deputado federal eleito, Ítalo Otávio. O Ítalo Otávio, que é o ouvinte nosso aqui, né, sempre esteve nos prestigiando aqui, ele é ainda vereador do município de Boa Vista e resolveu ser candidato a deputado federal, né? E ninguém dava muito crédito a que ele pudesse ser eleito. Afinal de contas, não tem padrinho político, né? Tem parcerias, que é diferente. Não tem padrinho político. Manteve uma conduta enquanto vereador, quase sempre de oposição. Mas o certo é que, abertas as urnas, apurados os resultados, ele ficou entre os primeiros mais votados do estado para deputado federal, pelo Republicanos. E não é que ele foi puxado pela legenda dos Republicanos, não, ele teve voto pessoal, né, que inclusive fez a eleição de outro deputado, né, a soma dos votos dele e do Marco Jorge, elegeu mais o Jôner, né, o Jôner. É de a gente imaginar como é que dá um salto tão grande deputado Ítalo Otávio, ou chamado deputado eleito, de vereador para deputado federal. Eu ontem comentava com uma pessoa que eu acho que o governador eleito, Arthur Henrique, ele vai ter que mudar o jeito de coordenação política dele. Aí eu dei o seguinte exemplo. O município, a prefeitura de Boa Vista, tem apenas uma instituição dona de duodécimo, que é a Câmara. Né? O governo do estado tem pelo menos 6 instituições de poderes que tem duodécimo aprovado no orçamento e que o governador tem que cumprir sob pena de crime de responsabilidade. Quais são? Poder executivo, o poder legislativo, o poder judiciário, o Ministério Público de Contas, a Defensoria Pública e o Tribunal de Contas do Estado. Na verdade, são 7. São 7 participantes do duodécimo, em vez de um, que é a Prefeitura.
3: Que é a Câmara.
1: A Câmara negociava, o Poder Executivo Municipal negociava com a Câmara só. O governador do Estado vai ter que negociar com 7. Tem o Executivo, 6 outros poderes e instituições. Como é esse salto? E aí eu disse um dia desse, na sexta-feira, para um deputado federal eleito que me visitou, eu não vou citar o nome aqui, por uma questão de... Eu disse, olha, deixa eu te dar só uma imagem. Ele me disse que tinha ido lá ao plenário da Câmara. Aí eu disse, você deve ter visto na Câmara um microfone lá disponível para 513. Só tem um microfone que é disputado por 513. E os menos inteligentes são suplentes. Só tem gente que conseguiu convencer o eleitor a ter voto. Aqui na Câmara eram 20
3: quatro.
1: E 4.
3: Né? 23 vereadores.
1: 23 vereadores. Com um microfone. Na ação, é um microfone para 513. Como é que você está vendo esse salto tão grande de vereador para deputado federal? Bom dia.
4: Bom dia, Getúlio. Quero agradecer o convite. De pronto, já atendi. Sempre, né, sempre me coloquei à disposição da Rádio Folha. Independente do tema, da luta, da disputa, sempre quis me utilizar da credibilidade, né, da Rádio Folha, da Folha, para poder falar com o povo boavistense, eu enquanto vereador do município de Boa Vista. Então estou imensamente honrado, né, saiba do meu carinho, do meu respeito, falo aqui de público. Quero mandar um bom dia especial a todos que nos escutam agora, todos os ouvintes. Estou muito, muito, muito feliz dessa nova etapa da minha vida. E essa felicidade, Getúlio, ela vem em forma de responsabilidade. Eu vou lhe responder, eu fui já a Brasília, voltei, fiz um bate-volta, uma noite e dois dias, fui, voltei. E eu vou lhe responder o que eu respondi para um rapaz, que eu não sei quem é, que me abordou, eu puxando minha malinha e ele vindo com a malinha e o filhinho dele. Ele falou, olha, eu votei em você sem você me conhecer. E eu votei porque eu sentia que você iria trabalhar e fazer diferente. Então eu vou lhe responder o que eu respondi para ele. Ele falou e perguntou, qual o seu sentimento? Eu falei, inquietação. Eu estou me sentindo inquieto. E o que a inquietação quer dizer? Que me pressiona a trabalhar. Que me pressiona a devolver às pessoas que acreditaram em mim um trabalho. Que me empurra para trabalhar e prestar contas, em fiscalizar, em fazer alianças de forma assertiva. Então, qual é a resposta que eu tenho para o senhor? Estou feliz, grato pelas pessoas que compraram essa briga junto por mim, porque ninguém ganha eleição só. Eu não sinto que eu ganhei eleição sozinho. Grato pelas pessoas que me ajudaram a chegar aonde eu cheguei como vereador, porque, sem dúvida, foi isso que me catapultou a fazer essa grande votação. Eu sou o quinto maior deputado votado, melhor votado da história de Boa Vista, né? Então isso me coloca num rol de pressão também, e que foi esse trabalho como vereador que fez com que os municípios confiassem em mim. Tive nos municípios mais de 6.500 votos nos municípios, mais de 3.500, quase 13.500 votos na capital. Então de gratidão, de responsabilidade e de inquietação, eu quero acertar. Eu quero devolver aquilo que as pessoas estão acreditando em mim. Então, eu acho que essa que é a minha resposta.
1: Nesse seu bate-volta lá em Brasília, evidentemente você contactou com outros colegas seus.
4: Sim.
1: Do Republicano.
4: Sim.
1: Né? Dentre as discussões que vão ser, eu até acho que depois das eleições do segundo turno, presidenciais do segundo turno, os deputados e os senadores vão estar em Brasília já negociando a questão principal, que é a composição das mesas diretoras.
4: Certo.
1: É claro que um deputado que tem um partido forte como o seu, ele tem que atuar dentro das diretrizes do partido. O Republicano já lhe contactou sobre a nova eleição da mesa diretora? Por exemplo, já se ouve na imprensa que o Republicano vai tentar negociar com o PL, né, a presidência da Câmara para o Marcos Pereira, presidente nacional do Republicanos, que é uma figura política que tem trânsito com todas todos os partidos e, inclusive, com as bandas ideológicas que se dividem lá no Congresso. O Republicano, você já foi abordado nesse sentido de que o Republicano vai reivindicar a presidência da Câmara?
4: Eu fui a Brasília a convite do próprio presidente do partido, Marcos Pereira, né? Mas a agenda que nós fizemos lá, inclusive eu e o presidente do meu partido em Roraima, Marco Jorge, estivemos presentes, foi a declaração de apoio para Flávio Bolsonaro. Né? Não houve ainda nenhuma conversa sobre presidência, sobre mesa diretora, não houve isso, foi exclusivamente para isso, mas óbvio que a gente já, eu não tenho, né, o conhecimento de corredores, né, dentro da Câmara Federal. Não conheço todos os trâmites, né, que compõem ali a vida laboral, a vida de trabalho de um deputado federal. Então, eu preciso me habituar a isso. Né? Eu já estou programado, passado a votação agora do segundo turno, na terça-feira eu já estarei em Brasília para também começar a conversar, mas todos lá do Republicanos, o que eu senti é um interesse, né, verdadeiro e genuíno do apoio ao Flávio Bolsonaro 22. Outra discussão até agora não aconteceu comigo, até porque se aconteceu ainda talvez estejam me vendo como um novato, não está na hora, então o foco foi realmente o segundo turno.
1: Foi o segundo turno e o Republicanos fechou?
4: Fechou, Flávio Bolsonaro. Na verdade, assim, eu estava vendo o santinho do meu presidente, do Marcos Pereira. Era com Flávio Bolsonaro.
1: Já era.
4: Então, assim, já foi o primeiro turno. Eu aqui votei e pedi voto para o Flávio Bolsonaro. Então, assim, foi muito mais um gesto, porque o que eu entendi ali, na reunião que nós tivemos com o candidato a presidente Flávio Bolsonaro, foi realmente uma homologação e uma demonstração de agora não, nós iremos caminhar juntos. Enquanto nós estávamos aqui defendendo os senadores de seus respectivos estados e os deputados federais de seus respectivos estados, nós estávamos aqui defendendo o 10 e fazer o maior número possível de deputados federais. Fizemos 41, mantivemos ali a margem dos 40, né? E agora, passou essa fase, então vamos fortalecer o Flávio Bolsonaro e vamos cada um para os seus estados com pequenas missões de levar o nome, de fortalecer o nome. Então eu, como um bom soldado e a pedido do Marcos Pereira e do Marco Jorge, né, eu tenho feito isso, né, então foi mais ou menos esse o sentimento. Agora eu tenho que aproveitar e dizer que na reunião que eu tive com o Flávio Bolsonaro é muito legal, é muito importante para mim enquanto uma nova experiência política, eu que já tenho 10 anos como vereador da capital, ver alguém tão inteligente como Flávio Bolsonaro, tão com um vigor e uma paixão por trabalhar tão forte como ele tem, com convicções claras, né, com ideias palpáveis, nada mirabolante, nada muito surreal. Então foi muito importante para mim participar daquele momento, porque eu escutei, vivenciei e presenciei o incômodo dele com violência contra as mulheres, o incômodo dele com o desemprego, o incômodo dele com os empresários, o incômodo dele com a tarifação muito alta dos impostos. Então foi muito bom participar desse momento com o meu partido e com, se Deus quiser, o futuro presidente da República, Flávio Bolsonaro.
1: Perfeito. As expectativas, eu não vou cometer crime eleitoral aqui, mas são os números de pesquisas que indicam, né, que o Flávio Bolsonaro, na primeira pesquisa, no pós-segundo turno, primeiro turno, ele já pontuou 5 pontos percentuais na frente do Lula. Né? É claro, a eleição é daqui a 14 dias, né? E as coisas podem mudar.
4: Claro.
1: Num país que vive de sobressaltos, de denúncia, tudo pode acontecer. Agora mesmo, um dos temas, né, é que o PT ia utilizar contra o Flávio era a velha história do financiamento do filme Duck Ross, sobre a vida do ex-presidente Jair Bolsonaro. Pô, não se espera nada, aí vem uma capa da Veja e diz o seguinte...
4: Foi o filme do Lula.
1: O Borcaro deu 30 milhões em espécie para o Vaccari, que é esse tesoureiro do PT, preso já por corrupção, para financiar um filme sobre o Lula. É outro, não é o Lula filho do Brasil, não. E nem é aquela escola de samba lá de Niterói, cujo presidente sumiu depois de cometer o crime eleitoral, ele sumiu. A justiça não consegue nem notificá-lo. Bom, então, num país assim, de sobressaltos, hoje, por exemplo, a imprensa está dizendo que o ex-governador do Distrito Federal, o Ibanez, né, foi acertar com o Vorcaro numa reunião na Suíça sobre a compra de títulos podres do Master pelo Banco Regional de Brasília, né? Então ninguém pode muito cravar resultado, mas de qualquer forma os grandes movimentos estão demonstrando que a candidatura do Flávio Bolsonaro está se fortalecendo. No Rio de Janeiro, por exemplo, né, o governador do PL foi eleito em primeiro turno, Douglas Ruas, vai apoiar o Bolsonaro, porque é do partido do Flávio Bolsonaro, enquanto que o Paes, que perdeu a eleição depois de favorito, disse que ia para o sítio dele, que não ia se envolver em campanha eleitoral. Então, esses movimentos todos, né, o Ratinho Júnior, lá do Paraná, né, que teve uma disputa direta com o PL, lá do Moro, né? Declarou apoio ao Flávio Bolsonaro. Então, os apoiamentos estão mais substanciais.
4: Favoráveis.
1: Ao Flávio Bolsonaro. De qualquer forma, em admitindo a hipótese de Flávio Bolsonaro eleito presidente da República, algumas questões para Roraima são fundamentais que eu queria ver a sua opinião sobre isso. Primeiro, mineração, eu não estou dizendo garimpagem, pode ser até garimpagem organizada, em áreas indígenas. Qual é a sua posição pessoal?
4: Bom, a minha posição é que nós precisamos, né, respeitar o povo indígena, sem sombra de dúvida. Né, nós precisamos de licenças ambientais, caso haja essa prática. Nós precisamos fazer de uma forma ordeira, aonde não haja prostituição, onde não haja nenhum câmbio e favorecimento de pessoas de forma ilícita. Então,
1: tráfico de drogas, armas,
4: né, nós não podemos fazer com que isso acabe com toda uma tradição, mas nós estamos, pelo menos alguns estudiosos me procuraram, conversaram, nós estamos em cima de terras raras, né, de minerais importantes para celulares, satélite e tudo mais. Então, se nós estamos diante de tanta riqueza, que o povo roraimense seja beneficiado disso, que o Brasil seja beneficiado disso e que a gente possa gerar emprego, gerar renda, fazer com que haja distribuição de renda e emprego de forma coordenada, de forma a não degradar o meio ambiente e nem apagar a história do povo indígena.
1: Perfeito. Vamos lá. Deve voltar à discussão o tal do marco temporal, que, como sempre, distorcem o conteúdo. Sim. Da proposta, né? Há uma PEC, né, do marco temporal, de autoria até do senador Irã Gonçalves, que fixa o marco temporal para demarcação de áreas indígenas a 5 de outubro de 1988. É um marco. O que até essa data tinha de ocupação indígena tem que ser reconhecido. O que houver de questionamento sobre demarcação de área indígena tem que ser julgado, mas fica vetada ou ficam vetadas as iniciativas que queiram alargar, por exemplo, as áreas indígenas já demarcadas. Isso vai voltar. Porque, como sempre, nesse ativismo do judiciário, o Congresso Nacional aprovou e o Supremo disse não obedecemos essa lei, não. Isso vai ser votado. Qual é a sua posição?
4: Minha posição, primeiro, Getúlio, é conhecer, né? Eu não vou aqui colocar um parecer, né? Não sou um conhecedor afinco e a fundo, né, da temática, né? Sempre fui, sempre estive participando da constitucionalidade da Câmara, né, o Parlamento Mirim. Sempre estive várias vezes na condição de presidente da CCJ, o que me fez vir aqui várias vezes dar entrevista como presidente da CCJ. Então eu gosto muito da análise e eu não me sinto confortável de dar uma resposta agora sem eu esmiuçar isso. Então o que eu pretendo é o que traz o benefício, ser respeitado, o que está dentro da lei, ser respeitado, e a gente fazer da melhor maneira possível.
1: O que eu disse que ia haver distorção é porque a criação do marco temporal em nenhuma hipótese autoriza a redução das áreas indígenas já demarcadas. A discussão ideológica é que o marco temporal pode reduzir a área em Raposa Serra do Sol, por exemplo. Não.
4: Uhum.
1: As áreas indígenas, no caso de Roraima, inclusive, já demarcadas, estão registradas em cartório. Então não é. Não se discute mais.
4: Sim.
1: Não tem possibilidade de aprovação do marco temporal reduzir áreas indígenas. Pode ter de não aumentar áreas indígenas, que é outra história.
4: Entendi.
1: Que é outra história. Bom, outra discussão que vai ter logo, logo, aliás, o Rogério Marinho está querendo fazer agora, é a discussão da anistia para os envolvidos naqueles episódios, né, que o governo Lula e o Supremo taxaram de golpe de Estado.
4: Perfeito.
1: Né, do 8 de janeiro. Isso deve ser rediscutido no Congresso Nacional. O Congresso Nacional recuou de uma anistia ampla, aceitou a dosimetria, aprovou a dosimetria, o Lula vetou, o projeto de lei voltou ao Congresso, o Congresso derrubou o veto do Lula. Quando chegou lá no Supremo, o Alexandre Moraes disse: não, nós não vamos discutir isso. Parou.
4: Entendi.
1: Qual é a sua posição de anistia?
4: Bom, com relação à anistia? Mais uma vez, é um caso que eu não acompanhei a história a fundo, né? Eu preciso ler, eu preciso entender, eu não tomo opiniões sem antes entender todo o caso, né, numa totalidade, e é um outro assunto que a priori eu não domino, então eu irei me debruçar e tomar a melhor decisão, ouvindo o partido, ouvindo os envolvidos, entendendo as melhores decisões para tomar uma decisão calçado, né, bem embasado.
1: Com relação à anistia?
4: Sim.
1: Durante a campanha você não discutiu isso?
4: Não discuti, sobre hipótese alguma.
1: Outra questão que deve tomar a agenda dos políticos de Roraima é a PEC 47. Aliás, quando nós anunciamos dois deputados federais eleitos aqui, já chegaram três perguntas sobre a PEC 47. Você conhece a PEC 47?
4: Também não é um assunto que eu me debrucei, Getúlio. Então, assim, estarei, né, da mesma maneira, indo, acompanhando, para a gente poder também tomar uma melhor decisão, né? Então, não vou sofrer por antecipação e não vou ainda dar uma resposta, porque eu preciso, né, estudar, ver as melhores maneiras, ver em que comissão está, de que forma está, para a gente poder também acompanhar e tomar aí uma medida que seja interessante para o nosso Estado.
1: A posição estava mais ou menos essa.
4: Me conte.
1: O governo Lula, que segurou a aprovação dessa PEC com a contribuição desse Hugo Mota, segurou durante 3 anos. Quando se aproximou a época da eleição, o governo Lula achava que podia salvar o mandato do líder do governo no Congresso, o senador... Bom, eu me lembro o nome dele já. E virou a favor. E aí disse pro Hugo Mota: atenda a bancada. Que bancada? As bancadas do Amapá, de Roraima e de Rondônia. O Hugo Mota, depois de 3 anos com ela, que ela estava paralisada, resolveu dar andamento. Aprovou numa comissão especial e a Comissão de Justiça e Constituição da Câmara também aprovou a PEC. Como era uma PEC, faltava ir a plenário em 2 turnos. Todo mundo achava que ia sair, porque era Randolfo Rodrigues, o nome do senador.
4: Sim.
1: Era fundamental para salvar o mandato do Randolfo Rodrigues, né? Não salvou. Não aprovaram. A PEC ficou paralisada. O Hugo Mota, mais uma vez, não cumpriu o que prometeu. E o Randolfo Rodrigues perdeu a eleição. Perdeu a eleição. Como beneficiava os servidores também do Amapá, o presidente do Senado era favorável e negociou naquela aproximação Lula ao Columbre, intermediado pelo Alexandre de Moraes, negociou também a aprovação da PEC 47. Não foi atendido. O que que vai acontecer? Na próxima legislatura, você terá um novo presidente da Câmara, vai ter novas comissões, o Alcolumbre, tomara que sim, não será mais presidente do Senado, portanto, a PEC perde força. Vai ter que necessitar de um trabalho hercúleo dos novos parlamentares para sensibilizar o novo presidente da Câmara, né, e as bancadas do de Roraima, Amapá e Rondônia, conseguirem convencer a maioria da Câmara. Maioria qualificada, porque PEC tem que ser 318 votos. Essa é que é a posição da PEC 47.
4: Um grande trabalho pela frente, que sem sombra de dúvidas nós estaremos lá para trazer notícias em tempo real para a Rádio Folha de como estará a tramitação, mas espero que Roraima saia vencedor nesse quesito.
1: É, né? Bom, outra coisa que vai estar no radar dos parlamentares é o relacionamento Brasil-República da Guiana. Muitos chamam de Guiana, eu prefiro chamar Guiana, né? E o relacionamento Brasil-Venezuela, né? Esse relacionamento não é tão simples. Não é tão simples. A Venezuela e Guiana têm uma questão que é irreconciliável. É a questão do Essequibo, que a Venezuela reivindica como seu território, enquanto a Guiana ocupa a região do Essequibo e, inclusive, está explorando petróleo na costa atlântica da Guiana. Fortalecer as relações Brasil-Guiana significa contrariar os interesses Brasil-Venezuela e vice-versa, né? Você já estudou um pouco o que o Brasil tem, e especialmente Roraima, tem a lucrar com a aproximação com a Venezuela e a aproximação com a Guiana, e qual é a sua posição sobre isso?
4: Bom, na verdade, a gente sabe como está a nossa situação com a Venezuela, né? A gente vem acompanhando tudo que acontece com esse país vizinho, né? E o tanto que sofreram aí ao longo desse período, desse processo, dessa ditadura. Roraima, sem sombra de dúvidas, teve muita interferência, né? De todo esse volume de venezuelanos que tiveram aqui. Há muitos pontos negativos, há pontos favoráveis, né? E agora a gente está vendo uma retomada, né, de uma democracia dentro do país, dentro da Venezuela, e que agora Roraima não é mais a mesma, né, com tudo que aconteceu. A Guiana, por outro lado, ele é um país geograficamente importante para o Brasil, onde nós precisamos ter uma diplomacia, onde nós precisamos entender tudo o que nós iremos fazer comercialmente, assim também como a Venezuela também traz impactos positivos, né, de compras, de pessoas que vêm para cá. É uma pauta muito mais Brasil, né, onde deputados federais e senadores daqui deverão estar alinhados, né? Nós precisamos, né, destravar pautas importantes nesse sentido, né? E eu não tenho um lado Venezuela ou Guiana nesse sentido, né? E a gente tem aqui a defesa de Roraima, nós temos a defesa do Brasil, e agora é participar desse debate, é estar presente nesse debate, criar agendas nesse sentido, para a gente poder acompanhar e o Brasil ser beneficiado e Roraima ser beneficiado disso. Estradas precisam ser construídas, precisam haver toda essa rota aí de exportação. Com relação a petróleo, é um assunto que o Brasil terá que discutir e que nós teremos que provocar isso acontecendo. Sou um estudioso da área, mas eu nunca vivenciei isso a nível de política, né? Porque o senhor e todos os nossos ouvintes sabem que o meu assunto era, até agora, né, era Boa Vista. Então agora é vivenciar isso e a gente vai estar de perto acompanhando tudo isso.
1: Ok. Vamos ver algumas das contribuições que já chegaram. São 10h33. O Gustavo Mudança. Bom dia. Ao deputado eleito, parabéns, mas como será pautada a sua atuação? Prioridades? E a bancada será oposição ou a situação no governo Arthur?
4: Primeiro, não vi o nome, mas agradeço, Gustavo.
1: É o Gustavo.
4: Obrigado, Gustavo, pela sua pergunta. Um bom dia a você também, a todos os nossos ouvintes. Minha primeira pauta, Gustavo, é, sem sombra de dúvidas, fazer uma auditoria. É entender o que um deputado federal pode fazer com os municípios e quais os benefícios que ele pode fazer em cada município, o que, que ele pode fazer por categorias, por classes. Então, eu irei usar esse período de transição de vereador para deputado federal para acompanhar todo esse volume de trabalho. Né? Quero ser um parceiro, né, em Brasília, de todas as pautas, né, que já foram tratadas aqui, entre outras. Então, é acompanhar tudo que está travado. Né, um exemplo que eu tenho para te dar, Gustavo, eu vou fazer reuniões noturnas na Câmara de Vereadores para ouvir professores, enfermeiros, agentes comunitários de saúde, de combate às endemias. Também vou escutar o pessoal que de uma forma ou de outra sofre com hemodiálise, que tem ali a diabetes, síndrome de Down, autismo. Eu quero começar a trazer, porque eu sempre tive, Getúlio, um olhar como vereador dos problemas. Agora eu tenho que ter um olhar diferente. O que Brasília, o que Brasil pode interferir nesses assuntos micro e que vai abastecer o macro. Então, é fazer essa auditoria de problemas e, ao mesmo tempo, a gente entender o que tem em potencial nos municípios, na nossa capital, e o que a gente pode potencializar isso. Um exemplo que eu dei agora é muito recente. Nós temos a banana no Caroeb, nós temos o turismo no Amajari, nós temos a madeira em alguns municípios, nós temos, enfim, a gente tratar os potenciais de cada município e saber explorá-los e potencializá-los. De outra forma, eu quero dar essa ouvidoria, né, em cada município, então é escutar isso bem, é bem feito. E a outra é: você sempre foi oposição e como você vai agora tratar o novo governo, né, do Arthur? Primeiro é me colocar à disposição do governador Arthur Henrique, né, me colocar à disposição com

0: fazer uma estrada na vicinal 10 do município tal. E eu detectei que aquilo está acontecendo, me colocar à disposição ao governador para trazer os recursos que sejam efetivos para colocar ali o recapeamento, a melhoria da vicinal, a ponte, me colocar ao lado dele para poder ajudá-lo com emendas, né, que a gente vai trazer tanto emendas individuais quanto emendas de bancadas. O que as pessoas podem esperar de mim é transparência. Tudo que eu estiver fazendo passo a passo vai estar no portal de transparência. Se eu coloquei R$10 em uma frente de trabalho, vai estar lá mostrando R$10. Eu coloquei 20 milhões, o pessoal vai estar sabendo para onde que vai estar isso tudo, se foi para prefeito, se foi para o governo do estado.
1: É, pela sua posição, você é favorável a que o orçamento da União continue recebendo emendas individuais de bancadas do Congresso.
0: Com certeza.
1: Porque você sabe que há uma resistência grande.
0: Sim.
1: Se o Lula for reeleito, essas emendas vão acabar.
0: Perfeito.
1: Ou vão acabar, ou pelo menos vão reduzir ao mínimo.
0: Uhum.
1: Se o Flávio for eleito, ele também vai enfrentar a necessidade de corte.
0: Perfeito.
1: Eu já disse aí que haverá um corte de 200 bilhões no orçamento.
0: Eu acredito que nós temos que acabar com a corrupção no Brasil. Acabar com a corrupção em Roraima, né? E não estou aqui apontando o dedo para ninguém, eu estou falando acabar com a corrupção generalizada. É, os eleitores precisam acabar com a corrupção eleitoral, cada um defender aquilo que acredita, bandeiras acontecerem, lutas acontecerem. Se nós extinguirmos aí os desvios desnecessários de dinheiro, nós estaremos potencializando a educação, a saúde, a infraestrutura.
1: Através de emendas.
0: Através de emendas, né?
1: Tem que ser transparente.
0: Tem que ser transparente, né? E perfeito. Passar por fiscalizações mesmo.
1: Tá, o Adbrosas, é esquisito esse nome. É, bom dia, já começou fazendo diferente, visitando, agradecendo os seus votos e levando a informação para as pessoas conhecerem de fato o trabalho do deputado federal. Parabéns, Normandia, manda abraço.
0: Ô, rapaz, olha aí, obrigado, Normandia, né? Deixa eu, para eu não cometer nenhum agafe, deixa eu agradecer aqui a quantidade de votos que nós tivemos em Normandia. Normandia, eu tive 347 votos. Então, ao amigo que mandou essa mensagem, muito obrigado, Normandia. Né, nós estaremos fazendo uma agenda também de agradecimento aí no município, né, porque eu sei que houve dedicação de muita gente por esse mandato que nós estamos buscando fazer. Gratidão, Normandia, e a mensagem também.
1: O Flávio Ribeiro Silva diz assim, esse nosso deputado federal, opa, aí vai muito longe, agora é por Roraima.
0: Essa foi uma frase que nós usamos muito, né, pelo trabalho que nós fizemos em Boa Vista. E a gente falou, agora é por Roraima. Obrigado, Flávio. Deus abençoe.
1: O Valber Breno diz, tenho certeza que será o melhor deputado federal.
0: É, eu não vou cravar que eu serei o melhor deputado federal. Eu vou cravar que eu irei fazer o melhor que eu posso. Isso é sem dúvida.
1: É, quem é o Antônio? O Dierson Maciel mandou duas mensagens. Doutor Getúlio, acrescentando sobre a PEC 47, além de eleger o...
0: Além de não eleger.
1: Não eleger o Randolfo Rodrigues, o relator da PEC 47 também não se elegeu. O deputado Favacho, lá, eu acho que ele é de Rondônia. Uma pergunta ao entrevistado. Seu suplente é o Renato Queiroz, que vai assumir com sua eleição. E do Genilson Costa, que é seu suplente? O suplente do Genilson Costa já foi divulgado pela imprensa. É a engenheira Delchelli. Tá bom?
0: Obrigado, tá bom, pela Gerson? Pergunta.
1: O Ivan, parabéns pela sua eleição, deputado. O que o senhor pretende fazer pelos conselhos tutelares do interior do estado? Muitas dificuldades temos.
0: A primeira coisa, Ivan, é agradecer a sua pergunta. Né? Em Boa Vista, eu briguei muito, né, com a prefeitura para abrir o quarto conselho tutelar. Nós já temos a população para isso. O CONANDA, né, que é o conselho do adolescente e da criança, já fala que a cada 100 mil habitantes tem que haver um conselho tutelar. Nós já passamos de 400 mil na nossa capital. Sempre me mantive perto dos conselheiros. Pode ter certeza que eu irei ouvir cada demanda de interior relacionada a conselho tutelar. E quero aproveitar a sua imensa audiência, que nessa minha andança, e eu andei muito, seu Getúlio, para conseguir ter esse mais de 6.500 votos, né, no interior do nosso estado.

0: estado, a gente vê cada coisa, irmão, cada coisa que é de partir o coração. São meninas, meninas, não mulheres, grávidas, já com nenéns. A gente vê cada coisa que é de partir o coração. Então, nós iremos dedicar parte do nosso mandato para diminuir o abuso contra nossas crianças, seja no município, seja na capital, né? Nós iremos estar lado a lado, e o Conselho Tutelar tem uma participação importante nisso.
1: O Zenal, lá da 210, bom dia, doutor Getúlio, ligadinho no Agenda da Semana. Vou explicar para o senhor sobre nossa BR-210 e os políticos não conseguiram fazer as entregas. Foram julgados nas urnas no primeiro turno e não conseguiram renovar seus mandatos. Fica o recado da sociedade: não faça promessas vazias, não possam cumprir nessa região. Não tem atenção da classe política, muito menos esquecida, sem estrutura da BR-210. Deixa eu só sintetizar o que o José Quintan, o Zenal, está dizendo. A BR-174, ela, desde o começo do governo Denário, né, primeira metade do governo Denário, ela foi dividida em dois trechos. Um trecho, lá do 500 até o Carueb, que ficou ainda sob jurisdição do DENIT. O DENIT fez felicitações e uma empresa ganhou para fazer toda a recuperação das pontes, trocar as pontes de concreto, de madeira por concreto, realizar a construção de galerias onde fosse possível e reasfaltar todo o trecho. Até hoje esse trabalho não foi concluído e nenhuma ponte de concreto foi terminada.
0: Da 210.
1: Da 210. Da 210, do 500 até o Carueb, a obra de... E aí já é asfaltamento e de obras correntes ficou a cargo do governo do estado, através da CEINF. Para esse trecho, foram destinados 50 milhões de emenda do ex-senador Messias de Jesus. E o governador que esteve aqui colocou mais 50 milhões, 100 milhões de reais para asfaltar o trecho, né, de Carueb até Entre Rios, na fronteira com o estado do Pará. Também esse trecho não foi concluído.
0: Não foi.
1: Não foi concluído. Nem o asfaltamento, nem a construção das pontes. E o Zenal toda semana cobra isso aqui. Uma das empresas, eu acho, que ganhou o trecho do DENIT foi do Escurinho, aquele candidato ao governo do PDT,
0: é mesmo, né?
1: Que até morreu num acidente.
0: Sim, de... Que Deus o tenha.
1: Ele era o dono da empresa que ganhou o trecho do 500 até Carueb. O trecho de Carueb até Entre Rios, eu não sei qual foi a empresa que ganhou, se foi uma só. Eu só sei que tinha 100 milhões.
0: Desse trecho, o Carueb Entre Rios.
1: O senador Messias de Jesus garantiu que tinha esse dinheiro, o governador garantiu os mais 50 milhões, o certo é o seguinte: a obra não saiu. É isso que o Zenal está reclamando. Ele disse: não foram eleitos. E se refere certamente à senadora Helena Dazatu, que no governo Lula
0: teve à frente do DENIT,
1: os superintendentes do DENIT, tá bom?
0: Eu vivi muito de perto, né? Até porque eu acompanhei de perto mesmo a estrada. Eu estou sempre lá no Carueb, né? Eu fui o segundo melhor votado do Carueb, a quem eu mando aqui um grande abraço, né? Fiquei atrás apenas do Marco Jorge, tive mais de 500 votos lá como deputado federal, né? Então estou muito feliz com o Carueb. Já estive lá antes de ontem, né? Cheguei de Brasília, já entrei no carro e caí para o Carueb, fui tomar um banho lá no riacho. Então o Carueb merece e terá a minha atenção. Horrível a estrada até o Carueb, horrível, horrível. Eu que utilizava do carro para dormir, para descansar, para poder ir cumprir a agenda, que quem é candidato que roda muito, o carro se transforma a sua casa, né? E eu não conseguia, sob hipótese alguma, do Caroeb até ali o 500, dar uma cochiladinha, porque era o carro todo se tremendo, e eu fico pensando, e quem quer produzir? E quem quer fazer um bom trabalho? Quem não consegue. Carro é quebrando, é acidente acontecendo, então está horrível, né? Então, o pessoal, né, do 500 aí até o Caroeb, pode ter certeza que o Ítalo vai oficializar, vai chamar o Ministério Público Federal para acompanhar de perto. Eu não conheço, né, as emendas do ex-senador Messias de Jesus, apesar de ser do meu partido. Agora, eu fui duas vezes em Entre Rios, muito maquinário para lá. Então, a gente vai acompanhar de perto. O povo do Entre Rios precisa muito dessa estrada. O povo do Caroeb e do Entre Rios são um povo tão acolhedor que são merecedor de tudo isso. Então, eu espero, né, que essa junção governo do estado e as emendas do ex-senador sejam de fato executadas e com obras que não passe dois anos e a gente já veja aí crateras e buracos lá, porque isso é de partir o coração e é por isso que as pessoas estão tão descrentes da política. Então fica aqui, né, o meu compromisso de acompanhar de perto a execução dessas obras.
1: Eu sou testemunha, porque foi dito aqui pelo governador Denário, pelo senador Messias.
0: Perfeito.
1: De que essa obra seria concluída no verão retrasado.
0: Poxa vida.
1: A mesma coisa foi dito no trecho 500 Caroeb pela ex-deputada Helena Dazatu e pelos dois pretendentes que estiveram em atuação no DENIT nesses anos. O atual, Deusiana, e o antigo Igor Brasil. O certo.
0: Entendi.
1: É que o nosso amigo Zenal chora todas as semanas pela situação das estradas.
0: Eu me compadeço com ele, não só com ele, com o pessoal do Baliza, o pessoal de São Luís, né? Esses três municípios, eles só são separados mesmo por linhas, né? E por alguma certa distância, mas são pessoas do bem, pessoas que merecem. E aí, antes de ontem, eu estava com o Irã, que é um produtor ali, né? Tem ali a sua fazenda, ele, a família, trabalham ali com a pecuária e tudo mais. Ele estava me relatando, Ítalo, eu fiz uma cirurgia aqui na barriga, outro aqui, a estrada não me deixa passar de 20 km por hora. Não me deixa passar por 20 km. E a minha produção é toda comprometida.
1: Deixa eu lhe dizer, os dois senadores eleitos, a Tereza Surita e o Nicolete, inclusive, tem promessa de campanha de lutar pelo prosseguimento da 210, que vai até Porto Trombetas, no Pará, que é a antiga Perimetral Norte, é um projeto que vem desde o Fernando Henrique, mas que os órgãos ambientalistas não deixam passar. Eles têm, e tem que concluir Entre Rios, senão como é que vai reivindicar,
0: claro,
1: levar até,
0: claro,
1: até por Trombetas?
0: Mas, olha, eu quero, inclusive, mandar um grande abraço para a senadora eleita, né, Tereza Surita. É talvez uma das propostas mais audaciosas, mais bonitas, e que esses 8 anos que ela terá como senadora, ela realmente consiga, e eu estarei ao lado dela. Convoco o governador do estado eleito, o Arthur, os demais deputados federais e senadores, para que a gente comece uma grande força-tarefa nesse sentido, porque eu acredito que todos nós estamos imbuídos em ver uma Roraima melhor, e começa pelas estradas, né? Então é uma proposta extremamente audaciosa, mas muito bonita.
1: Vamos ouvir o Luiz Linhares.
2: Bom dia, doutor Getúlio Cruz, bom dia a todos que estão ligados na Melhor. Doutor Getúlio, eu quero dar aqui a minha opinião, aqui a respeito de alguns comentários aí, né, sobre essa escala de trabalho, né, que quer aprovar agora na véspera da eleição. Eu penso assim, né, as pessoas que trabalham, eles procuram sempre onde paga melhor, né, independente de hora, de tanta hora que vai trabalhar, o dia e tudo. Quando eu era bem jovem, novo ainda no começo, eu trabalhei na usina hidrelétrica de Curuí, na Camacorria, e muitas empresas ali na cidade lá, que tinham final de semana com folga e tudo, né, eles tentava ver se conseguia uma vaga na Camargo Corrêa. O que era Camargo Corrêa? Era dois plantão. Era um plantão o dia e outra noite. Um plantão a semana, um dia e outra semana à noite. Mas só que no final das contas, a gente ganhava bem mesmo. Ajudante geral ganhava melhor do que pedreiro de outras empresas que não tinham esse mesmo pico de trabalho. E ninguém reclamava. O que a gente queria saber é que o troco era mais no bolso da gente. Eu era novo, mas trabalhar com todo prazer, não tinha esse negócio de ah, a gente falta a gente descansar tanto dia. A gente não pensava isso, não. A gente queria saber que estava ganhando mais. Você pensa que esse negócio de escala, isso não influi tanto, não. Penso que o melhor mesmo é a pessoa ganhar mais. É, eu não sou contra que seja aprovada, mas eu penso assim, né? Que as pessoas estão preocupadas, mas é que ganhe mais. Se tiver um jeito que ganha mais, isso aí seria ótimo. Mas negócio de que vai faltar 3 dias, 4 dias, 2 dias no serviço para ficar folgando, eu acho que isso aí não influi muito, não. Essa é a minha opinião. Bom dia, que Deus abençoe a todos.
1: Tá aí, uma opinião diferente do que aquele personagem que veio aqui. É claro que tem que, esse país tem que aprender democracia. E democracia é muito próximo de liberdade. E liberdade é que cada um possa se auto escolher o que quer. É isso aí. Bom, se for aprovado nas eleições, o deputado Ítalo Otávio não vai ter oportunidade de discutir isso aí, né? Tomara que. O Heidson, e é a última que eu vou perguntar aqui, diz: bom dia, doutor Getúlio, e parabéns, deputado federal Ítalo Otávio. Me chamo Heidson e trabalhei muito pela sua eleição.
0: Opa!
1: Sou cuidador escolar de Boa Vista e nós, cuidadores, sabemos do seu compromisso com a nossa classe, que é essencial para a inclusão de crianças atípicas na educação municipal. E gostaria de pronto lhe passar uma pauta que vai beneficiar e fazer justiça não só com os cuidadores de Roraima, mas do Brasil todo, que é a aposentadoria especial para a nossa classe. Sabemos que você irá levar essa bandeira na Câmara Federal para ser aprovada e concluída no Senado e sancionado pelo nosso presidente Flávio Bolsonaro. Abraço e que Deus abençoe seu mandato.
0: Eita, mensagem que aquece nosso coração, Heidson. Muito obrigado, meu irmão. Você já sabe da forma como eu atuo, você já sabe como eu atuei. Eu não serei um outro Ítalo daqui para frente. Pode ter certeza que tudo que for beneficiar os profissionais da educação, eu estarei lá. Tudo que for beneficiar as famílias, né, que têm crianças autistas, eu estarei lá. Né? Eu dizia, seu Getúlio, e aí eu quero lhe pedir só uma licença, eu dizia, na verdade eu tinha escutado de cuidadores assim, a gente se orgulha de deputados federais de outros estados. Eu tenho hoje essa inquietação. Eu quero muito que Heidsons, que pessoas que confiaram em mim, que me colocaram como primeiro da capital, que me deram esses 6 mil votos nos municípios, eles sintam orgulho de mim. Né? E eu não estou falando dar orgulho dando emprego, eu não estou falando dar orgulho fazendo a velha política. Eu estou fazendo isso aí, ó. É dando orgulhos, olha, está aqui a aposentadoria especial, não está fácil o meu vídeo, mas está assim, assim, assado, estou participando de uma reunião, e eles acompanharem a minha vida. É sobre isso, eu vou trazer e vou dar orgulho, tá, Heidson? Obrigado pelo comentário.
1: Bom, são 10h55. Eu queria deixar esses 5 minutos aí para que o deputado federal eleito Ítalo Otávio possa fazer as suas considerações finais. Fique à vontade.
0: A Rádio Folha, ela foi essencial para a minha votação. Né? Não que ela tenha... Está aqui um palanque para você, Ítalo. Ela deu, na verdade, a transparência de um vereador de oposição de demonstrar ao longo desses 10 anos a maneira que eu tinha de trabalhar. Eu tentei ser o mais justo possível como vereador da nossa capital, eu tentei estar o mais próximo possível, fiz as minhas reuniões de bairro, andei de ônibus, fiscalizei, ouvi, fui o vereador que mais fez audiências públicas na história de Boa Vista, o vereador que teve coragem de entrar na justiça quando algo errado acontecia. E a população de Boa Vista, que irradia para todos os interiores, me acolheu de uma forma muito a nível de esperança, ter esperança de um político que pudesse honrar o voto. O meu sobrenome de ser Pinto, né, do Otomar de Souza Pinto, abriu diversas portas. Será que nós estamos diante de um político que quer fazer diferente? Será que nós estamos diante de um político que quer lutar pela gente? E quando eles viam, né, o meu sobrenome e viam também a minha atuação em Boa Vista, o mais votado, 4 mil votos nas últimas eleições, defende os professores, defende os cuidadores, está aqui o Heidson aqui agora falando, fiscalizou, esteve por perto. Recentemente eu ouvi um rapaz falando assim, eu votei em você, Ítalo, eu vou votar, foi antes, né, das eleições, eu vou votar em você, sabe por quê? Porque quando nós saímos da pandemia e que começaram a dar as primeiras vacinas e o primeiro grupo eram os idosos, você fez uma campanha chamada Carona Solidária, que você buscava o idoso em casa e levava ele para o ponto de vacina. E eu nunca nem usei isso na campanha. Eu levei 205 idosos para se vacinar. Então eu sempre usei da política para buscar transformar a vida das pessoas. E agora é por Roraima. E eu quero que Roraima me cobre. Me cobre a universidade lá do Baliza, que eu estava batendo há tempo atrás nos políticos e falando. Me cobre sobre o autismo, que eu levantei essa bandeira. Me cobre a produção. Me cobre a fiscalização de estradas. Me cobre, porque eu estou na política, não é para me acovardar e nem ficar atrás de mesa negociando emendas. Eu estou na política para devolver à sociedade aquilo que elas acreditam que um político tem que ter. Então, Boa Vista, obrigado por essa votação. Mais de 13 mil votos, estarei andando de ônibus, estarei fazendo minhas reuniões de bairro, estarei fazendo meu cineminha no bairro, estarei ao lado de vocês, fazendo aquilo que vocês me viram fazer. Não estou preocupado com eleições municipais daqui a 2 anos, eu quero fazer um bom trabalho ao lado, né, do governo do estado. Mando aqui um grande abraço ao governador eleito Arthur Henrique. Saiba que estarei ao seu lado enquanto você estiver defendendo Roraima, e saiba que eu estarei fiscalizando também os seus passos, porque eu fui eleito para isso, né? Aos prefeitos de todos os municípios, contem com o deputado federal eleito, Ítalo Otávio, estarei buscando alocar recursos, estarei buscando destravar o que tiver travado de emendas em Brasília, serei o motoboy de cada um dos 14 prefeitos, mas terão também uma pessoa que estará com uma lupa acompanhando os recursos do Fundeb, os recursos do SUS. Não serei amigo da corrupção, não serei amigo de conchavos, não serei deputado de picuinhas, serei deputado de resolutividade. Então, a população que nos acompanhou e que me deu o voto de confiança, podem me cobrar, que eu quero ser cobrado os 4 anos do meu mandato para devolver a esperança de boas políticas.
1: Ok, apresente sua equipe.
0: Está aqui comigo hoje Yuri Carvalho, nosso jornalista, que esteve comigo durante pelo menos aí 6 anos ao meu lado. Está aqui comigo o Eduardo, videomaker, que está acompanhando e fazendo aqui todas as nossas gravações. E está aqui comigo um grande parceiro de última hora. Eu estava ali com todo o time organizado e aí, de repente, eu tive que fazer ali e colocar um jogador no campo. Não sabia que eu estaria botando o Messi do meu lado. Tive mais de 700 votos no Cantar. Está aqui comigo o vereador Cláudio Lima, lá do município do Cantar, que fez uma imensa diferença nessas eleições. E Cantar, Serra Grande, Félix Pinto, onde eu tenho grandes amigos na cidade que leva o nome do meu bisavô. Muito obrigado, em nome do Cláudio, cumprimento a todos que estamos nos ouvindo aqui do Cantar, e um grande abraço para o Cantar, para o Cláudio, né, e para todos que nos acompanharam nessa árdua missão de colocar o Ítalo como deputado federal de Roraima.
1: São 11 horas, eu quero reiterar meu agradecimento ao deputado
0: Me chama mais
1: federal
0: vezes.
1: Eleito Ítalo.
0: Me chama.
1: Bom, aqui, né, eu quero, vamos a uma música, e os dois secretários estaduais do Planejamento e da Fazenda já estão aí para a gente falar sobre o encerramento do ano fiscal do Estado, que é uma coisa especial porque é final de mandato.

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1: São 11 horas e 4 minutos. Voltamos ao Agenda e você ouviu no nosso intervalo musical Maria Bethânia cantando Grito de Alerta, composição do grande Gonzaguinha. Aqui no estado, aqui no Agenda, você só ouve o melhor da música popular brasileira. Conforme nós prometemos, vamos conversar com três secretários do governo estadual: o secretário de Fazenda José Roberto, o adjunto, Kardec Jackson, e o secretário de Planejamento e Orçamento, Luciano Castro.
2: A adjunta
1: do planejamento, né? É. E coordenação.
2: Exatamente.
1: Vamos lá. O ouvinte poderia estranhar. Por que tanta gente?
2: Porque o assunto é complexo.
1: Deixa eu lhe dizer. O atual governador, Soldado Sampaio, ele está concluindo o segundo mandato do ex-governador Antônio Denário. Está concluindo o mandato. E sempre que há final de mandato, há uma legislação específica que tem que ser obedecida por quem ficar no governo até 31 de dezembro. E são questões extremamente rigorosas. Por exemplo, o atual governador Soldado Sampaio, ele não pode passar despesas empenhadas, né, e liquidadas se não tiver saldo nas contas do governo que possam cobrir essas despesas. Isso implica que o governo tem que trabalhar com antecedência para que não chegue no final do ano correndo da sala para a cozinha, né? Eu até estava conversando ontem com um amigo e eu disse: olha, deixa eu dizer mais ou menos o cenário orçamentário do estado. Nós estamos no dia hoje, 11 de outubro. Ontem, ou na sexta-feira, deve ter chegado a primeira parcela da cota parte do FPE do mês de outubro. Então, nós temos até o final de outubro mais duas parcelas, do dia 20 e do dia 30. São duas. Em novembro, nós teremos três parcelas, né? São cinco parcelas. E em dezembro teremos mais três parcelas. Então são oito parcelas que o governo do estado vai receber até o final do mês. Parcelas, cota do FPE. Bom, dessas cota parte, o governo pode contar na prática com apenas 7, né? Porque não, 7 é o total. Tem 3 dessas cotas parte que praticamente os duodécimos exaurem as transferências, que são as transferências dos poderes e órgãos com autonomia financeira, ou seja, os duodécimos. Ok? Então, de 7, sobram 4. Perfeito, Luciano?
2: Perfeito.
1: Bom, de 4, as parcelas do dia 30 são praticamente utilizadas para pagamento de pessoal. Que falta? Outubro, novembro, dezembro e a outra metade do 13º. Né? As parcelas. Então, se você tirar de 5, 3, ficam 2 parcelas. Como é que o Estado vai fazer para poder fechar o ano na forma que a legislação exige? É por isso que é toda essa equipe aqui, ó. Para a gente conversar. Porque, afora isto, né, eu estou citando aqui algumas despesas, né, que são improrrogáveis, né, mas você tem despesa de outros custeios. Você tem energia elétrica, que você, para ter energia elétrica, tem que ter empenhado. Se você foi emitindo a fatura, vai ter que pagar. Você tem despesas de saúde pública, e aí eu vou ficar falando a manhã toda de despesas da área de saúde, despesas com PJ, de médico, despesas com remédio, despesas com alimentação, né? E você tem outros custeios, né? Esses carros que a gente vê andando na cidade e no interior, que tem lá governo do estado, eles não rodam sem combustível. Eles não rodam sem pagamento, de alguns casos, de aluguéis. O que que precisa fazer para enfrentar todas essas dificuldades? Quem é que começa falando? Quem pode começar falando?
2: Eu vou começar. Acho que é o Luciano.
1: O Luciano. Até porque é orçamento e planejamento. É. Né? Vamos ouvir o economista Luciano Castro, ex-deputado federal, um homem experiente, muito experiente, né? Que vai falar sobre a questão orçamentária. Bom dia, Luciano.
3: Bom dia, Getúlio. Para mim é uma honra estar aqui, participando aqui do seu programa, na Rádio Folha, de grande audiência. E eu, como sou de rádio também, sei da importância da rádio hoje no nosso estado para difundir aquilo, a todas as ações do nosso pensamento. Getúlio, nós temos uma história juntos. Você é exatamente dessa área também, professor, economista, e tem uma história no planejamento. Quando eu cheguei aqui em 84, eu cheguei aqui numa Secretaria de Planejamento que você já tinha participado. Já esteve lá, já implantou aquela parte, era território federal. Naquela época era muito mais fácil, né? A gente tinha livre os recursos, essas obrigações constitucionais praticamente não existiam. Então, nós tínhamos uma situação melhor. Hoje, viemos para o Estado, e o Estado implica na criação de uma série de poderes que naquela época não existia, como não tínhamos Assembleia Legislativa, não tínhamos Ministério Público, o Tribunal de Justiça nem existia. Nós tínhamos, hoje, esses organismos, esses institutos estão presentes por força do Estado. E isso gera, sem dúvida nenhuma, assistência maior para a população, mas também geram custos, e custos permanentes e crescentes. Os poderes exercem uma pressão muito grande sobre o orçamento do Estado. E é o Estado que banca tudo. O Soldado Sampaio, quero dizer que ele assumiu o governo de forma interina, ainda está interino, vai interino até o fim do ano. E ele é o terceiro governador esse ano. Num ano, o Estado teve 3 governadores. O que eu quero dizer que os resultados dessas ações durante esse ano são de responsabilidade dos 3. Não é responsabilidade só do Sampaio. Nós tivemos Antônio Denário, tivemos Edilson Damião e tivemos aí o Soldado Sampaio. Então, a vinculação do CPF dos 3 nesse processo. Quando o Soldado Sampaio assumiu, o Getúlio, a situação financeira do Estado era extremamente difícil. Eu sei porque eu entrei, eu vi uma Secretaria de Planejamento com os recursos orçamentários extremamente comprometidos e muitos deles já desviados das suas funções e com problemas que foram vivenciados com a questão da arrecadação, que começou a não ser exatamente a mesma previsão das mesmas arrecadações que nós tivemos. Por exemplo, no governo, aí estão os nossos dois secretários de Fazenda, no governo do Denário, ele teve efetivamente uma arrecadações excepcionais. Ele chegou a ter no Tesouro do Estado R$1 bilhão quando ele entrou no processo eleitoral. R$1 bilhão guardado, ele estava no caixa do Estado. Quando terminou a eleição, acabou com 200 milhões só. Mas ele tinha esse dinheiro guardado. E o que é de onde é esse dinheiro? Esse dinheiro veio da melhoria do FPE, veio da melhoria da arrecadação do ICMS, do imposto de renda e tudo mais. Um conjunto de arrecadações que foram, se somaram e ajudaram muito o Estado. Nós vivemos um momento que eu costumo dizer, o governador Sampaio perdeu a eleição, mas o compromisso de gerir o Estado vai até o final da sua gestão. Um compromisso, nós dissemos a ele, todo esse grupo técnico disse a ele que ele precisava ajustar o Estado para entregar o Estado em uma condição razoável para o futuro governador, que é Arthur Henrique. E essa é a nossa obrigação. Tivemos que adotar medidas imediatas para que isso ocorresse. Eu estou aqui com a Tati Santos, que é a nossa nova secretária adjunta da Secretaria de Planejamento, funcionária de carreira da Secretaria de Planejamento, lá há muitos anos, e que hoje trabalha em conjunto conosco. Nós somos os quatro a gerir essa problemática da transição orçamentária, financeira, administrativa do Estado. Estamos nos preparando para isso. E já começamos a fazer. A primeira discussão em torno que nós fizemos foi de que nós faríamos uma antecipação do encerramento do exercício. Em vez de esperar dezembro para fazer encerramento do exercício, nós vamos antecipar. O decreto, o governador Sampaio determinou que o decreto está pronto. Deve ser publicado terça-feira e já começamos o processo de encerramento de exercício fiscal, financeiro do nosso Estado. O que que isso serve? Para que que isso serve? Serve para ajustar as despesas às nossas receitas, conter gastos, cancelar despesas que efetivamente nós possamos, ao analisar, comprovar que não serão executadas apenas para gerar perspectiva de despesas futuras, nós não queremos isso. E você tem razão quando diz, olha, agora é encerramento de exercício, eu digo mais, o que a gente chama encerramento de ciclo de governo. O governo encerra um ciclo e entra um novo ciclo de governo. Isso aconteceria mesmo que o governador Sampaio tivesse ganho a eleição. Ele teria que encerrar o ciclo de governo dele para começar um novo ciclo. Agora, então, em que ele não será o governador, mas obrigação tem para que isso ele determinou que fizesse, entregasse ao próximo governador um Estado que fosse minimamente saneado, organizado, e que o novo governador, ao sentar, saiba exatamente o que está ocorrendo e aonde, por onde caminhar. Porque governar o Estado, você sabe, se for governador, é complexo. O Arthur Henrique, ele vem de uma experiência de governança também, do município, mas o município é uma cidade. O Estado são todas as cidades do nosso Estado. Então, o Estado é complexo, é muito mais difícil, mas temos esperança e fé que tudo pode dar certo, porque ninguém torce para dar errado. Claro. As pessoas torcem para dar certo, que as coisas possam acontecer. Né? Tudo então, bem, nós vamos só concluir e dizer que nós vamos soltar essa semana o decreto que permite antecipar o encerramento do exercício.
1: E a gente vai fazer cobertura dos principais linhas desse decreto. Né? Porque me ocorrem algumas coisas aqui. A folha de pagamento do governo estadual, de servidores, né, pelas informações que nós temos, ultrapassa 350 milhões. Aí, agora eu disse, né? Temos outubro, novembro, dezembro e mais metade do 13º, porque metade, outra foi adiantada, né? Isso significa, né, 350 vezes 3 vai dar 1 bilhão e 50 milhões, mais o que falta.
3: Décimo terceiro
1: vai aí 1 bilhão e 300, né? Aí a minha pergunta ao Zé Roberto é: esse recurso vai existir para pagar pessoal? Não terá risco de a folha de pagamento não ser paga?
4: Doutor Getúlio,
1: bom dia.
4: Bom dia, né? Bom dia a todos, bom dia aos ouvintes da Rádio Folha. Eu posso lhe dizer que nós temos ao longo... Eu estou há um mês e pouco na gestão, né? O colega Kardec, secretário adjunto, já está há mais tempo. Mas eu posso lhe afirmar que tem sido, no nosso dia a dia, a nossa preocupação com esse equilíbrio, né? E a gente já inclusive anunciou, acho que mês passado, de que os servidores podem ficar tranquilos, porque o nosso compromisso, inclusive o secretário Luciano da CEPLAN sabe disso, é que nós, até o final do exercício, até o final do mandato do governador Sampaio, a folha esteja preservada. E a gente tem mensalmente, né, Kardec? Mensalmente nós temos feito esse trabalho de controle. A gente até fala, a gente brinca, o Kardec, a gente não pode deixar a locomotiva sair do trilho. Então ela está no trilho. Eu posso dizer ao senhor que os encargos estão em dia, nós temos pago.
1: Os encargos previdenciários.
4: Sim, os encargos.
1: Tanto do IPER quanto do INSS.
4: Tudo, está tudo sob controle. Temos tido a parceria, a vigilância dos órgãos de controle, do TCE, que tem acompanhado juntamente conosco isso. Então é um compromisso que nós temos. A antecipação desse decreto de encerramento do exercício e do ciclo, como diz o Luciano, é exatamente para isso. É para que a gente tenha visualizado o caminho que a gente tem para seguir. Quanto nós temos de receita, quanto nós teremos de despesa, folha de pagamento, repasses institucionais, para que a gente consiga enxergar o caminho que a gente... Para a gente não andar no escuro, porque a gente não quer andar no escuro. E nós não vamos andar. Nós contamos com experiências hoje de técnicos, por exemplo, como o próprio Kardec, e a gente tem o controle desses valores, dessa situação. Então, nós antecipamos exatamente para isso, para que nós possamos fazer um trabalho em que a gente tenha a segurança de que esses percalços não vão ocorrer, para deixar as pessoas tranquilas. E como diz o Luciano, para que o novo governador receba um Estado minimamente organizado, para que ele possa iniciar o mandato dele de uma forma mais tranquila.
1: Bom, deixa eu falar ainda em grandes despesas também. A informação que nós temos é que a arrecadação, a transferência do FPE caiu um pouco, né? Nessas últimas duas parcelas.
3: Setembro
4: é normal. Mas já teve uma recuperação.
1: Agora, tem duas questões aí que pelo menos chegaram aqui à imprensa, que não sei como é que o governo vai atuar. Há uma expectativa, né, da arrecadação do ICMS. Final de governo, o Luciano sabe disso, a tendência dos grandes contribuintes é puxar o freio, né? Pagar o mínimo possível para estabelecer negociações com o próximo governo. Essa é uma questão. Ou seja, uma expectativa de que pode cair arrecadação do ICMS. Pode também cair a arrecadação do ICMS se o governo do estado aceitar uma proposta dos grandes contribuintes que exportam para a Venezuela. A exemplo da Lei Candir, né, esses empresários estão querendo os benefícios da Lei Candir para exportação mesmo em reais, que isso faz para a Venezuela. E a estimativa que a gente tem aqui é que isso beira a 100 milhões de reais. É uma outra grande, grande despesa. Há também o repasse dos órgãos, né? Quanto é que está hoje o duodécimo mensal somado de todos os poderes, hein, Kardec?
4: Bom dia, doutor Getúlio. Bom dia a todos.
1: Bom dia, Kardec.
4: O Estado, hoje a gente tem um controle total do ingresso de receita e despesa. A despesa, ela é fixada no orçamento. Uhum. Temos aí praticamente 2 meses, né, para ingresso de receita. As receitas do Estado, incluindo o FPE e a receita ordinária do Tesouro, o FPE hoje corresponde em torno de 67%, mais ou menos, da receita total do Estado.
1: Uhum.
4: As maiores despesas do Estado, a gente vem mantendo um equilíbrio, né, diário, que aí vem a folha, né, e que é em torno de 340 milhões mês, e em seguida vem o valor dos poderes, né, que é por volta aí de 133 milhões mês.
1: 133, né?
4: Isso. Para os poderes. Em seguida, a gente tem uma dívida também relacionada aos contratos, que a gente chama de dívida pública, aqueles contratos de empréstimo, de refinanciamento, que foram feitos em longo prazo. Hoje há um comprometimento de em torno de 32 milhões de reais mês.
1: Mês.
4: Né? O Estado é uma das despesas, das maiores despesas do Estado. Em seguida, nós temos também uma despesa que é os precatórios, né? Precatórios, as requisições de pequenos valores, né? Fica em torno aí de 20 milhões mês, né? Também.
1: Dos precatórios.
4: Né? Os precatórios.
1: Né? Mesmo com a negociação que foi estabelecida.
4: Hoje a negociação, a boa notícia, que inclusive uma ação muito firme do governador Sampaio, foi um acordo juntamente com o Tribunal de Justiça, né? O Estado pagava em média 2,45% do percentual da receita corrente líquida, fez um ajuste para atender uma emenda constitucional que foi publicada bem recentemente, e o próximo ano vai haver uma economia de receita, que era em torno de 250 milhões ano, né? Deve cair para os 100 milhões, porque o percentual que ficou acordado foi 1,5%. Então, o governo Sampaio teve essa coragem de enfrentar a questão dos precatórios, né? Para tentar amenizar o caixa do Estado, e de fato se deu um fluxo melhor para que o Estado...
1: Estabelecendo um limite em relação às despesas correntes, né?
4: Exatamente.
1: Isso.
4: Então esse limite é um limite razoável, né? Excelente para o próximo ano. A questão do decreto em si, ele vem exatamente trazer a antecipação a uma ação pontual, né? Para que a gente possa de forma detalhada, identificar todas as despesas que podem ser executadas e aquelas que, em tese, né, existe contrato...
1: Podem ser postergadas.
4: E que não pode ser postergada, aquele que não vai ser executado nos exercícios, gente, em tese, priorizar aquilo que é essencial para o funcionamento do Estado, uma equipe técnica muito competente que vai atuar, são várias pessoas, né, e eu tenho plena convicção e certeza absoluta dessa segurança para toda a sociedade, né. O salário.
1: O cumprimento da lei de responsabilidade
4: vai ser
1: fiscal.
4: Cumprido. A gente, uma das medidas.
1: É a característica.
4: O que caracteriza o encerramento antecipado é exatamente como o senhor mencionou, né? Todos os governadores, gestores em final de mandato, eles não podem deixar despesas, né, sem laje financeiro, que nós chamamos de restos a pagar para o seguinte, sem laje financeiro.
1: Restos a pagar processado.
4: O processado e não processado. Então, o Estado,
5: Com certeza absoluta, esse trabalho já está sendo feito, né?
1: Vai fechar.
5: Vai fechar sem nenhum problema.
1: Me diga uma coisa, aqui fazendo conta de cabeça, né, só os repasses, né, de duodécimos vai chegar a 400 milhões até o final do ano, né?
5: Sim.
1: Mais alguma coisa, uns 100 milhões aí dessas outras questões relativas a precatório,
3: encargo da dívida.
1: O encargo da dívida. Sim. Então aí você tem mais 100 e poucos milhões. Aí vai dar 500 e poucos milhões. É preciso fazer muita coisa para enxugar. Eu perguntaria, e eu não sei quem vai poder responder, quais as principais alterações e determinações do governador Soldado Sampaio que estão no bojo desse decreto, que vai ser publicado na terça-feira.
3: Vou começar a dar uma
1: palavra. Com relação a empenhos, por exemplo.
3: Vou dar uma palavrinha e os nossos secretários da Fazenda podem ampliar esse raciocínio. O que que se vê? Se vê, ao final de fim de ciclo de governo, a preocupação, não, vamos executar. Não, nós só vamos executar o essencial, o básico. E esse é o motivo da antecipação. Por quê? A antecipação desse me permite ter um gerenciamento de todo o orçamento do Estado. Há uma decisão ontem tomada, ontem, numa reunião de governo, e que nós, por exemplo, o FIPLAN, que é o sistema que nós utilizamos no Estado para processamento de despesas, receitas e tudo mais, ele estará bloqueado a partir de terça-feira.
1: Então, com a publicação do decreto.
3: O decreto estará bloqueado e ele será só liberado pelos agentes de governo que estão credenciados a operar o orçamento. Então, passa a ter um controle mais rígido do orçamento. Significa que também a antecipação disso significa dizer a possibilidade de processarmos aquilo que nós julgamos o mais básico, cancelamento de empenho. Processar os cancelamentos de empenho, mesmo que estão projetados até dezembro, mas que a gente sabe que não terá uma execução. Isso vai nos permitir ter uma soma de recursos que vai ajustar a máquina. Aí nós
1: recursos orçamentários.
3: Esses recursos orçamentários que vão estar na mão de vocês, o que vão fazer? Nós vamos encaminhar, direcionar eles às áreas que julgamos prioritárias. Pessoal, previdência, encargo da dívida. São áreas prioritárias para que nós possamos chegar ao ciclo de governo, ao final do ciclo de governo, com isso resolvido, encaminhado. O que eu posso afirmar, e eles vão aí complementar, Getúlio, é que nós vamos entregar um governo melhor do que recebemos. Porque na transição lá de um governo para outro, e houve duas transições antes de Sampaio, agora tem mais uma, mas nós recebemos um governo, nós não tivemos nem tempo de receber o governo, nem tempo de participar, nem tempo de como o Arthur agora terá. Ele, por exemplo, terá 15 de novembro, ele terá um grupo dele,
4: uma equipe de transição.
3: Uma equipe de transição que vai participar e vai começar a discutir, nós vamos mostrar, eles vão ver e nós vamos informá-los. Eles não têm poder de gestão, mas vão estar informados de todas as ações do governo para se prepararem a partir de janeiro para a nova gestão. Então, esses são os nossos posicionamentos. Mas o Kardec e o Zé Roberto podem complementar.
1: Vocês na Fazenda já têm, Zé Roberto, uma estimativa do quanto, em termos orçamentário, vai montar a anulação de empenho? Já há uma expectativa?
4: A gente tem uma ideia, né, Kardec? A gente
1: de
4: tem
1: quanto?
4: Uma ideia.
1: De quantos milhões serão?
6: Hoje nós temos empenhos no Estado,
4: não,
6: passivos de
1: execução,
6: ainda de anulação, por volta aí de, excluindo os poderes, né, eu estimo aí uns 600 milhões de reais.
1: 600 milhões.
6: Isso.
1: Excluindo os duodécimos.
6: É, excluindo os duodécimos, algumas...
1: Eu vou fazer aqui uma pergunta. Há espaço, porque aqui a gente recebe informações de todo lado. Né? A gente tem informações, por exemplo, de que a Assembleia Legislativa está com um rombo orçamentário de alguns milhões de reais.
3: É verdade.
1: Tem expectativa de que o Tesouro Estadual possa complementar o duodécimo da Assembleia?
6: Olha, na questão específica relacionada a essas ações, né, nós estamos nos preparando exatamente para identificar no primeiro momento. A questão financeira, nós já fizemos a nossa planilha de previsão de receita, né, a orientação vai ser nesse sentido, conversamos com o governador sobre isso, o quanto vai ingressar de receita até dia 31, essas despesas todas que nós elencamos aqui. E com base nisso, a gente vai atualizar o orçamento dentro dessas despesas obrigatórias, que é normal o ajuste de final de ano. Com base nisso, obviamente, a expectativa é alocar recursos para que...
1: Adicionais
6: que o Estado se mantenha equilibrado. Quando eu falo Estado, inclui inclusive os poderes.
1: Os poderes. O Luciano, vou voltar à fala do Luciano inicialmente, ele citou uma coisa. Que, de território, na administração orçamentária e financeira de território, muito mais simplificada. Eu já disse aqui e vou repetir. O novo governador, o Arthur Henrique, ele passou 5 anos e alguma coisa, alguns meses, como prefeito de Boa Vista. Do orçamento da prefeitura de Boa Vista, existe uma única instituição com direito a duodécimo, que é a Câmara Federal.
3: É.
1: A Câmara dos Vereadores. É apenas uma.
3: É verdade. Né?
1: Já o governo do Estado tem que compartilhar o orçamento, nas minhas contas, com 6 outras instituições. Né? Para além do orçamento do Executivo, tem que compartilhar o orçamento com a Assembleia Legislativa, incluindo o Tribunal de Contas, tem que compartilhar com o Tribunal de Justiça, com o Ministério Público do Estado, com o Ministério Público de Contas, com a Defensoria Pública. Eu não sei se eu estou errando nas minhas contas.
3: Exatamente isso.
1: É isso. São outros 6.
6: E temos a UE, que por determinação
4: ainda temos judicial a UE.
6: É considerada do
1: décimo.
4: Tem a UE.
1: Então são 7. Né, que tem direito a duodécimos, ou seja, tem direito a aprovado no orçamento, o Tesouro Estadual tem que cumprir.
6: Exatamente.
1: Sob pena de crime de responsabilidade. Então, isso é uma tarefa nova que o governador, né,

0: propósitos do governo nesse momento de antecipar o encerramento do exercício é para que a gente possa, de fato, tranquilizar, né, as pessoas, o povo de Roraima e nós também como gestores, né? Nós estamos, posso dizer assim, né, Kardec? Estamos conscientes de que nós temos a rédea da situação. E isso é muito importante.
1: É, nós só estamos com as rédeas na mão.
0: É. Então, assim, olha, nós temos alguns compromissos, por exemplo, como pagamento de folha dentro do mês, até o final do ano. Uhum. O governador, inclusive, já anunciou o pagamento do 13º no dia 10 de dezembro, é uma antecipação. Uhum. Então, nós vamos cumprir. Eu não tenho dúvida disso, né, Kardec? Então, assim, a ideia é realmente que a gente possa, diante dessa complexidade, entregar um governo minimamente organizado. Porque está em jogo aí, na nossa opinião, o povo de Roraima, né? Então, nós já tivemos, em tempos não muito distantes, situações em que nós não queremos mais viver. Nós, inclusive eu, como servidor, mesmo aposentado, Kardec ainda nativa, a gente sabe o que que a gente passou, o que que a gente viveu. Então a gente não nem cogita dessa possibilidade. E aí nós temos, por exemplo, como disse o secretário Luciano, tivemos uma reunião antes de ontem, né? E há um comprometimento da equipe de governo, de todos os secretários, nesse sentido. Não é só um compromisso, por exemplo, da Secretaria de Planejamento e da Secretaria de Fazenda. É do corpo de secretariado e do governador. Então, deixamos isso muito claro.
1: Tem um problema a ser enfrentado, que é o desgaste de autoridades em final de mandato. A gente sabe daquela história que faz parte aí do folclore político, de que os que estão em termos de mandato, às vezes, não tem nem quem sirva o cafezinho. Né? Sim, isso é um exagero.
2: Mas lá ainda estão servindo.
1: Mas, por exemplo, né, eu não sei se é verdadeira, mas dentro dessa visão de só manter empenhado o que vai ser executado, o governo do Estado tentou anular, né, um repasse ao Tribunal de Contas do Estado, no valor de 80 milhões proveniente daquele empréstimo do Banco do Brasil, né? E que houve uma forte reação do Tribunal de Contas em aceitar isso. O governo do Estado tentava remanejar essa verba para projetos que pudessem ser executados ainda até o final do ano, inclusive com a promessa de inserir na proposta orçamentária para 2027 equivalente para a construção da sede do TCE, que não vai poder ser realizada esse final de ano.
2: Eu queria, me permitir, Getúlio, fazer um comentário sobre essa situação. Na realidade, o projeto da construção da nova sede do TCE é um projeto que está em andamento e existe aí uma previsão orçamentária de 80 milhões, que é inicial, hein? Isso não significa dizer que vai custar isso, pode custar mais, né? Porque eu nunca vi obra custar menos, né? Sempre obra custa mais, principalmente obra pública. E aí deve custar mais. Então, no bojo daquele empréstimo, que foi gerado não pelo governo de Sampaio, mas no governo do Denário, havia essa previsão orçamentária e financeira de garantir a transferência de 80 milhões para a construção do prédio, que não será feita esse ano. A construção do prédio não se inicia esse ano, porque ainda vamos terminar o projeto e licitar o projeto. Você sabe, é uma licitação complexa, é um prédio de grande envergadura e vai demorar.
1: Não sairá o contrato esse ano.
2: Não teremos contrato esse ano. Então, o que se pensou o governador Sampaio? Olha, se eu não vou executar e tem 80 milhões aí,

0: que não utilizar os 80 milhões em projetos em andamento para que as coisas possam andar e garantir no orçamento do ano que vem os 80 milhões para o orçamento. Isso é verdade? É. Foi feito esse entendimento e é o que me parecia mais lógico, né? O tribunal se sentiu inseguro para que isso não só nós colocaríamos no orçamento, vai na proposta, o orçamento vai ser votado esse ano ainda, então eles teriam garantia de que estaria no orçamento. Mas há um novo governo e ele não se sentiu seguro, o tribunal, e, bom, nós vamos ter um novo governo, não sei como isso, o governo pode chegar e cancelar, por exemplo, essa obra, ou adiar, pode acontecer, se o governador, o novo governador achar, pode postergar um pouco mais, vamos ter outras prioridades, pode acontecer. Então ele se sente seguro em querer o recurso agora. Então essa reflexão chegou à mesa do governador, fomos chamados, conversamos, dentro de um bom tom de entendimento, e se restabeleceu que os recursos seriam garantido já no empréstimo dos 80 milhões.
1: Permaneceriam
0: os 80 milhões
1: ao tribunal.
0: O recurso vai ficar aplicado na conta até que as obras se iniciam, né? Então já teria essa garantia. E mesmo assim, você sabe que houve uma alteração na Lei de Diretrizes Orçamentárias, na LDO, que já estava aprovada, e que nós fizemos uma pequena alteração e que não tem implicações maiores, tranquiliza a feitura do orçamento. Apenas nós estabelecemos uns limites para os poderes com base no índice de preço, até o limite do índice de preço, mas podendo ainda absorver outros acréscimos se assim...
1: Isso na proposta orçamentária.
0: As processos orçamentários para o ano que vem.
1: Do ano que vem.
0: Eu estou lhe dizendo isso porque acaba a gente ligando a gestão da agora com a gestão,
1: sim,
0: que será,
1: claro,
0: futuro. O orçamento, claro, não é separado.
1: Eu até ouvi o novo governador, o governador eleito, declarou aqui na Rádio Folha que ele não pretende influenciar, interferir na eleição da nova mesa diretora.
0: Eu ouvi disso também.
1: E nós fizemos um comentário de que ele pode não querer interferir na eleição da mesa diretora, até porque não vai entrar em bola dividida. Mas ele vai ter que conversar com os parlamentares atuais sobre a discussão da proposta orçamentária.
0: Lógico, lógico.
1: Senão ele vai entrar dentro de um barco que ele não é o piloto.
0: E nós estamos abertos a esse entendimento, a essa conversa, é absolutamente natural. Entende? Por exemplo, a equipe de transição dele venha participar, discutir algumas coisas. Olha, dá para incluir uma alteração agora aqui, para a gente fazer isso e aquilo. Então, essas coisas são possíveis, não há problema nenhum. Participar da discussão dentro da Assembleia Legislativa na proposta, porque em razão dessa mudança da LDO, nós estamos pedindo que seja devolvido ao Executivo a proposta da lei da lei orçamentária.
1: O projeto da LOA.
0: Aí vai voltar para o Executivo, a gente vai fazer os ajustes e estabelecer no corpo da proposta os limites financeiros orçamentários para cada poder. O poder já vai sabendo que ele só tem até tanto. E isso nós estamos em razão dessa medida.
1: A previsão é corrigir só a inflação?
0: Corrigir a inflação, mas...
1: Com base no orçamento desse ano?
0: Mas como tem uma previsão dada pela nossa Secretaria da Fazenda de que nós poderíamos ter efetivamente um crescimento, um somatório de indicadores que possa aumentar em 10% a arrecadação do FE com a questão do PIB, com a questão da... Kardec, complemente aí.
2: O orçamento, a gente discutiu bastante a questão da previsão do quanto será...
1: Da receita.
2: Né? Da receita. E o FPE, o próprio governo federal, né, pela expertise nossa de fazer planejamento mais de 15, 20 anos aqui no estado, o governo federal normalmente ele libera umas duas ou três publicações, né? algumas vezes até depois do orçamento. Então, a nossa experiência, né, para quem não está lá na ponta, né, o FPE é oriundo da receita do Imposto de Renda e do IPI. Né? IPI. Uhum. E o IPI, ele acabou tendo a alíquota reduzida a zero a partir do ano que vem, né? Mas o governo, na reforma tributária, ele vai complementar o valor da perda do...
0: Ressarcir do IPI.
2: Então, a nossa expectativa aí, no primeiro momento, a gente vai atualizar pelo PIB, pelo IPCA e algumas análises relacionadas a crescimento também da receita própria do Estado, né, e do próprio FPE, que nós teremos aí uma média de 7,5% PIB, em torno de 7% PIB IPCA, e mais um crescimento da economia de 3%, que é o que vem se mantendo nos últimos anos. Né? Então, daria em torno aí de 10%, que é a proposta. Né? Então, a gente pensa no orçamento aí de 7,4 bi, mais ou menos, de FPE para a próxima LOA.
0: E complementando, Getúlio, só para complementar, esse aumento, possível aumento de receita do FPE, o governador Sampaio poderia não fazer. Ele encaminha a proposta do jeito que está, no orçamento não é dele, o orçamento vai ser do próximo gestor.
1: Mas seria uma peça de ficção.
0: Mas ele, com isso, a gente ponderou, o governador aqueceu, disse, olha, vamos ajustar o orçamento, ajustamos também proporcionalmente os poderes nesse processo e reencaminhamos essa proposta nessa nova plataforma. Aí, vamos dizer que diga assim, não se concretizou esses 10%, mas foram 8% só, tem 2% de déficit. O novo governador, ele tem instrumento para conter despesa, para cancelar contratos e tal. Olha, não houve arrecadação, eu vou fazer isso e aquilo. Quem gerencia o orçamento, o dono do orçamento, é o governador do Estado.
1: Para cortar folha de pagamento, embora ninguém assuma isso.
0: Então ele tem instrumentos para isso, mas também terá a segurança de dizer, olha, eu já tenho um orçamento reajustado, um orçamento novo, que me permite ter mobilidade e ter tranquilidade no ano que vem. Porque o ano que vem, o perfil de arrecadação, ele não é ruim, é um perfil de arrecadação bom para o Estado. O governador vai entrar num momento diferente do Sampaio, num momento de boas perspectivas. Até porque, Getúlio, tu sabe, novo governo vem e traz euforia.
2: Traz euforia.
0: Olha, você chega, se eleger Flávio Bolsonaro, você vê a euforia do mercado. A Bolsa de Valores disparando.
1: Pelo menos
0: dólar,
1: o mercado especulativo.
0: O dólar caindo e não sei o quê. E isso cresce, a euforia cresce o consumo. E vai no consumo e isso aí melhora, cresceu o consumo, melhora a plataforma de arrecadação. Então, se no segundo ano vai ser assim, eu não sei. Depende do governo como ele vai agir. Mas existe essa expectativa. Se for o governo Lula, permanece tudo como está? Sim, mas não piora também, hein? Não piora, mantém a mesma perfil de arrecadação que estava vivenciado até agora.
3: Então... Assim, Luciano, a gente está tratando basicamente de despesa, né, doutor Getúlio? Mas tem um outro ambiente, que é uma possibilidade de melhoria de receita, né? Nós estamos num ambiente, num momento de implementação ainda que da reforma tributária, né? O modelo que vai ser implantado no Brasil vai ser benéfico para nós, porque a tributação vai sair da origem para o destino. Então, há uma possibilidade. Então, assim, a Secretaria de Fazenda, do ponto de vista tecnológico, está se organizando. Nós temos aí um grande projeto, né, Kardec? De melhoria.
1: Financiado por aqueles 150 milhões.
3: Exatamente.
1: Que as pessoas criticaram, né?
3: Isso.
1: O financiamento que não foi negociado pelo soldado Sampaio.
3: Não.
1: Ele já pegou o bonde andando, né?
3: E a gente costuma dizer que cada real investido na receita, na Secretaria de Fazenda, não é despesa, é investimento. Porque tem um retorno. Então, tem todo esse cenário
1: que deixa
3: a gente mais animado.
1: Roberto, nós vamos ter que reunir essa equipe aqui depois do primeiro turno, né? no segundo turno.
3: No segundo turno.
1: Porque, na verdade, o governo, o Flávio Bolsonaro, que é, tem expectativa de vitória maior do que o do Lula,
0: é verdade.
1: Ele já anunciou um corte, um tesouraço de 200 bilhões de reais no custeio.
3: Uhum.
1: Não sei se ele vai ter espaço. Ele já anunciou a possibilidade de adiar o início da reforma
3: da
1: tributária.
3: Vigência, é.
1: Então isso já muda tudo de
0: novo.
1: Configuração
0: econômica
1: já, toda. Já muda. E a expectativa de crescimento que está caindo. Né? Hoje a expectativa é que o PIB com um governo ou outro, né? Embora você possa ter, como disse o Luciano aqui, os novos tempos, se o Flávio é
3: a euforia, foi eleito, né?
1: A euforia, mas a previsão não chega a 1,8% de crescimento do PIB. Né? Quer dizer, o Brasil, infelizmente, tem crescido e vai crescer de novo abaixo da taxa mundial. O próprio FMI, ele reduziu a expectativa de crescimento da economia mundial para 2,5, e ainda reduzindo 2,5, o Brasil está abaixo dessa expectativa. Quer dizer, nós estamos há 20 anos nesse crescimento assim arrastado. Como se um cara tivesse um carro velho e ele se recuse a vender esse carro velho.
0: Aí tem que trocar a biela.
1: Tem que
0: trocar
1: a biela. Tem que o consumo de gasolina é maior, enfim. Né? Então nós vamos ter toda essa perspectiva. Eu vou convidá-los, já fica aqui o convite, para a gente fazer essa rodada, né? Depois da eleição de segundo turno. E aí sim, vocês inclusive já terão uma estimativa mais razoável da arrecadação. Eu aqui estou como ouvinte. Eu ouvi você dizer, dá para cortar aqui, acolá. Agora eu tenho as minhas dúvidas da reação de quem será cortado. Né? A gente não pode nunca imaginar que os grupos de interesse não se articulem quando vêm seus direitos ameaçados. Né? Quer dizer,
0: eu entendo, isso é o que ocorre mesmo.
1: O novo governador vai receber a pressão dos deputados. Né? Deputados federais, deputados estaduais. Os deputados federais eleitos estão empolgados. Eu já disse para três deles, eu disse, olha, deixa eu te dizer uma coisa, só para você começar. Conversa com o Luciano, que já foi deputado federal, mas eu vou te dar uma ideia. Você é vereador ou você foi deputado estadual. Se você já visitou o plenário da Câmara dos Deputados, você vai ver que lá tem um microfone que é disputado a tapas
0: pelos líderes.
1: Por 513. O Luciano ainda é do tempo. Né? Agora já melhorou, em que um deputado tinha que ficar na fila, né, Luciano? De madrugada.
0: Tem que se inscrever.
1: Na fila para poder usar aquele microfonezinho que é um para 513. Então é bom imaginar que é preciso que o deputado, que não só vai ter dificuldade de acessar aquele microfone, ele tem que dizer coisas razoáveis. Porque se ele disser coisas não razoáveis, a dificuldade de acessar o microfone vai ser muito maior.
0: Muito maior.
1: As lideranças não vão conceder, né? Se você não estiver bem com a liderança, não vai participar de comissões, não vai ter nada o que dizer, enfim. Né?
0: A receita é por aí, gente.
1: Pois é. Então, a mesma coisa é o novo governo. Né? É. O novo governo. O novo governo tinha que mandar uma equipe de transição boa. Para ver o que pode ser feito.
0: De bom diálogo, né, para tudo se ajustar.
1: O governo do Soldado Sampaio, ele não gerenciou bem a situação que ele recebeu o governo do Estado. Eu não tenho nada contra o Antônio Denário, mas o Antônio Denário foi uma farsa como governador.
0: Grande.
1: Ele foi ele fracassou na segurança pública. Eu até estava dizendo hoje de manhã aqui, Luciano, que o aparato de segurança pública do Estado não é capaz de proteger os cabos.
0: O cabo de energia.
1: De energia, que é um patrimônio público. Imagine proteger o patrimônio privado. Foi um fracasso retumbante na área da educação.
0: É, muito.
1: Terrível. Um fracasso retumbante na área de saúde pública. A gente tem que dar credibilidade aos dados trazidos aqui pelo governador Soldado Sampaio. Encontrou 39 mil, 60 e poucos mil de pedidos.
3: Eletiva, né?
1: De
3: cirurgias eletivas?
1: Não, de consultas.
0: Ah, de consultas, cirurgias, né? tudo represado.
1: Outro número gigantesco de cirurgias eletivas represado. E nada disso foi dito, né? O denário saiu dizendo que deixou bilhões em caixa. E não foi verdade.
0: 63 milhões era o saldo na conta.
1: 63 milhões para uma folha de pagamento?
0: Não, que de 300. Então ele não pagava um quinto da folha.
1: Um quinto da folha.
0: Isso. Do mês.
1: Nada contra, mas a gente tem que acabar com isso na política de prevalecerem as versões. É. Tem que prevalecer a verdadeira situação para que o eleitor e a eleitora possa decidir com consciência. Não criar.
0: Falsas expectativas,
1: tá bom? Então eu quero agradecer a presença dos quatro. Eu não sei se a nossa adjunta.
0: Tati, dá o meu bom dia aqui.
4: Bom dia, doutor Getúlio. Bom dia aos ouvintes da rádio. É só complementar que a equipe de orçamento e planejamento está trabalhando para deixar os números, né, orçamentários, tudo certinho no fim do mandato, né, em encerramento de exercício.
1: Perfeito. Bom, então a gente vai combinar assim. Vamos nos reunir após o primeiro turno.
0: Após o primeiro turno.
1: Né? Para que a gente possa...
0: E aí, vou lhe sugerir...
3: Após o segundo
0: antes
3: turno,
0: da,
3: né,
0: posse do novo presidente, a gente faça a última reunião de debate. Porque aí a gente já tem, sabendo o que ele quer fazer. O que o presidente da República disser tem influência direta.
1: Tem.
0: Direta na gestão aqui.
3: Total.
0: Entende? Olha, tem um recurso extra esse ano, que começou a entrar esse ano, mas ano que vem ele entra pesado, que é do Propag. Só aí são 600 milhões de reais.
1: Que vão entrar.
0: Sim.
1: Que beleza.
0: Propag especialmente para a educação.
3: Educação.
0: Onde nós vamos ter condição de reerguer a educação do Estado. Então, que Sampaio sempre bateu nisso, nós não tivemos condição de fazer. Não houve tempo para isso.
1: Pois é, questão da educação, o Arthur Henrique dizia ao lado do... Ao lado do denário, disse: olha, a última escola pública construída foi no tempo do Neudo Campos. Quer dizer, foi um fracasso na educação. É. Mas são 12 horas, nós temos que ceder aqui o espaço para o velho Nunca e sua equipe de Volta ao Passado. Muito obrigado ao secretário da Cefaz e ao adjunto, o Kardec, o Zé Roberto e o Kardec. Obrigado a você e a Tati Santos. Né? É. Muito obrigado, viu, Luciano? E vamos assumir o compromisso de que viremos aqui, tá?
3: Sob
1: os olhares atentos ali.
3: É. Né?
0: Da comunicação do governo Lloyd.
1: Pois é, Lloyd Gomes. É, a Lloyd Gomes é uma mistura aqui de assessora de comunicação, mas também gente daqui da Folha de Boa Vista. A Lloyd é uma figura que tem a cara da Folha, tá bom? Muito obrigado por tudo. Olha, obrigado aqui ao Diogo Herrera, que ficou aqui na operação de vídeo e áudio, a produção do programa da Maria Eduardo, o apoio logístico da Nazaré Cruz e da Dina Vieira, que nos ajuda a fazer esse programa todas as semanas, né? Bom dia e até o próximo domingo, se Deus quiser.

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2: 12:02.
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1: É, meu filho, é eu mesmo, esse velhinho de todos os domingos. Olha eu aqui de novo, dentro do seu rádio, pelas ondas da Folha FM. A partir... Como é que é, rapaz? É, a partir de agora que nem se parte, um limão pra tomar uma dose de cachaça. Está no ar o programa De Volta ao Passado, né, meu filho? Depois aí do meu ex-patrão com o meu patrão atual, batendo aquela conversazinha bonita no ar, né? Luciano Sobral e doutor Getúlio. É, tava aí os dois conversando aí, o ex-patrão e o patrão, né? Dois reinhos conversando aqui. Blá, blá, blá. Que é, Buto, filho de rapariga?
2: Eu tava tu aí.
1: É, eu também gosto da sua mãe, viu? É. Olha aí, a partir de agora você já pode pegar o dedo e enfiar com toda a força no buraquinho do seu telefone pra onde você ligar 91 15 21 55 e passar o seu áudio aí, a gente pega e coloca no ar pra onde você participar aqui junto com a gente. Mande também sua mensagem de texto pra onde você e escutar o seu alô também no ar, né, meu filho? 12 horas e 10 minutos na cidade, está no ar o programa De Volta ao Passado comigo, Velho Nunga. Você que pegou chifre recentemente, você que tá sofrendo, você que não aguenta mais, você que já pegou a corda para passar no precoço, chegou o problema, chegou a solução do seu problema. É o programa De Volta ao Passado comigo, Velho Nunga. E ao meu lado esquerdo está ele, grande cacimbão, um mudinho que eu contratei pra ler mensagem e atender telefone e xingar corno no ar. Boa tarde, cacimbão.
2: Boa tarde, rapaz.
1: É? Pronto, tá aí, ele tá morto de alegre também aqui no ar. Já almoçou, mudinho?
2: Tá.
1: Já almoçou? Almoçou lá na minha casa, que na tua casa não tem almoço, né, infeliz? Onde quando é a senhora de 11 horas, ele já vai lá pro rumo de casa filar a boia.
2: Tá lá.
1: É, vagabundo desse, rapaz.
0: Velho Nunga.
1: Passa a semana toda tomando suco com kibe. Aí o dia que ele come é dia de domingo. Vai lá pra casa comer um pedacinho de feijão, arroz. Gordo sem vergonha, rapaz. E aí, Budinho, como é que foi pra semana, meu filho? Ganhou muito dinheiro?
2: Não,
1: ainda tem muita gasolina guardada da política, meu filho. O Mudinho, ele mora num quartinho alugado. Eu vou até pedir pro corpo de bombeiro dar uma volta lá. O Mudinho pegou dois tambores de 200 litros, enterrou e encheu de gasolina desses políticos. Pra que diabo tu enterrou essa gasolina, mano? Quer botar um posto agora de gasolina? Tá vendo aí, infeliz desse? Acabar não quer que os políticos sejam corruptos. Tá aí, os corruptos é esse mundo sem vergonha mesmo. Ele disse que vai aumentar a gasolina, ele vai vender quando aumentar, né? Ele disse que vai fazer igual o dólar, é a bolsa do dólar. Na hora que aumentar a gasolina, tu vai vender. Amor, daí sabe é viver no mundo aí. Uma hora, não, rapaz, 12 horas e... Que número é aquele ali?
2: Tá bom, titular.
1: Ah, esse mesmo, 12 horas e 13 minutos. Aumente o bitoco, porque o programa do Véio é até as 3 horas da tarde, levando aí o melhor do brega. Canta aí, Reginaldo Rosa.

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2: Não é como?

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0: aí de mim. Eita, molesta da gota. Acaba soltando uma música dessa dia de domingo, tomando uma cachaça com a rapariga do lado. Chega ali, reina pra ser corno.
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0: Boa tarde, Boa Vista. Boa tarde, meu estado de Roraima. Boa tarde, meus amigos. Vocês que estão escutando o programa através do aplicativo, né?
1: Passado.
0: O programa... É, diabo, é, tá parecendo um alto-falante furado no peito aqui, ó. Toda... O programa do véio ia até as 3 horas da tarde, viu, meu filho? Pois acompanhe o programa. Se você ligou o rádio agora, cinema, se você entrou no aplicativo agora, avisa aí os papagaios e periquitos. O programa do véio nunca já está no ar. Diretamente de Roraima para todo o Brasil.
2: Que...
0: Hora certa com Cacimbão. Cacimbão, o mudinho mais famoso do estado de Roraima. Que horas tem, Cacimbão?
3: Tá bom de tu aí, rapaz.
0: Certinho, certinho.
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0: Cacimbão foi contratado somente para ler mensagem e da hora certa. Meu grande mudinho, o mudinho que é assediado.
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0: Ele que não tem vergonha em dizer que é o maior... Tá bom, vou te chamar de corno, não. Mas que tua mulher foi embora pra Guiana e deu pro nego, ela deu. Aquele menino lá não é teu. Mas cri que é seu.
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0: E aí, Mudinho, quem é que tá ligado no programa aí? Mande o seu alô aí, Mudinho.
3: Tá bom, Tito, eu paro.
0: É mesmo, e ele tá em que bairro? Ele tá, Mudinho?
3: Tá uai.
0: É mesmo, é, Mudinho? Olha aí, rapaz, a galera em peso aí soltando o programa de volta ao passado.
4: Exato.
0: E aí, Mudinho, tem alguma mensagem aí? Carta aí, lê aí, abre a carta, lê. Olha, se você quiser mandar mensagem de texto, se você quiser mandar o áudio, você já sabe, é só pegar, ó. Eu vou dar o número do telefone aqui, pega aí uma pedinha de carvão, anota na parede aí, ó, 9115-2155. É o telefone aqui pra onde você vai passar o seu áudio. E o véio lê aqui no ar, né, não? Mandando um abraço aí pro meu amigo DJ Tonelada, ele que tá lá em Alenquer, do lado de uma, da tua, de uma das mulheres dele, né?
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0: Aqui ele tinha duas, né,
3: mulher?
0: Ei, Mudinho, a mulher dele, cara, escutando.
3: Vai,
0: ei, Mudinho, tu tá caçando confusão, Mudinho. Não, mas não é da sua conta, não, Mudinho. É. Mandando um abraço aí pro DJ Tonelada, ele que tá lá no estado do Pará em Alenquer, também ligado. Ligado através do aplicativo, ele, a mulher dele, a filhinha dele e a amante dele. Olha, daqui é um bicho mais feio que um processo de estrupe em andamento. Já disse que tem amante. Mudinho, pra quem não sabe, o Mudinho agora tá tomando um Monjaro, né, Mudinho? Mudinho, que diminuiu e tu foi teus olhos. Teus olhos agora tá bem pequenininho, parecendo olho de japonês. É porque é de ressaca, Mudinho.
4: Abraço, teu velho.
0: Ligado também, meu grande amigo pedreiro, rapaz. É o venezuelano que é meu pedreiro, também tá escutando através do aplicativo. Meu amigo Levi Ferraz, mais conhecido como Alicate de Cortar Fio Grosso. Rapaz, fica danado de raio se chamar ele de alicate, ó. E um abraço aí a todos do grupo, Grupo dos Artistas, que também estão ligados com a gente, né?
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0: Pessoal que estão ligados com a gente do Grupo dos Artistas. Deixa eu ver aqui quem é que tá ligado com a gente aqui, ó. O Grupo dos Artistas aqui, deixa eu ver. É, rapaz, o Grupo dos Artistas aqui é o rei, nunca que é o administrador aqui, ó. Tá o meu amigo Sambique, rapaz, o velho Sambique. Também tá o 01, que é o Bofe de Elite. Aline, cantora, né? Também meu amigo Bina Brasil. Também tá o Biguinho Sensação. Tá o meu amigo Barba de Paula. Tá o cantor Jarlan. Também tá o cantor Richer. É o cara que canta Priquitinha, Priquitinha, Priquitão. Já viu essa música, já, Mudinho? É, canta um pedacinho dela aí,
3: velho.
0: Não, é, sem palavrão, só a música mesmo. Pronto, tá aí! Ligado no programa também, meu amigo Chacal, lá de Santarém, no estado do Pará. Meu amigo é o Chicão dos Teclados, ontem ele cantou. Também está ligado meu amigo Cid, Edilson Marques, Edu Magalhães, Ferraz, Natan, Josafá, meu amigo Laís, tudo está claro, também está ligado no programa, né? Isso aqui é o grupo dos artistas que estão todo mundo através do aplicativo aí, ligado no programa De Volta ao Passado. Meu amigo Lau Mirage, também Levi Ferraz, Maricota, lá de Santarém, meu amigo Putinho e o Juquinha, também está o Raí do Arrocha. Meu amigo Sandro Lúcio, meu compadre Sandro Lúcio, seu Sérgio, olha aí, meu amigo Tamatá, Thiago do Pará, e também a Val, todo mundo ligado aí no programa De Volta ao Passado.
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0: Até as 3 horas da tarde, levando aí o melhor do brega. Liga, participa, que o programa é de vocês. O programa aqui não é nosso, não. O programa é de vocês, não é não, Castanho e Caju?
2: Meu amigo, minha amiga, o velho nunca chegou.
5: Com De Volta ao Passado, esse programa é um show. Alô, gente, aqui quem fala é o Caju.
2: E aqui quem fala é o Castanha, a dupla Caju e Castanha também está com o velho nunca.
5: Exatamente nesse programa maravilhoso, De Volta ao Passado, Castanha.
2: E o velho nunca tá tocando, né, o Jumento Envergonhado.
5: É só pedir que...
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1: É, meu filho, esse velho mesmo voltando mais rápido que a coceira dos ovos de macaco prego. Olha aí, acerte seu redondo com o redondo do Mudinho. Mudinho, que horas tem, Mudinho da Peste?
2: É, tá bom, tá.
1: Certinho, olha, se seu redondo tiver atrasado, a culpa é sua, porque o redondo do Mudinho tá pontual, né, Mudinho?
2: Tá,
1: E aí, Mudinho, quem é que tá ligado no programa? Manda um alô aí pro pessoal que estão ligados no programa, Mudinho. É, o mototáxi. Olha aí, rapaz, mandando um abraço aí a todos os mototáxis, motorista de Uber. Muito obrigado pela sintonia, você que tá no interior, você que tá onde estiver, ligado do programa do Vem através do rádio, do aplicativo. O programa do Vem vai lhe dar saudação. Sejam bem-vindos ao programa De Volta ao Passado aqui pelas ondas da Folha FM. E você que não está no Brasil, você que está em outro país, é porque a rádio, né, a Rádio Folha, ela atravessa a fronteira, né? Fala aí, Mudi, pro pessoal ficar com inveja aí, quais são os outros países que a rádio pega, fala aí. Falta mais um. Isso, até o povo do Haiti também estão ligados com a gente aí. Um abraço aí, meu povo da Guiana Inglesa, meus amigos garimpeiros. Nossa, falar em garimpeiro tem que falar bem baixinho aqui no Brasil, que tá dando uma taca da peste. Rapaz, eu ainda não sei como prender aquele garimpeiro lá da praça, lá que ele tá com a bateria. Não sei como é que a polícia não foi lá já pegar ele, algemar ele, levar ele preso. E falar em garimpo aqui tá dando uma taca tão miséria aqui em Roraima, meu pai querido. Um abraço aí a todos os garimpeiros que estão curtindo com a gente lá na Guiana. Lá, pessoal também ali em Letter. Pessoal também ali no Bonfim, muito obrigado pela audiência que vocês dão a esse velhinho aqui. E você que tá no interior, você que tá nas comunidades indígenas, muito obrigado. Um abraço também pro meu velho pai, velho Maciel, o famoso Rola Cansada, também tá ligado com a gente lá no estado do Paraná, Portelinha. Ele não gosta, não. Chamar ele de Rola Cansada, ele não gosta. Você cria vergonha, viu, Mudinho? Não fique... Mas foi você que falou pra mim, fala no ar. Ele falou que a rola dele tá ativa, não é pra de chamar ele de rola. É. Ele está lá no estado do Pará, lá na Portelinha. Véi, prepara aí, bota água no feijão. E daqui a pouco nós estamos chegando por aí. Eu, Mudinho, é uma galera, ele dá um prejuízo. Bota nós pra correr tudo de lá, Mudinho. Quando ele tomar uma que ele se perequetar, ele vai botar nós pra correr de lá. Aí tu vai falar, Mudinho. Na hora que ele pegar o facão dele, tu vai falar. Tu vai falar inglês, português, vai falar um bocado de língua lá, Mudinho. Eita, um abraço, meu povo de Mujuí dos Campos, pessoal também de Santarém. Alô, meu amigo Biguinho. O Biguinho tá lá na praia do Hotel do Chão, hora dessa, com os alvos todos molhados, tomando lá aquele uísque. Obrigado aí pela sintonia, viu, meu filho? Breve estaremos por aí. Um abraço também aos meus amigos motoristas de Uber. Vocês que também estão ligados com a gente, muito obrigado, viu, meu povo? Ali na comunidade Canal Anim, Tabalascada. Alô, meu povo da Vicinal Rio Branco. Meus vizinhos de sítio, né? Pessoal ali na Vicinal Rio Branco também ligado no programa do Rainho. Pessoal na Serra Grande 1, Serra Grande 2. Alô, seu Osmar. Bora pescar, meu filho, bora pescar. Pescar o que diabo? O Rio Branco tá seco, mais do que a mulher. Passei lá os peixes, tá tudo ela levantando poeira lá no meio daquele areal. Ah, mas Mudinho, tu tem visto? Como é que tá esse tal de... É Ninho, Ninho que chama, é? Rapaz, esse tal de Ninho aí, de seco água do Rio Branco. Tem água no Rio Branco não, viu? Não tem água no Rio Branco, tá uma escassez da mulher, vocês estão roubando essa água, estão sucateando essa água, porque não tem água no Rio Branco. Cacete, tem areia, né? Você que tá construindo aí, não quer gastar dinheiro com areia, pega seu carrinho de mão, vai lá na ponte do Macuxi lá que você pega areia lá com o balde lá, viu? Amarra uma corda. Pode jogar pra baixo da ponte que vem cheio de areia. É só botar no carro e trazer pra construir.

0: Ave Maria, tenha compaixão de nós, Jesus. Mande água para esse Rio Branco, senão nós estamos todos ferrados no chocó da cobra. Ave Maria. Cadê? Quem é que tá por aqui? Mudim, lê a mensagem, hein, Mudim? Faz alguma coisa que eu te pague pra isso, com sem vergonha.
1: É que eu tava...
0: Ele tá ligado mesmo no programa, tá, Mudim? É mesmo, é? Pronto, tá aí. Eu sou desse jeito também que nem tu, ó, Mudim. Ligado com a gente também lá pro rumo do Amazonas, rapaz. Lá perto do Rio Preto da Eva. Da ela, Raquel Valdos Teclado, né? A Raquel Valdos Teclado é a melhor tocadora de teclado. Ela que canta, toca teclado, dança, a bicha andou bem pertinho de bater as botas, né? Ela tem uma diabetes dela lá. O Léozinho também é doido pra se livrar dela, o Léo, marido dela, né? Perguntou o que que era bom pra diabetes. Ele falou, rapaz, é rapadura de coco. Diz que ele empurrou 3 rapaduras de coco na naval lá. A diabetes dela chegou em 650. Diz que ela ficou vendo Jesus na frente dela. Não deu certo não, o Leozinho falou. Diz que o aparelho quebrou. Não mediu mais não, mas diz que ela escapou ela. Ei, vai tomar monjado, diabo. É, rapaz, ela tá por fora aqui. Mudinho, bora fazer o seguinte, bora botar o pessoal pra falar aí. Eu gosto de ver o pessoal falando aí. Cadê? Bota aí, bora lá. Bora para o quadro que todo mundo gosta. O quadro que todo mundo gosta de assustar. Cadê? Tá preparado aí, Mudinho? Agora o Mudinho agora tá nos comandos aí do quadro. Fala corno que eu te escuto. Mudinho, ele nunca pegou no mouse do computador. Ele parece que ele tá pegando aqui num monte de merda. Aqui. É, Mudinho? Aí, ó. Parece que ele tá segurando assim num pepino, né? No mouse do computador. Bora lá, galera, bora para o quadro!
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3: Boa tarde, velho Lunga, meu nome é Assis. Eu moro aqui na comunidade do Pinho, município de Alto Alegre. Manda umas músicas boas aí pra gente, que eu sou o seu ouvinte aí da Rádio Folha, tá? Agora eu tô assistindo o programa aí do Dr. Getúlio Cruz. Obrigado, uma boa tarde. Seu programa é nota 10.
0: Pronto, meu filho, muito obrigado pela audiência. Se quiser passar, pode mandar, que aqui não tem frescura, não. O fresco aqui é o Mudinho.
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4: Porra, amor, o cara te derruba no ar, meu irmão. O povo do Brasil todo te escutando. O cara te derrubando. Esculhamba aí com ele, que eu quero ouvir daqui do Pará.
0: Pronto, mulher. O cara disse que é pra tu me esculhambar, porque eu te esculhambo. Mas é da conta dele, se é o rei mafia, lá, né? É o rola cansado? Não chame não. Não chame ele de rola cansado, não, que ele desonra. Não é não, Mudinho?
1: Então...
0: Dá um conselho aí pra ele aí, Mudinho.
1: Então... Tem alto lá...
0: Oi?
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5: Alô, velho Munga, só, mano. Eu tava tentando lá gravar, mas o celular estava fugindo da minha mão. Mandar um abraço aí pro Xandão, só o Xandão. Esses dias eu tava levando um matinho pra fazer um chazinho pra minha avó, mano. Os caras queriam me guardar, mas graças ao Xandão, eu estou mandando áudio pra você, mano. Ué, só. Tá queria dizer também que Michael Jackson não morreu. Agora, ele dando canta brega, só é, mano. E, velho, toca um reggae pra nós aí, mano. Qual é? Um abraço pra sua linda esposa, pra todo mundo que tá ouvindo. Pra Tchequé, pro Mudinho. Pra ti também, Mudinho. Só.
0: Tá vendo aí fumar maconha no sol quente, que dá, Mudinho?
1: Então.
0: É maconha frigida no juízo daí, isso daí, ó. Velho. Ah, mas fica doido, fala que fala aí, parece que ele tá com puraqué no fiofó. Então. Fala com a voz, é a trema, né? Então. Xinga ele aí, Mudinho, xinga.
1: Então, rapaz, então.
0: Não, esse palavrão aí não pode não, tem criança escutando. Não, então,
1: vai.
0: Pega, filho de rapariga, mexe com o Mudinho pra tu ver. O Mudinho aqui é afiada a língua dele pra chamar palavrão.
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6: Boa tarde, velho Nunga.
0: Velho
6: Nunga. Tô aqui sintonizado, na rodada sintonizado. Você, meu amigo, é show juntamente com o Mudinho. Velho Nunga, cadê a Quen Quen? Um abraço, meu amigo.
0: Pronto, até tá de férias. Quer tá de férias? Tá lá nos Estados Unidos, lá de praia, lá, só de biquíni tomando banho lá. Tomara que ela não mergulhe, né? E mergulhar com aquele nariz dela, ela morreu afogada, né? Cadê? Bota mais áudio aí, bota aí.
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7: Boa tarde, velho Nunga, boa tarde, Mudim. Bota a música boa aí pra nós aí.
0: Vamos já colocar, meu filho.
7: Música aí apaixonada.
0: Pronto, deixa com nós, Dona Maria. Deixe com nós, que a gente é que sabe, Dona Maria. Programa de volta ao passado, a hora certa!
1: Tá bom, titular!
0: Certinho, certinho!
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0: acabou.
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13: Pronto, mais rápido do que coceira nos ovos de macaco prego. Eu e o Cacimbão, o mudinho mais famoso da região. E aí, Mudim, muita mensagem já, Mudim?
14: Tá,
13: lotado de mensagem, né, Mudim? Olha aí, rapaz. Muito obrigado, meus amigos patrocinadores, vocês que também estão ligados no programa, vocês que acreditam no programa, vocês que divulgam no nosso programa. Um abraço a todos vocês. 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E se você quiser ligar pra cá, passar o seu áudio, pega aí um pedacinho de carvão, escreve aí na parede o número do telefone que o Mudinho vai dar. Anota aí, Mudinho. Fala aí, Mudinho. Pronto, tá aí. Esse é o número do telefone que você liga pra cá, pede a sua música, manda recado, escreve. E o véio está aqui do outro lado somente pra te servir. Mude aí, mensagem. O que, é que tem de mensagem aí, Mude? Lê aí, me ajuda a fazer. É mesmo, Mude? Pronto, tá aí o pessoal que estão ligados também com a gente. Muito obrigado. Olha, quem também está ligado diretamente lá de Macapá, meu amigo Charlan. É, o cantor que também está aqui no grupo dos artistas. Ele que não perde por nada o programa. Tá lá no estado do Amapá, Macapá. Mudinho já foi lá também, Mudinho? O Mudinho também vai viajar. O velho nunca vai viajar agora em novembro. O Mudinho também vai, né, Mudinho? Rever os parentes. Do Matacacá. Comer açaí. Ver os parentes tudo presos, que tem um rio de açaí. Eita, moleque, tá da cor. Mudinho, não tem mais nenhum vivo dos teus parentes, não, Mudinho, lá no Pará. E os que estão vivos lá estão tudo presos, Mudinho. Eita, Mudinho, rapaz, esse mundo é sem vergonha, mano. Mudinho, eu vou te empurrar pro Léo, né, Mudinho? Pra tu trabalhar com o Léo, né? Não é mais comigo mais, não, Mudinho. Fala aí, Leonel, filho de rapariga! Cadê o Leonel, famoso coxa de Sapiarila? Aí, bota o áudio aí do Leonel aí. Ai! Ai! Ah! Cala a boca, Leonel, é 5 horas teu programa, Conselho Regonho. Manda um abraço também ao meu povo que estão ligados com a gente lá no rumo da Serra Grande 1, Vicinal, Rio Branco. Um abraço a todos os meus vizinhos de sítio. Um abraço também pro meu amigo Souza. É, o garoto propaganda pornô. É, o Souza, agora ele é ator pornô. Ele não tem uma perna. Tem uma barriga do tamanho da barriga de um sapo cururu tentei. E ele foi contratado pela revista Visto És, né? Agora ele vai ser garoto propaganda pornô. Agora deve ser lindo de uma onda que ele faz pornografia. Só com o lado da perna, hein? Só quer viver agora nas praias, igual tartaruga. Bota um óculos na cara e diz que vai lá pro caçari. Pra caçari ou é polar, onde o dedo tá por aí. E uma Kombi cheia de macho. Ele sai 8 horas da manhã com a Kombi cheia de pão, pedaço de carne, peixe. Aí encosta na beira da praia aí com meio mundo de macho. A Kombi com meio mundo de macho dentro da Kombi. Rapaz, não sei não. Esse Souza tá me envergonhando. Que tu quer com esses magotes de macho no banho, Souza? Cria vergonha na cara, Souza. Não envergonha a classe, não. Ligado com a gente também o Tenente Robson Oliveira, ele que também está na sintonia do programa. Um abraço a todos vocês que me dão essa grande carona todos os domingos. 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Muito obrigado pela audiência a todos vocês que estão ligados. Mudinho, bora botar corno pra falar? Bora, Mudinho? Bora botar corno pra falar no quadro.
14: Fala, corno, que eu te escuto.
15: Velho Lunga, aí o Gaguinho. E o Mudinho, Boa tarde também, o Garcizão, da cidade do Pium. O sítio sonho meu. E o Tuxau Redondo, lá do Pium. Aí lá é o município de Alto Alegre. Certo. Lá em Normandia. Lá a comunidade do Napoleão. Seu Amarildo, uma dona Márcia. Pronto. No sítio Oito Irmão. Aí em Normandia também, na beira do rio Itacutu. A turma boa do sítio de Israel. Certo. Boa tarde, turma boa do sítio de Israel.
13: Pronto.
15: Boa tarde.
13: Boa tarde. Um abraço a todos vocês aí que estão ligados no programa De Volta ao Passado aí. No programa De Volta ao Passado pelas ondas da Folha FM.
14: Fala, corno, que eu te escuto.
16: Paulão aí, manda um alô pro seu Paulo aqui do Alvorada, ó. Acabou de ligar aqui.
13: Ah, seu Paulo!
16: O velho Lunga. Paulo, meu pai, seu Paulo. Manda alô pra ele aí daqui a pouco.
13: Pronto.
16: Bairro Alvorada.
13: Pronto, tá dado alô, seu Paulo. Aumente o volume do rádio aí, escuta o programa do Reinho aí, viu, meu filho? Não é pra sair daí da rádio, não. Não é pra ir pra outra rádio, não. É pra ficar aqui na Folha FM aqui, rapaz.
14: Fala, corno, que eu te escuto.
13: Cadê? Me dá um mouse aí, Deixa eu ver aqui. O que é que esse mudo corno fez aqui? O mudo apertou o botão aqui? Ah, tá aqui. Bota aí, deixa eu ver.
17: Boa tarde, velho Longo.
13: Oi!
17: Tô aqui ligado aqui no seu programa e quero que você toque uma música de Carlos André. Aquela Hoje Quebra Essa Mesa.
13: É certo!
17: E eu ofereço pra você, pro Leonel Pereira, também pro Natanael Vieira e pra todos os ouvintes.
13: Pronto.
17: E também quero lhe dizer que fiquei feliz por você ter falado no lugarzinho onde a gente mora lá no Pará, Mujuí dos Campos. Falou
13: saudade.
17: Em Alter do Chão.
13: Saudade.
17: Tudo isso aí eu conheço lá.
13: Olha aí.
17: Eu sou de Santarém do Pará, então
13: pronto.
17: Conheço, né? E fiquei feliz por você falar.
13: Minha
17: origem. Tudo de bom pra você. Um abraço. E que esse programa fique cada vez melhor.
13: Positivo, minha linda. Eu falo direto aqui da minha origem, né? Lá de Santarém, lá de Mujuí dos Campos, Morada Nova. Foi ali por onde eu me criei, dona Maria. Morei muito tempo ali também no Hotel do Chão. Roubei muita galinha ali, rapaz. Rapaz, eu era gordinho só de comer galinha roubada. Rapaz, todo mundo não roubava galinha. Ave Maria do Prepeto, isso é coisa que eu tava falando no ar, rapaz. Meu pai deve estar escutando o programa. Rapaz, foi esse comportamento que eu te dei, filho.
14: Fala, corno, que eu te escuto.
17: Pois é, aqui é a sua ouvinte, Maria de Jesus, da Samaúma.
13: Pronto, dona Samaúma. Não é, como é o nome dela, Mudir?
18: É Maria.
13: É esse nome aí, ela tá lá no Samaúma escutando o programa.
14: Fala, corno, que eu te escuto.
15: Peraí, que eu tô passando. É. Ei, o Parazinho, dá um alô pro povo aí, esse pessoal que não entende de medicina. O meu pai, tu dá um alô, meu pai, ele cura diabetes, ele curou diabetes tomando muito suco de caju, muito suco de caju. É uma coisa beleza. É chá da casca da manga.
13: Oi! Pau barbado também. É a receita do meu pai.
15: Bastante suco de caju. E de vez em quando, coisar. É. Faz muito bem, parceiro.
13: Rapaz, pô, só tem que coisar, porque parece que você tá um pouco meio ruim, né, velho? Ainda, né? Mas meu velho, vou te falar. O velho tá quase com 100, não tá quase pra virar uma múmia, o bicho ainda é. É danado. Ele é danado pro homem de mulher, que eu quero que tu reja uma cor, menino. E ele disse que ele vai pegar tua irmã, menino. Ele disse que vai botar um menino no bucho da tua irmã, menino. Ele falou. Só se ele não for lá em Alenquer, mas se ele for lá em Alenquer, ele disse que vai engravidar tua irmã. É meu mesmo, menino. Quantos anos?
18: Até mesmo.
13: É meu mesmo dia. Ah, e o pai sabe disso, sabe?
18: Não.
13: E pai, deixa eu lhe falar uma coisa, velho. A irmã do Mudi é um traveco, não vá lá não. Não vá não que você vai se decepcionar. Quando na hora que você estiver bem no meio bom, vai aparecer uma anaconda lá e você vai sair correndo. Ave Maria.
14: Fala, corno, que eu te escuto.
15: Mano, véi, tá de véi do ovo de avestruz, goro, sacana.
13: Fala aí, porra!
15: Tô aqui no banho da Polar, curtindo o solzinho, no rabicó, pega bronze, escutando essas músicas de baitola. Olha. Ei, toca aí, Jujô Todinho, se não tiver, toca Ventania e manda um abraço no... Na Ruela de Ouro do Cabeção.
13: Pronto.
15: E um beijinho, na careca do boi, do boi.
13: Pronto.
15: Elielcio Corta tá te escutando aqui. Pronto. Ele é a neguinha.
13: É mesmo, é.
15: Fala, baitola.
13: Eu tô desconfiando demais de tu, Souza. Todos os domingos tu tá indo aí pra esse rumo aí desse banho com a Kombi cheia de macho. Eu não sei não. Eu tô desconfiando que tu tá... Rapaz, vou ficar... Mudir, se tu quiser falar, fala aí. Mudir, isso aí cabe um processo em você, se você... O Souza vai lhe processar. Tô te falando, você falou, não há um negócio desse. E tu te garante?
18: Não.
13: É mesmo? Tu viu?
18: Não.
13: E como é que foi mais ou menos lá? Tá bom, Mudir. Tu não vai te complicar, Mudir. Tu larga essa história de mão, Mudi. Tu deixa o Souza ser feliz, Mudi. É, Mudi. Mudi, não sei não. Rapaz, se não fosse tão grande pra tirar uma cara desse matasse, eu ia matar a pé desse mundo, ó.
14: Fala, corno, que eu te escuto.
19: Boa tarde, Velhunga. Aqui é o Mirão, de Roraimópolis, de Sinal 44.
13: Porra!
19: É pra descansar a boia.
13: Pronto.
19: O vizinho marcou aqui, passei a mão numa penosa dele, meu amigo. Tava tá gostosa. Agora estamos só curtindo aqui, ó.
13: Até o dono não chegar.
19: A penosa esperando o tamanho da taca, se o vizinho descobrir. Aqui é o Mirão, velho. Vem direto de Roraimópolis.
13: Pronto.
19: Valeu, obrigado.
13: Falou.
19: Puxa só a penosa do vizinho.
13: Falou, ladrão de galinha. Esse aí, na hora que o dono dessa galinha chegar, ele vai pegar só no canto dos olhos.
14: Fala, corno, que eu te escuto.
15: Ei, Parazinho, dá um alô pro Bruno. O Bruno tá aguardando o teu alô pra ele e pra magrela dele. Ela chora.
13: Rapaz, meu rei tá sem vergonha demais, né? Ele tá bem alculturalizado, não tá, bonito?
14: Volta ao
13: Não, o meu pai não precisa mais ele beber, não. É só ele dar um cheiro assim no copo e sacudir ele que ele fica bêbado, já. Tanta cachaça que ele já tomou, já. Vai te atentar, véi, cê vergonha. Aí bota o nosso áudio aí do nosso amigo Samaritano. O Samaritano tá meio triste. É, o Samaritano ainda tá baleado, o Samaritano. Tá. A política deixou ele baleado. Eu passei uma mensagem pra ele vir aqui. Eu passei uma mensagem pra ele vir aqui, rapaz, o áudio dele dá vontade de chorar, né? Ele tá baleado. Ele tá baleado, o Samaritano, ele... Olha, olha, se ele não vai ficar o outro lado do olho dele todo.
20: Passado com ele.
13: Samaritano, levanta a cabeça, bate a poeira e espera a próxima campanha. Bote o seu áudio aí, bota aí, Mude, o áudio do Samaritano.
21: Beleza, beleza, legal. Alô, Boa Vista, alô, Roraima, alô, Velho Lunga. Programa de volta ao passado. Velho Lunga, aqui quem fala é Samaritano, o amigo de todas as horas. 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
13: Pronto. 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Aí, meu amigo Samaritano, ele que também faz qualquer negócio, compra casa pegando fogo e não tem inveja de quem tem uma casa boa. É igual o Mudi também não tem inveja de quem pega chifre, porque ele já pegou tanto chifre que isso aí é fichinha pra ele. É, Mudi? É, Mudi, Mudi, uma palma desse mundo pegou um chifre tão desgraçado que ele compôs uma música. A música é linda. Canta aí, Mudi, a música que tu compôs. Canta aí.
18: Eu tô muito lá, tá indo lá, indo lá, tá indo lá, tá indo lá.
13: Já pra chegar a rupir, ó aí.
18: Fica mais, aí, fica
13: mais. Tá bom, Mudi, tá bom, que até eu tô me emocionando aqui. Aí faz é cantar. Programa de volta ao passado até as 3 da tarde, levando aí o melhor do brega. Aumente o mito!
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15: É o velho mais gostoso, suculento e assediado do estado de Roraima. Boa tarde, Boa Vista. Boa tarde, meu estado de Roraima. E aí, tá gostosa a companhia com o Velho Nunca aqui, tá? Pois tanto tá aí, você que tá no interior, na sua fazenda, com seu rádiozinho ligado, só recordando músicas do passado com o programa De Volta ao Passado. É sorte no programa do Velho Nunca, tá bom, meu filho? Um abraço a todo mundo aí que tá ligado no programa do Velho aí nas comunidades indígenas. Muito obrigado aí pela sintonia, viu? Um abraço a todos também, meu amigo Levi Ferraz, ele que também está no grupo dos artistas. É, meu amigo Bina Brasil também está na sintonia. Meu amigo Biguinho Sensação, Borba de Paula. Alô, Júlio Nascimento, também está na sintonia do programa. Eita, cuidado aí. E assim, muito obrigado aí pela grande sintonia. Liga pra cá, passe mensagem, peça a sua música, quem sabe eu não toco ela. Anota aí, pega um pedacinho de carvão, anota na parede aí, 91-15-21-55, é o telefone que mode você liga, pede a tua música, passa a sua mensagem, e o véio está aqui do outro lado, somente pra lhe servir. Que é, Mudi? Que tá olhando pra mim, Mudi?
16: Eu tô olhando.
15: Pois fale lá do seu lanche de rapariga. É, o Mudi tem, o Mudi tem três lanches, viu? Cada um mais ceboso que o outro. Mudi, quem for lanchar no lanche do Mudi já sabe. Ele pega aqueles caju lá do cemitério, faz suco, tá vendendo o lanche dele. Ele tá fazendo aí os quibes dele de brita. É, os concretes dele é um mais gostoso que o outro, né, Mudi?
16: Vocês
15: estão pensando o quê? Tá pensando que o Mudi é só serrador de gasolina na época da política? O Mudi também é empreendedor, ele tem três lanches. Né, Mudi? E agora vai botar uma peixaria pra ele, né, Mudi? O peixe estragou, tu faz piracuí, né, não, do peixe? Ah, o Mudi, sem vergonha. É?

0: qualidade. Precisou, é só ligar aqui pro Mudinho que ele vai fazer a sua mudança, viu? Mas só cabe uma mala na carrocinha, tá bom? 9147-6908. Falar contigo mesmo, né, Mudinho?
1: É.
0: E o que é que precisa, Mudinho?
1: Não, não.
0: É ligou, tu não, vai lá. E o que é que precisa pra fazer a mudança assim?
1: Não.
0: Dinheiro, né, Mudinho? Rapaz, esse Mudinho, vou te falar com a... Pense no mundo empreendedor. Ele tem três lanches, juntando todos os três, não dá um. E agora ele virou, agora ele fez o diabo da carrocinha pra fazer frete, olha. Amor do filho de uma égua. Ele fez essa carrocinha só pra levar a gasolina que ele pegou dos políticos lá pra casa dele, né? Pro barraco dele. O Mudinho, no mínimo, tem uns 600 litros de gasolina enterrado. Eu vou rir no dia que explodir esse negócio lá pra casa lá. Foi, rapaz, o Mudinho pegou tanta gasolina dos políticos, enterrou e explodiu aí agora, olha. Ô, Mudinho, filho de uma égua. Eita, rapaz, o Rio foi dos candidatos aí que perder, né? Mas triste. É, tem candidato aí que ele tá andando de cabeça baixa, pensando o que que vai fazer pra pagar os agiotas. É, tem candidato aí que tá com suspeita de tá que é doido, né? Foi diagnosticado como doido, né? Perdeu, achou que ia ganhar, gastou dinheiro. Ave Maria, mãe.
1: Não! É?
0: É mesmo, Mudinho? Ah, 10 milhões gastou. Eita, já! É! Como é que é, Mudinho? É mesmo, 10 milhões! O outro foi 5 milhões! É, 8 milhões! E agora tá lá em casa chupando dele. Tá na casa dele chupando dele, querendo se matar agora, né, Mudinho? É por fora, rapaz. 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
0: 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E agora nós vamos pro quadro, né? O quadro que se chama...
2: Fala, corno, que eu te escuto.
3: Alô, Venunga, boa tarde, Venunga.
0: Aula!
3: Alôzinho pra essa turma aqui do Canavial, Juazeiro, município Normandico, para o Teixeira. Tá o Tomazinho de Lotação, Jócio de Lotação.
0: Rapaz, mandado esse cachorro, cala a boca!
3: E essa turma bacana que curte os programas.
0: Cachorro barulhento do cara!
3: Aí nunca rodou uma música aí do Carlos Alexandre pra nós, qualquer uma.
0: Pronto.
3: Tá de boa.
0: Pronto. Diabo de cachorro, barulho do diabo. O cara passando áudio e o cachorro lá tá... Dá uma predada nesse cachorro pra ele que quer respeitar o cabo que tá falando.
2: Fala, corno, que eu te escuto.
0: Diabo é isso, mano. Que diabo é que foi, mano? Traduz isso aí, que diabo é que foi aí? Passou um áudio fumando maconha, foi, Mudinho? Tava fumando maconha e outro rei por trás dele, dentro da... Ave Maria, eita, moleque! Fala, velho corno, mande aí um alô aqui para os cornos de Pacaraima. Mudinho, sua mulher é bonita, olha aí, Mudinho. Aí, o pessoal de Pacaraima querendo a tua mulher, olha aí, Mudinho. Mudinho tem uma fama de corno muito desgraçado.

0: Fala, corno, que eu te escuto.
1: Boa tarde, velho Lunga.
2: Oi.
1: Braga Divulgações.
2: Fala, Braga.
1: Toca a música aí do meu amigo Laião, Castigo com a Corna Chifre.
2: Pronto.
1: Estamos ligados aqui, te ouvindo aqui no bairro Ayrton Rocha.
2: Pronto, tá aí, ligado no programa do Veinho. Até às 3 horas da tarde, melhor do Brega. Boa tarde, velho. Boa tarde, velho. É, como é que é? Boa tarde, Ney. Neve, minha sintonia aqui no Sítio Renovação. Próximo a Mucajaí aí. Mande aí um alô pro José Cimentel, em Boa Vista. Vai botar, né, José Pimentel, botou, foi Cimentel. Ave Maria. Ah, ah, quem manda até fugir do Mobral.
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3: Boa tarde, velho Nunga Corno.
2: Ei.
3: Eu queria pedir uma música do Bartô Galeno.
2: Pede aí, bafo de precheca.
3: Ofereço pra minha mãe aqui no Boqueirão. Pra minha esposa de Lamar. É o Johnny aqui do Boqueirão.
2: Pronto. Falou, Johnny, boca de precheca. Obrigado pela sintonia, pessoal aí do Boqueirão.
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4: Esse aí do ovo de bode gouro. Ei, o Mudinho tá me tesourando, me queimando, esse Mudinho velho safado. Mudinho, ele Mudinho, deixa eu te pegar aí. Vou chamar uma corrida de mototáxi, não é que tu tá aparecendo, Mudinho. Te prepara, Mudinho, vou aprontar contigo. Te prepara, só tô te avisando, pra massagem tu não me avisou. Chamar a corrida, quando eu ver o teu nome lá, isso é esse safado mesmo, Mudinho.
2: Oi,
4: tu vai sair é falando, na mesma hora, de tanta lapada de cipó de arame.
2: Oi, Mudinho.
4: Ei, fuleirada, essa dupla não vale nem uma cibalena.
2: Oi, Mudinho.
4: Tô aqui, né, por lá, escutando vocês, essa resenha.
2: Pronto, tá aí, meu amigo Souza, ele que tá com a Kombi cheia de macho. Lá no cal, não, onde tá? Polar, na Polé, né? É, vai sair de lá 6 horas da tarde, lá, com as pernas abertas, não, porque eu só tenho uma perna, né?
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5: Boa tarde, velho Nunga, boa tarde, Cacimbinha. Cadê a venta de arraia? Não tá trabalhando mais, não, é?
2: Tá de férias.
5: E se você responde esse áudio aí, que eu mandei um áudio agora, vocês não botaram.
2: A gente que teu áudio não chegou aqui, rapaz, aí não botaram. Pois é, aquela tá de férias, tá lá nos estados dos índios lá. Ela... Cadê? Tem mais, Mudinho? Tem mais, Mudinho? Bota esse áudio aí, Mudinho.
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2: Aí o vídeo que chegou. Ave Maria, rapaz, vou te falar. Ah, o corralinho. Parece um.
4: Tem na pau lá pra lavar o furico.
2: Olha, rapaz. Olha, rapaz. Meu amigo Souza, lá do banho da Polar, ligado no programa do Reinho. Curtindo aí o programa De Volta ao Passado. Vai lavar o furico aí, né? Vai poluir a água, filho de rapariga. Programa De Volta ao Passado, até as 3 horas da tarde, levando o melhor do Brega. Aumente o bitoco!

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14: Pronto. Aí o velho aqui novamente com o céu redondo marcando. Que horas, Mudinho?
15: Tá bom, Tito, eu tá.
14: 2:07 na cidade. Até as 3 horas da tarde. Vamos ficar aqui, eu e esse Mudinho cacimbão alegrando a sua tarde. Daqui a pouco vem ela com o pagode, depois vem ele com o brega, e a programação da Folha é assim. É um programa mais gostoso, mais legal que o outro.
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14: Se você ficar ligado aqui na Folha, sua tarde e sua noite com certeza será maravilhosamente alegre. Não é não, Mudim?
15: Então,
14: é mesmo, é? Porra, já. Mudinho tá preocupado, Mudinho tá solidário. É, com o incêndio que tá acontecendo na Amazônia. É, rapaz, é. O povo aí que mora no interior, mora no campo. Bora tomar cuidado com os incêndios. Você que vai meter fogo aí.
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14: Tome cuidado pro fogo não se alastrar. Porque depois que se alastrar, já era, meu filho. Você perde toda a sua plantação, perde sua casa, perde tudo. Quem tem a perder só é os animais da natureza. Tatuas, cutia, paca, cobra. Né? Então bora tomar muito cuidado, se sentizar. Se você for fazer um fogo na sua chácara, no seu sítio, na sua fazenda, faça com cuidado, viu, meu filho? Com bastante cuidado. O Amazonas todo tá pegando fogo. Rapaz, eu acho que, assim, meu pensamento, eu acho que Jesus, Deus, não precisaria acabar com o mundo, não. O ser humano mesmo acaba com o mundo. Do jeito que nós estamos indo aí, eu acho que não dura mais 20 anos esse planeta, não, viu?
15: Rapaz,
14: mas que coisa que Deus criou esse ser humano, né? Povo perverso, povo maldoso. Não precisa não, ele mesmo só acaba com si próprio, o ser humano, sabia, menino? Mas é assim mesmo, as escrituras têm que ser cumpridas, né, menino? É, tem que ser cumprida. A volta aí do nosso Senhor Jesus Cristo. O mundo tem que estar de cabeça para baixo, todo doido para se cumprir as profecias. É, e se prepare que Jesus está na porta. Se prepare que as portas das graças estão para se fechar. E depois que ela fechar, não tem choro, não tem riso de dente não, porque o negócio vai pegar, viu? Procure Jesus enquanto há tempo.
13: Velho Nunca.
14: Peça perdão dos seus pecados enquanto há tempo. Ande com Jesus enquanto há tempo. Não fique perdendo tempo com as coisas do mundo. E no piscar de olho, Jesus volta pra você. Muita gente não entende, né? Ah, mas Jesus vai demorar. É, Deus vai demorar. A partir do momento que você fecha seus olhos, meu filho, para a morte. É a hora que Jesus voltou para você, viu? Não tem para onde você correr, não, meu filho. É daqui pro julgamento. 2:10 na cidade. Um abraço a todos vocês que estão curtindo a gente ali no... ali na Fazenda Bamerindos. Pessoal também curtindo a gente ali no Alvorada, Asa Branca. Comunidades indígenas, enfim. Dando aí essa grande audiência pra gente. Muito obrigado. Meus amigos motoristas de aplicativo, obrigado também pela grande audiência. Vocês que estão ligados no programa De Volta ao Passado, obrigado pela grande audiência. Folha FM, a rádio que atravessa a fronteira, 100.3, 100,3, é 100.3. É, fala aí, bonito, tu que entende, vai.
15: Tenho
14: cidade. É, tá aqui, 100.3, Folha FM, a rádio que atravessa a fronteira, a rádio que tá pegando lá no garimpo do Suriname. Um abraço a todos os meus amigos garimpeiros, meus amigos caminhoneiros, que estão me dando aí essa grande carona. Muito obrigado! 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Passado. 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Muito obrigado pela audiência, meus amigos oleiros ali do Depois da Ponte do Macuxi. Muito obrigado aí pela sintonia. E nós vamos botar eles pra falar, né, Mudim? Bora lá, Mudim!
16: Fala, corno, que eu te escuto.
14: O áudio, Mudim, tu é doido, Mudim? Eu botei aqui a vinheta, vou lá de novo, vai.
16: Fala, corno,
17: bota
16: que eu
17: a
16: te escuto.
17: Aí, velho, para de falar muito aí, velho Dunga. Com esse gago aí.
14: Gago não, ele é muito,
17: sim, aí tem um áudio, velho Dunga.
14: Deixa eu ver. O Mudinho não quis sair pra candidato? Quis não, meu filho. Na próxima eleição ele vai preso se ele sair pra candidato.
16: Fala, corno, que eu te escuto.
17: Dunga, bota aí, bota uma música aí do nosso amigo Reinaldo Rossi. E outra do Sérgio Reis, se puder botar aí. Daniel aqui, Tranqueto Neto, tô ligado. Esse rádio foi olhando pra nós inteiro.
14: Pronto.
17: Aqui é o Flamenguista tá falando.
14: Falou, Flamenguista, um abraço pra você, meu filho. Obrigado pela sintonia. Manda aí um alô aí pro Raimundão da 51. Olha aí, obrigado pela sintonia. Programa De Volta ao Passado até às 6 da tarde, levando aí o melhor do brega.

0: molestada gota, menino. Programa de volta ao passado, o programa mais esculhambado do estado de Roraima, que o cabra que nunca pegou chifre, ele rechiu os dentes pra pegar.
1: Sara,
0: onde é que você se esconde? Ei, Sara, cachorra!
1: As cartas por quê? Não responde.
0: Ah, certo, seu redondo com redondo do Mudim. Mudim, que horas tem, Mudim?
2: Tá bom, titular.
0: Certinho, certinho. Você acerte seu redondo com redondo do Mudim.
1: Sei.
0: Que seu redondo nunca vai ficar atrasada.
1: Sara.
0: Mudim, o pessoal tão querendo que tu mande alô lá pro balneário, lá do Água Boa, lá. O pessoal tão todo mundo ligado.
2: Tá bom, então.
0: É mesmo, Mudim? Pronto, aí, o Mudim mandou alô. Ligado no programa, todo mundo aí, o pessoal, meus amigos, nas comunidades indígenas. Muito obrigado pela sintonia.
1: Eu não sei se
0: você... E olha só, rapaz, quem tá na sintonia do programa, rapaz. Mudim, olha só quem tá ligado no programa comendo um peixezinho, a caldeirada. É o filho do piseiro. O Mudim é fã. O Mudim é fã, rapaz, do filho do piseiro. Ele que vai estar lá hoje no Alto Alegre, né? Daqui a pouquinho vai estar lá no Alto Alegre, confirmado, né? O filho do piseiro. Mudim, daqui a pouco bora lá com ele, bora, Mudim. Vou pedir um pedacinho de peixe dele, que nós estamos com fome, né? Aí é hoje, viu, meu filho? Lá no Alto Alegre, filho do piseiro. Filho do piseiro. Mas eu canto melhor que ele, Mudim. Não, tu canta melhor, não canta, Mudim? Canta, Mudim. Aí, filho do piseiro, o Mudim diz que canta melhor que tu. Canta aí, Mudim, vá. Ei, tu vai cagar aqui mesmo, é, Mudim? É assim que ele canta, é? Olha, eu tô me arrupiando todinho. Canta mais, Mudim, canta mais. Olha, rapaz.
1: E agora não sei onde
0: voltará. Pois é, portanto tá aí hoje, filho do piseiro, lá no Alto Alegre. Você não pode perder. Festival do Tambaqui.
1: Ou será que você está
0: no céu? Ou será? Diga com quem tu andas, que eu direis, quem tu erereis. Se tu casar com o velho nunca, corna tu não sereis. Ei, velho poeta, rapaz, hoje eu tô um punheteiro. Um abraço também pra ele, meu carequinha, Luciano Sobral.
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0: Mais conhecido como Satélite. Satélite. Deixa quieto. Não pode falar não, viu, Mudim? Você nem se exprometa a falar que você, eu vou lhe colocar na segunda vara. Eu vou lhe processar. Deixa a vida do Luciano Sobral quieto. Olha, eu vou aqui o intervalo comercial, daqui a pouquinho eu volto. Não enche as trevas, mudar de rádio, é pra ir pra outra rádio, viu? Fique ligado aqui na Folha FM, porque aqui a audiência é total. Porque as outras rádios estão tudo, ó, sem audiência. Não, Mudim? Mudim, chama aí o intervalo comercial, corno. Pronto.
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0: 2:36 na cidade, acerte seu redondo com o redondo do véi. Do véi não, acerte o redondo do mundo. Vai lá, mude, que horas tem?
2: É, tá bom, Tito, aí.
0: Certinho, certinho, portanto tá aí. Você que tá em casa deitando, coçando o saco sem saber o que fazer, vai hoje lá pro Alto Alegre, meu filho. Hoje vai estar lá o filho do piseiro, né, no Festival do Tambaqui. Rapaz, acho que até eu vou lá dançar um forobodó lá, né, meu filho? Ah, pegar uma cabocla lá e dançar lá com a cabocla até o dia amanhecer lá. Esculhambada, mulher! Um abraço aí, meu povo do Alto Alegre. Um abraço pra todos vocês que estão ligados no programa do Veinho. Daqui a pouquinho, pagode. Depois, mais brega com o Leonel. O famoso Sabirila. O bicho que tem a coxa de um sabiá. E o corpo de um gorila. Oh. Rapaz, ele deve acabar com a gente no programa dele. Falando assim. Um abraço aí, meus amigos taxistas, convencionais, lotação. Um abraço a todos vocês que estão ligados aí no programa De Volta ao Passado. Até as 6 da tarde. Pessoal que estão curtindo a gente lá na Guiana Inglesa, meus amigos garimpeiros, é, o pessoal lá no Bonfim Letter, todas as comunidades indígenas ligadas no programa De Volta ao Passado, você já sabe, é só pegar o dedo, a limpar e enfiar com toda a força no buraquinho do seu telefone, ligando, anota aí o telefone, pega aí um pedaço de carvão e escreve aí na parede, 91-15-21-55. Diga com quem tu andas, que eu direis quem tu ereis. Corno tu não sereis.

0: A Valéria pediu. Ela disse que gostou de tu cantar igualzinho, rapaz. Diz que é idêntico tu cantando. Filho do piseiro. Pois canta aí, Mudinho! Rapaz, como é que é idêntico que tu canta igual a esse homem, rapaz? Que é doido, homem. Chega, arrupiou até o cabelo do cu, do cotovelo do velho, olha agora. Ave Maria do Pepe do Socorro, mano. Mudimba, agora canta do Léo Magalhães, hein, Mudim, cante aí. Chega, tá me arrupiando todinho, Mudim, olha. Porque tu tem que largar essa carreira de ser radialista e virar cantor, Mudim. Tu tá perdido, infeliz, tu tá perdido. Caramba. Eita, molesta da gorda. Abraço a todos os cornos que estão ligados no programa. Pessoal também que estão curtindo a gente lá no Alvorada. É, meus amigos oleiros, muito obrigado pela audiência. Programa de Volta ao Passado, nos quatro cantos do estado de Roraima, atravessando fronteira, no rumo da Guiana, Venezuela. Agora nós vamos ter que fazer um curso para falar inglês e falar espanhol, Mudinho. É, porque os outros países estão escutando a gente. Eu falo um pouco espanhol. Diretamente da mina das 80. Bierro Nunga, ela pega as 80 e...
1: Velho Nunga.
0: Eita, papai, eu não sei como é que o doutor Getúlio não tirou nós dessa rádio dele, viu? Essa rádio era normalzinha, essa rádio parecia uma rádio assim, parecia uma freira. Depois que a gente entrou nessa rádio, fizemos uma bagunça tão grande, eu espero que esse rádio esteja dormindo. Doutor Getúlio esteja dormindo, mas a dona Nazaré, porque a esculhambação, nós estamos esculhambados com essa rádio. Como é que nós vem da outra rádio, só esculhambar a rádio do homem aqui, um palavrão, bota o diabo do mundo pra falar no ar. Um rei baboseiro falando. Chama nome do céu, diabo. Esse mundo tem um bafo de precheca mal lavada do diabo aqui, azalando aqui o estúdio. Eita, moleque. Tá sorte, seu redondo com o redondo do mundo.
2: Tá bom, titular.
0: Olha aí, bote música pra nós dançar, macho ré. Aumente o volume.
1: Velho.

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0: eu falei.
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0: uma música dessa aqui, meu filho, arrupi até o cabelo do cu, do cotovelo de um corno. Mas o programa do Rainha é assim mesmo, meu filho, é que eu faço é malinar de corno. Eu bato uma cara, eu dou só no rim pra ver a queda. E vê-la em outro braço. Rapaz, olha de quem eu tô aqui, rapaz. Olha quem tá na minha frente aqui. Eu tô recebendo a visita dele, rapaz. Rapaz, o homem é estourado. O homem, pra onde você vira nas redes sociais, tá aparecendo esse homem, rapaz. Olha quem é, rapaz. Filho do Piseiro. O caba mais estourado tá aqui comigo. E ele vai falar um pouquinho aqui do grande show dele, que vai ser lá no Alto Alegre daqui a pouquinho. Rapaz, olha. O caba é bonito, rapaz. O caba é cheiroso. O homem entrou aqui dentro da rádio com o perfume dele aqui, que azalou tudo aqui. Olha o perfume cheiroso.
1: Mais cheiroso que filho de peixeiro, né?
0: Oh, e aí, meu filho? Tudo bom com você?
1: E aí, meu velho Nunga, rapaz. Que satisfação lhe conhecer, meu grande. Tu é doido. Rapaz. Sou seu fã, né? De agora não, faz muito tempo.
0: Rapaz, muito obrigado, meu filho. Eu também sou seu fã. Agradeço aí por você ter vindo aqui no programa aqui. Tem 10 maus aqui agora, nenhum não sei qual é daqui tá aqui. Deixa eu te falar, meu filho. Você tá vindo da onde, Marcos?
1: A gente tá vindo, rapaz. Hoje o que mais eu fui pegar foi avião, viu?
0: Foi, né, meu
1: filho? Foi umas 11 horas de voo total. Afinal, aí quando chegou aqui, o avião ainda não queria pousar. Ele chegou e voou de novo.
0: Ai, Deus.
1: É, meteu, bicho. Rapaz, quer pousar, não, é?
0: Afinal.
1: Aí, pousão, chegamos agora, acabando de tomar ali uma caldeirada de tambaqui.
0: Porra, diabo!
1: Aí, quando eu tive a honra de receber uma ligação sua, eu falei, rapaz, eu quero ir na rádio agora, antes de finalizar o programa.
0: Oi, pois pronto, tá aqui do lado do Rei Nunga, né? Que é o personagem que eu faço aqui. E tem outro personagem que é o Parazinho do filme que vocês conhecem em todo o Brasil. Meu filho, eu fico orgulhoso de saber que você veio lá de baixo mesmo, sabe? Igual o carrapato nos olhos de Eric.
1: É verdade.
0: Nos olhos de jumento. E hoje tá em cima, cara. Fazendo o maior sucesso. É muito gostoso. É prazeroso ver isso. Mas, meu filho, tá aqui um microfone. Se abra, não tenha vergonha.
1: Pode deixar.
0: O que você vai hoje lá no Alto Alegre? O que o povo pode esperar de você, meu filho?
1: Galera de Alto Alegre, ó, aguardo todos vocês pra gente fazer um grande desmantelo. Grande mantê-lo hoje, no primeiro festival do Tambaqui. E hoje vai ser uma pressão. Separei aquele showzão especial de forró mesmo. Até o Mocotó ficar da grossura de uma garrafa de Coca-Cola de 3 litros.
0: Olha aí, macho. Pois tanto tá aí, rapaz. O caba mais estourado. Olha a música dele aí, ó. Olha aí, ó. Pois tanto tá aí hoje lá no Alto Alegre. Você vai dançar. E cantar com as músicas dele, Filho do Piseiro, o caba mais estourado.

0: Rapaz, uma vez eu tava numa festa, um negócio de político, né? Agora é pouco recente. Uhum. Rapaz, tu me acredita que eu tava de olho num cabo, um cadeirante.
1: Sim.
0: Tinha um cadeirante quieto, rapaz, assim, meio de nos criados da vida. Rapaz, quando tocou tuas músicas, eu vi esse cadeirante só com a bundinha assim.
1: Apoiou nas rodas e balançou a bunda.
0: Rapaz, que música boa da mulher, né? Botou até o cadeirante pra dançar só com as polpas da bunda, assim, sabe?
1: É, mas é bom.
0: Rapaz, marrocava um ritmo gostoso, né,
1: mano? Contagiante.
0: É, contagiante. Nosso amigo, rapaz, eu amo tanto esse carequinha, gosto tanto dele, ele que também é das antigas, começou junto comigo, né, meu filho?
1: É isso aí, velho.
0: Luciano Sobral, rapaz, tudo bom, meu filho?
1: Tudo de ótimo, meu amigo, um abraço pra você, pra todos que estão ouvindo a Rádio Folha FM. Estamos aqui com
0: Isso eu conheço quando tinha cabelo.
1: Tá mais tempo, hein?
0: É, conheço quando tinha cabelo.
1: É que ele tá novo, tá crescendo agora.
0: É.
1: Estamos com essa figura aqui, o filho do Piseiro, hoje, primeiro festival do Tambaqui lá no município de Alto Alegre. A partir de 10 horas da noite, o pau começa a torar, meia-noite. Filho do Piseiro no palco, e claro, quem tá ouvindo Rádio Folha está convidado, você também, velho. Vai lá com a gente,
0: rapaz,
1: tá?
0: Rapaz, hoje eu vou pegar uma cabocla, vou atrasar ela pelo meio, vou dançar até. Bora que a mulher quebra o pau ali em casa.
1: E amanhã é feriado, amanhã é feriado.
0: É, e mulher não pode bater no marido, não, né? E aí, meu filho, termine aí, como é que vai ser esse negócio lá, meu filho?
1: Olha, vai ser entrada gratuita, é o primeiro festival do Tambaqui, um evento excepcional que está ocorrendo desde sexta-feira lá no município de Alto Alegre, para fomentar a piscicultura, né? Hoje o Alto Alegre tá com um potencial imenso da piscicultura, o prefeito Wagner Nunes lá, e como atração nacional, tá vindo essa figura aqui, que chegando ali na peixada, a gente tava ali, disse, rapaz, eu sou fã de um cara aqui, quem é? O Parazinho, velho Nuga, aquele corno, não.
0: Aí,
1: trazer aqui com você, você sabe do carinho, do respeito, da alegria que eu... A amizade que nós temos, que não é de hoje em dia. É. E que bom poder estar aqui na Folha, participando do seu programa e falando pra esse monte de corno que tá ouvindo nós agora.
0: Pronto, viu? Tá aí, rapaz.
1: Tá quieto, Magangá.
0: Cadê o Chucai?
1: É só no Rorama do Tio.
0: E aí, gente, hoje lá no Alto Alegre, você não pode perder. O filho do Piseiro cantando e cantando lá do Festival do Tambaqui. Cadê a música, pai? Bota aí, pai.
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0: abelhos. E as mulheres que vão estar lá hoje solteiras, tem alguma novidade pra elas?
1: Rapaz, tem. Hoje...
0: Vai Nunga, né? Levar pra...
1: Vai levar pra... Tem que levar pro Vai Nunga. Viu? Como é que tu é solteiro, se prepare, porque o Nunga, ele tá aqui, tá hoje, ele esqueceu até que é casado, viu? Que casado é o ator, o personagem é solteiro.
0: Bora mudar de assunto.
1: Mas hoje é solteiro, pode se preparar, repassa aquele perfume, aquele desodorante. Passa aquele creme hidratante. O Lili, porque os cabos aqui de Roraima, que os cabos são diferenciados, viu? Os cabos solteiros aqui bota quente.
0: Mas ele é conhecido também como satélite aqui, viu?
1: Capita tudo.
0: É de cima.
3: Aumente o som!
0: Eita, moleque da conta! Pense num cabo, rapaz. Tomara que o doutor Getúlio não me tire dessa rádio. Mas depois que eu entrei nessa rádio, essa rádio virou um cabaré de domingo agora aqui. Ave Maria, aumente o volume!

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14: 6:08.
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Boa tarde, meu povo, boa tarde, minha nação pagodeira. Começando agora o seu Pagodeata, é às 5 da tarde, o melhor do samba e do pagode pra você. Você que tava sintonizado aí, né, no programa do Velho Nunga de Volta ao Passado, tava aí com um convidado especial, né, o filho do Piseiro, a gente tietou ele aqui na saída. E agora você fica aqui comigo, tá bom? Que a gente vai ter muito pagode, tem sorteio de entradas aí para dois eventos muito legais. Um, inclusive, já é hoje, tá bom? Então fica atento, manda mensagem aí pro 991-15-2155. Pede aí o sucesso que você quer ouvir e aproveita para ganhar entradas, né? Para aí, ó, curtir um pagodão na faixa, viu? São 3 horas e 8 minutinhos, vou tocar uma música logo aqui, vamos de Soweto, e aí na volta eu já falo dos sorteios pra vocês, tá bom? Soweto, Búzios e Tarô.

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1: É o Pagodear, hein? Saiu a vinheta aí do De Volta ao Passado, mas já estamos no Pagodear, viu? E como eu tinha dito pra vocês, né? Hoje temos aí o Pagode Toca do Saci lá no Espaço Colibri, ali na Avenida Bandeirantes, no bairro Pricumã. Hoje, né? Amanhã é feriado, então já estamos aí num feriadão, então você vai curtir esse pagode hoje e amanhã vai poder descansar à vontade. Então não perde tempo, daqui a pouco, a partir das 4 horas, tem esse pagode com atração lá de Manaus, Rodrigo Mendonça, diretamente de Manaus, né? Vai fazer um evento maravilhoso lá pra você. Além disso, vai ter aí também a Vibe é Nossa. E nesse esquema, eles que fazem aquele pagodinho, ó, que você já tá acostumado e sabe que eles arrasam. A Vibe é Nossa tem uma energia incrível nesse esquema, nem se fala. Então você não pode perder. E a gente tá sorteando aí, tá bom? 3 entradas pra você lá do Toca do Saci, que é daqui a pouquinho. Então já corre, manda mensagem se você quer ir, tá bom? Que aí eu já vou passar o nome dos sorteados lá pra Jane, tá bom? Que tá na organização desse evento e você vai curtir esse pagodão aí, você, a namorada, tá bom? É só mandar mensagem pro 991-15-2155. E além deste evento, a gente também tá aí ajudando a divulgar o aniversário do Grupo Climatizando, que vai ser no dia 17, tá bom? No próximo sábado, lá no Bar Brahma. Então você que quer ir também pro aniversário do Climatizando, vai ter cantor Jefinho, diretamente do Rio de Janeiro. O cantor Jefinho, ele já fez participação aí, já foi vocalista do Exalta Samba, tá bom? Depois que o Exalta, né, saiu o Thiaguinho, saiu o Péricles, aí Jefinho ficou à frente do Exalta Samba um período. Então ele é muito bom e vai estar aqui dia 17, né, em Boa Vista. Aí vai ter Climatizando, vai ter convidados, vai ser muito legal. E se você quer participar desse evento, só mandar mensagem pra cá também, que a gente tá sorteando aí 5 entradas pro aniversário do Climatizando, tá bom? Não perde essa. Vai pro pagode hoje e já tem outro pagode no esquema aí sábado que vem.

E vamos de mais música, vamos de mais sucesso, que não pode parar, né? Vamos com eles, grupo Menos é Mais, Dashing Off.

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1: Três horas e 17 minutinhos. E já tem gente aí, pá, querendo participar dos sorteios, né? Tem a Líria lá no Caranã, a Querol, né? Pediu aí pra tocar Ferrugem e pediu pra participar do sorteio do aniversário do Clima. Tá aqui participando. E a Líria também. Então, ó, Líria Daniele lá do Caranã. Obrigada aí pela audiência de vocês. Já estão participando do sorteio, tá, meninas?

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0: 3:33, já estamos de volta aqui com o seu Pagodear. Mandar um abraço aí para todo mundo que está sintonizado nas ondas da 100.3, né? Pro seu Valdemiro, né? Que tá ligadinho, que tá lá fazendo um trabalho braçal, né? Queria estar tomando uma, mas é assim mesmo, né? Mais tarde o senhor toma aí uma ouvindo aí a programação da 100.3. Enquanto isso, vai ouvindo Pagodear aí, capinando esse quintal, homem. E agora eu vou tocar a música que a Querol pediu, tá bom? Ferrugem, né? Ferrugem e Péricles, Parque de Diversões. Depois tem o pedido aí da Maria Luísa, que é Tu Mandas no Meu Coração, Os Travessos. E também tem muita coisa ainda, tá bom? Então, vamos lá, vamos atender agora aos pedidos.
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Aproveite agora para dizer aí a sua namorada, você é a razão da minha vida total.

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1: Essa todo mundo canta. Um bom pagode começa assim. Alegria sempre, gente.

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1: O swing no balanço aí, encontre a Jax. 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
2: 4:01.
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0: Casa Filter
1: e Xandão Avião.
0: Tamo junto.
1: Bravo demais.
2: Passa longe.
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1: Bebê, vamos relembrar aquela saudade nossa.

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1: Mais uma.
2: Mais uma, já vai ficar gostosinha.
1: É contigo também. 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
2: É pagonejo, pagonejo.
1: Qual que é essa, gato?
3: Comigo, senhor.
1: Começa.

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2: 5 horas.
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0: A jumenta tá da mente. Bom dia, boa tarde, boa noite. Já chegamos. Depois de 15 dias sem comparecer ao estúdio da nossa 100.3, estamos por aqui. Tá parecendo narração de guerra, né? Estamos por aqui outra vez pra fazer raiva pra você. Você que tá aí do outro lado da fronteira ou do lado de cá, aguenta a porrada. Se você fez alguma coisa ruim amorosamente, você vai se lascar todo dia agora, porque eu vou colocar a música aqui para doer bem no pé da orelha. Esse é o programa Show do Brega, que está só no princípio do começo da premonição comercial, viu? É. Hoje é dia de bregaiar, tá? 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Isso mesmo. Com as bênçãos do grande arquiteto do universo, está no ar o Show do Brega para você, ouvintarada que gosta do que não presta. E já vamos chamar aqui a primeira vítima fatal deste programa. Bom dia, boa tarde, boa noite. Alô?
1: É, boa tarde, Leonel. Tudo bem, Fernando?
0: Tudo bom?
1: Boa tarde, Leonel. Que nos falaram agora, olho do cara, né, Leonel? Quer desejar boa tarde para você, sua esposa da Ana Ana na Terra. Tá fazendo o sujeito do Leonel, tudo bom? Uma vez você fala, você e a Gisele, é verdade, programa do sujeito Leão Aula. Quer desejar uma boa tarde especial para todas que estão vindo esse programa e para todos, né? Leonel, foi possível. O Leonel foi um parabéns de uma tarde boa. Começar a parabenizar pelo programa. É você nesse horário, que você é uma guerreira, parabenizar também a Gisa, mas que a Gisa me coloca no ar também. E também não posso esquecer de também parabenizar também o Neto Andrade, também me coloca no ar. Como você também, agradeço a Deus, agradeço por fúria. Doutor Getúlio, toda a equipe de gente competente como você. Tudo bem. É, na Laja, que dá pra minha esposa, e também no Doutor Getúlio, também no Nathanael, tudo bem. Mas é de boa. Nathanael, hoje os parabéns. Quero parabenizar todos os políticos que ganharam, parabenizar o Sargento Antônio Nicoletti, primeiro senador mais votado aqui do estado de Roraima, abraçar também a Tereza Turista, a Tereza Turista. Bem certo, todos os políticos, todos que ganharam os deputados federais, deputados estaduais. Seja um bom trabalho, faça um bom trabalho, premeta, o menos de 50% daqueles que cumpriram fazer. Aqueles que cumpriram fazer. O menos de 50% está bom, está de boa também. Daniel, essa é a minha colocação. Parabéns por isso. Daniel, tem três parabéns. Parabéns ao estado de Roraima, que fez agora no último dia 5, completou 38 anos, parabéns, estado de Roraima. Eu gosto de Roraima, né? Eu tenho muitos anos de Roraima, como vocês sabem. Eu gosto muito, gosto de estado de Roraima também, certo? Muito bom, estado de colhedor, certo? Bem, então, né? Eu não posso esquecer também, parabenizar meu filho Adailto, que é aniversário no dia segunda-feira também, fez 37 anos no Adailto, Dadá, meu filho, fez 37 anos. Leonel, a nível nacional, o senhor mais idoso do mundo, mora em Maraguapo, no Ceará. É, o senhor João Marinho Neto, fez também agora na segunda-feira, fez 114 anos. É, 114 anos, seu João Marinho Neto, fez 114 anos. É o senhor mais idoso do mundo e mais idoso do Brasil. É, seu João Marinho Neto, fez 114 anos. E o seu João Marinho Neto nasceu no dia 5 de outubro de 1912. Eu não sei se foi em Maranguape, no estado do Ceará. Sei que, no momento, hoje, ele mora no estado do Ceará, em Maranguape. Leonel, abraçar um rápido do Nambuico do Caraná, que fica brava comigo. Abraçar também o nosso amigo Lourival também. Escapar com você, minha cidade, esqueci de vir aqui, escapar com você alguém também. Abraço também para Jaqueline, também a Carmo Oliveira. E, Leonel, também abraço também para o nosso amigo Bagulho. Leonel, abraço especial também para o senhor Francisco do Rádio lá, também aí na conferência também. Também o senhor Zílio de Osandir, também o Mereal, também toda a família da família Caixa, aquele pessoal com a família Guerreira. É, Leonel, duas músicas, meu guerreiro, com gentileza. Também a Ivone Ribeiro está ouvindo o programa, o Bruno Valdir também. Não posso esquecer também, abraçar todos que estão ouvindo o programa, todos e todas, Leonel. duas músicas, Receba as Flores que lhe dou e aquela de Aguinaldo Timóteo. Meu querido, segue lá, Léo Pereira, com o programa Show de Brega. Valeu, Léo, abraço.
0: Falou, meu amigo Caramujo, ele errou só numa coisa. Ele disse que o homem mais velho do Brasil é esse senhor aí que ele falou de Maranguape. É não. É ele mesmo, Araújo Caramujo. E o mais novo aqui na Rádio Folha sou eu. 19 anos já. Eita, já tô ficando velho. 19 anos é muitos anos. É, vamos agora começar aqui pela... Vamos atender aqui esse... Cadê quem tá por aqui? Deixa eu ver aqui logo. A chamar a atenção da principal princesa que tá substituindo a rainha, a dona Marley de Matos, ali pelas bandas do Asa Blanca. Bom dia, boa tarde, boa noite, Asa Branca, Udensos. Olá, boa noite, tô na Samambaia Norte, DF, Distrito Federal, Brasília. Boa noite, meu amigo Francisco da Samambaia Norte. Como é que tá por aí, meu garoto? Tá fresco ou tá quente? Tá pegando fogo? Por aqui tá pegando fogo até no vento. Aqui hoje deve estar mais ou menos 60 graus, né? Porque, poxa vida, vá, tá quente. Aqui é bom por isso, que é quentinho. Vamos sair da música. São exatamente 17 horas e 11 minutos, uma lascadinha de segundo. Vamos começando parabenizando os aniversariantes. O nome, fale em político aqui. Tem um aqui perguntando se meu candidato ganhou. Eu não tinha candidato nenhum. Os candidatos são aí do povo. Eu não falo mais nisso, não. Lasca a música.

0: nada de ninguém.
1: São 17 horas 23 minutos 54 segundos. Agora vamos chegar ali no norte, bem no norte, bem ao norte, pelas bandas do município de Normandia. Pedir permissão aí dos meus ouvintes e ouvintas e ouvintarada por completo para eu chegar em seus lares. Olha que o negócio tá romântico. Primeiro eu quero ir no lar da minha Catarininha, minha ex-Catarininha, né? Que agora não é mais minha. Agora chegou um gavião e levou a Catarininha de volta pra... Sei lá pra onde, rapaz. É o Lorival, é Lorival o nome do animal? Como é que é? É o Albino, rapaz. Chegou e levou a Catarina embora. Mas Deus tá vendo, viu? Você vai ver. Um abraço pra vocês tudinho aí. A Catarina e o Albino estão deitados em uma rede... Balançando com medo do calor, que diz que lá tá quente, que tá lá não tá quente, quente tá aqui, meu irmão. A gente vinha de Bonfim, quando chegamos aqui, que foi descer do carro, quase que pegou fogo na cabeça, meus cabelos caíram tudinho, só do calor. Já não tinha muito, 19 anos de idade. Mais um coisa para os pescadores e pescadoras aí de Normandia, o pessoal de Bonfim, vamos chegar o pessoal aqui no Baixo Tacutu também, que é a mesma região, pescando e com radinho de pilha agarrado. Agora não precisa mais usar rádio de pilha, né? Agora tem aquele radinho que é pilha e é bateria e é com placa solar, né? É. Aí você só bota ele no banco da canoa que ele mesmo se carrega. De noite usa a noite toda, de dia tá carregando. Mas rapaz, o negócio tá modernizado. Você aqui do Cantar, meus amigos cantaense, é cantaense ou é cantarense? Como é que é? Cantarinense. E... Mucajaí, meu Mucajaizão, bom dia, boa tarde, boa noite, meus Mucajaizeiros. Aqui no Alto Alegre também tem nossos pescadores e pescadoras pelas bandas da São Silvestre. Vamos fazer a festa das crianças, é? Aí na São Silvestre, gente, nossos pescadores são silvestranos. Quem tá por aqui, deixa me ver no WhatsApp.
2: Boa tarde, Leonel, uma cara de macaxeira. Meu amigo, eu gosto muito daquela música velha de brega, tá?
1: De brega.
2: E uma boa tarde pra você, seu programa é nota 10, obrigado.
1: Olha que legal, Francisco, é Francisco ou é Francisca? Francisca Alencar, mas quem falou foi um Francisco, não é? Obrigado pela referência que faz ao nosso programa. Eu sei que é mentira, mas Deus está vendo. 10, tem, olha, tem o 10 milinguido, 10 confiado, 10 astrado, 10 honesto, 10 graçado, 10 compensado, 10 contado, 10 adorado, 10 condenado. Ah, tem até o 10 condenado. Tem o 10 condenado e tem o 10 vezes nada mais do que 10. Olha aí, viu, seu Francisco? Ah, mandar um alô ali pra dona Sérgio Mota, minha amiguinha do coração. Ela escuta o programa, aliás, ela escuta a rádio por completo, né? Dia e noite. Um abraço, dona Sérgio Mota, dona Emma Mota e a motarada toda. Tem mais moto do que bicicleta, viu? A dona Maria do São Silvestre também, um abraço para a senhora, dona Maria. Agora vai chegar a vez da... Olha, vou mandar ali uma alô para a tia Anice Neves, né? A tia Anice Neves é a esposa do tio Mário. Mário Buxudo. Ah, não, é Mário do Motor. Ele não tá mais buxudo não, né? Agora ele tá... É, tem o 10 né? 10 barrigoludo. É o 10 barrigoludo, é aquele que já não tá mais barrigoludo, tá 10 barrigoluzado. Vamos mandar um alô ali pra essa, pra quem? Evaristo, no bairro São Bento. Seu Evaristo tá precisando de casar, viu? Rapaz, se agora na campanha tu não conseguiu. Tu tem que apelar antes do segundo turno, viu? Olha, quem tiver a fim de casar, aproveita que a partir do segundo turno em diante o Evaristo não vai querer mais não, viu? Então avisa aí, manda uma mensagem aqui pra nós que a gente já faz o casamento. Quem vai fazer o casamento sou eu que vou bancar tudo.
0: Meu amigo, me diga uma coisa, você é normal?
1: Não, eu pra ver o outro lascado eu faço qualquer coisa. Liga 991-15-8624 se você tiver interessado em casar com o Evaristo. Ele não faz escolha de... Ele não quer saber de sexo, de idade, de cor, não. Ele não tá, quer casar. E eu vou bancar tudo, tudo, tudo, tudo. Eu vou bancar tudo do casamento. Segurar a vela e tudo. É, comigo é assim mesmo. Vamos chamar aqui um pouquinho de dinheiro, né? Um comercialzinho. Em seguida a gente já vem com música pra você doer na cabeça.
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0: 17h44 e 46 e uma lascadinha de segundo. Meu Deus do céu, nós estamos seguidos, sendo seguidos e perseguidos pelos diretores. É um perigo. Será que não é uma fiscalização aqui para poder ver se nós estamos errados ou certo? Será que tem câmera por aqui? Porque nós estamos vendo aqui a dona, a nossa assessora para tudo que não presta. A abandonadeira de jumento burro, né? Que nunca mais aceitou um convite. Nem um bom dia, né? Pelo menos está ouvindo o programa. Bom dia, boa tarde, boa noite para minha amiga, quase ex-amiga e diretora Jaane. Isso mesmo. E também quem está ouvindo o programa é o Antônio do Leite. Tem leite por aí, tio? E também a Jaane. O Antônio do Leite. Tu não, o Dadal também está ouvindo, hein? O Dadal, o Antônio do Leite. A Jaane, que não é mais a minha amiga como era antes, está ouvindo. Isso é bom demais. Hoje eu fico mais alegre ainda, pelo menos se não for uma investigação, né? É, existe investigação de todas as formas. Quem mais tá por cá? Deixa-me ver.
1: Boa tarde, meu amigo Leonel Pereira. Boa tarde. Tô aqui.

0: ouvindo na rádio, meu amigo. Toca uma música boa aí pra nós, ofereço pra todo mundo que tá ouvindo seu programa, pra todos os ouvintes. Tô aqui no seu Ney, que é Dona Sueli. Um abraço, meu amigo.
1: Outro, Dona Ivone, a mulher que se escondeu de mim 15 anos, mas se lascou, que eu achei ela, peguei ela no flagra, cozinhando, preparando um almoço especial. Não avisei pra ninguém, quando eu cheguei lá, tava todo mundo lá, fui surpreendi todo mundo. Bom! Seu é o Jacaré e a Dona Abelha. Quem tá por aqui? Cadê?
2: Leonel, eu acabei de chegar do Rio. Bota o brega aí, que eu já tô chegando em casa pra me escutar esse teu brega aí.
3: É?
2: E arrocha o brega aí pros cornos aqui do cantar.
1: Não tem não, aí não tem não. Aí não tem essas coisas não, rapaz. Aí só tem gente boa. Quem mais tá por aqui?
4: Bom dia, boa tarde, boa noite. Olha! Manda uma luzinha aqui pra mim, que eu estou deitada, abandonada. Me abandonaram hoje.
1: Me abandonada ou tá de férias?
4: Diz que tá trabalhando, né?
1: Eu
4: tô deitado debaixo do pé de cucu, me acabando aqui na quintura.
1: Olha, Dona Eva, eu não sou de fofoca. Não sou de fazer confusão, não gosto de ver destroço. Mas eu vi ele passando com uma lourinha na garupa da moto, da bicicleta. Eu vi. Tu não viu, não?
3: Não.
1: Tu é puxa-saco também, igual ele. tava passeando de moto. Ele e uma loirinha. E a senhora deitada aí, perdendo pulo. E eu não gosto de confusão. Quem tá por aqui?
5: Ô, Leonel. Boa noite, Leonel.
1: Meu amigo Chico
5: Leonel,
1: do Rádio.
5: Que Deus te abençoe, Leonel. Que Deus.
1: Amém.
5: Enche você de bênção, meu irmão. Tô passando aqui só pra pedir uma música com o Alvaldo Bezerra.
1: Olha.
5: Alvaldo Bezerra é brega. Daquelas boas mesmo, Leonel.
1: Todas
5: irmão,
1: são
5: que Deus
1: boas.
5: Te abençoe. E a mesma ofereço pra o Francisquinho na Vicinal Sumaúma, na Vila Sumaúma. Meu tio na Santa Rita, aqui na Vicinal Nova, onde eu moro. Pra todos que estiveram ouvindo a rádio. E que Deus enche de bênção a todos da Rádio Folha, meu irmão. Deus te abençoe, meu irmão.
1: Amém, meu garoto. Vou tocar pra você o Oswaldo Bezerra. É o rei do brega, né? Tem um filho de uma égua, de um pescador ali. Diz que não é velho pra estar escutando rádio. Não é velho, mas é filho de uma égua. Diz que não é velho pra estar escutando rádio. Olha. E é preciso ser velho pra escutar rádio. Parece que é burro. Não tinha que ser um pescador. Quem mais tá por aqui? O Claudenor, rapaz. Cadê? Claudenor de Los Borites. Boa tarde, família Folha. Ah, isso aqui é pro tal do velho Lunga. Aquele é outro filho do Maego. Boa tarde, meu amigo. Tô ligado aqui no Buritis, Claudenor. Gostaria de ouvir a música do Fernando Mendes, Amigo do Mar. Essa é porrita. Essa música é boeníssima. Um abraço, meu garoto, pra você. É o Claudenor do Buritis. Quem mais tá por aqui? Cadê? O Edmilson Cavalcante, ali pelas bandas do PA Novo Planalto, ouvindo o programa. Diz aí, Jane, fala pra mim, se é uma investigação secreta aí contra a minha pessoa aqui pela rádio, essas coisas todas, sabe? Fico com medo. Abre o jogo aí, faz que nem os caras fizeram com o Vorcado, né? Abriram o jogo aí, lascou, prenderam o homem. se tu disser que tá me investigando, aí quem vai pra cadeia é tu. Vai perder a credibilidade. Aí vão fazer que nem fizeram com aquele outro lá. A Mundicona do Caraná, bom dia, boa tarde. A Mundicona, eu vi ela no Face, toda celepuda, olha. Agora eu acho que a Mundicona tá namorando. Eu acho que ela tá namorando. Minha mamãezinha é bom, eu quero arranjar um padrasto. É, numa festa toda, rapaz, eu fico com medo. A Mundica do Caraná, rapaz. É. O Araújo não lembra dela. Vamos tocar o Homem do Mar, né? O Amigo do Mar. Essa música aí é porreta. Lá vai. É pra quem é mesmo? É pro Oswaldo? Ah, tá. Tá bom. Lasca aí. São 17 horas com 51 minutos. Se você tem compromisso, cuidado, hein? Vai escutando aí que você vai sabendo das horas.

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2: 5:57.
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0: Meu amigo, Manuel das Palmeiras, tu estás chumbado? É chumbado, é? Ou estás sóbrio? Me diz uma coisa, aí pelas bandas do Cantar, tá quente ou tá fresco? Me diz aí. Aqui pelas bandas da Boa Vista, tá pregando fogo. Quem é que tá falando aqui? Antônio de Lima. Bom dia, boa tarde, boa noite pra você também, meu garoto. Um abraço e tudo de bom por aí pelas bandas de onde você estiver, que eu não sei aonde é. Quem tá por aqui, deixa eu ver, ouvir.
1: Eita, Leonel, eu tô ouvindo, eu não perco mesmo, viu, a programação.
0: Dona Sérgio na mota.
1: Mas o Leonel é demais pra fazer a gente rir, né?
0: De raiva.
1: Eita! Boa noite, Leonel, obrigada por sempre lembrar de mim, obrigado, um abraço pra ti, pra Natércia, que Deus abençoe sempre vocês com saúde e alegria.
0: Obrigado, dona Sérgio, eu sei que a senhora tá sempre ligada, por isso que eu dou os cutucões. Deixa eu ver quem tá por aqui, deixa eu ver.
2: Bem que meu filho não gosta de fofoca, né? Vou já atrás do cara.
0: Vai.
2: Vê se eu achei ele com a loura na garupa da moto.
0: Vá.
2: Já lá pra festa do tambaqui, vai pegar os tambaqui agora.
0: Vai lá, leve um chicote, como é que a mamãe chamava? Chicaca, rebenque, leve que você vai levar, pegar essa loura lá, tá na garupa da moto, dentro da caixa de isopor. Olha, eu não gosto de confusão não, né? Eu não falei que era uma mulher não, falei uma loira, é uma cerveja gelada. O Clinger, rapaz, deu sinal de fumaça aqui, meu amigo, lá do Manaus. Deixa eu ver o que ele tá dizendo assim.
3: Boa noite, Leonel. Boa noite a todos que estão na escuta do programa. E é o Clinger por cá, positivo?
0: Positivo.
3: Aqui no QTH do Sossego.
0: Olha aí.
3: Ouvindo o programa do Leonel.
0: Nossa.
3: Tá bom, meu jovem?
0: Mentiroso. Deu pra mentir, rapaz. Agora chamando eu de jovem. Eu já tenho 19 anos, rapaz. Não é mais jovem, não. É velho. O Clinge tá ali pelas bandas do Manaus, ouvindo o programa. Deve estar um fumaceiro, hein? Aí que eu tava vendo na televisão. A fumaça cobrindo. Aqui em Roraima, uma ocasião já teve assim também. Bem escurinho, que a gente não olhava o outro. Tinha que ter uma lanterna. Principalmente eu, né? Que sou de cor ignorada. Aí tinha que focar com a lanterna bem de perto. Deixa eu ver quem tá por aqui.
4: Boa tarde, boa noite. Boa tarde, boa noite, Leonel. Tô aqui ligado aqui no somzão aí, bacana aí. Aqui no bairro de Tromberg.
0: Olha.
4: Gostaria de ouvir aí uma música aí com o Fred. Diga onde estás, né? Pra me lembrar quando eu era garoto de 14 anos. Eu peço pra todos que estão ligados na melhor, né?
0: Faz
4: esse
0: dia,
4: programa
0: hein?
4: Super bom, né? E Deus abençoe todos nós, né?
0: Amém.
4: E uma boa noite pra todos os ouvintes.
0: O Luiz Linhares dando sinal de fumaça, rapaz. Ele vai lembrar quando ele tinha uns 14 anos. Deixa eu ver que época foi. No século XIX, né? Por aí assim. Cadê? Quando o Fredson gravou essa música que eu pedi, eu tinha 9 anos de idade. Eu ouvi tocar nas rádios no interior. Caramba, foi no século atrasado, que eu não sei nem quem é Fredson. Vamos ouvir logo agora o Fredson, para ver o que ele diz. Como é o nome da música? Meu amor, aonde estás? Deve ser boa. Bora ver. Vou mandar para aí agora o Fredson.

0: voltar por lá. Se é que ainda lembram de eu, né? Porque nos últimos 15 programas pra trás eu não vejo esse povo dando sinal de fumaça. Mas Deus tá vendo, né? Vamos assim mesmo, vamos dar um alô pra aquelas bandas de lá. Olha, dona Marley de Matos, você está em falta porque você começou a ouvir o programa já depois da hora certa. Você é a única irresponsável pelo programa, porque você é a príncipa do programa. Então a senhora é substituta da rainha e você tem que ligar no programa antes mesmo de eu chegar aqui, viu? É irresponsabilidade da senhora. Deixa eu ver quem está por aqui.
1: Boa noite, Leonel. Aqui é a Josi de volta. Agora que ajeitei o meu rádio, ele escolheu a e tive que ajeitar para escutar o teu programa. Mano. Estamos aqui ligadinho, aqui no Sítio Estrela Guia. E o meu pai João Batista, e minha mãe Francisca da Chaga, e minha pequena Maria Eduarda. Um abraço para todos.
0: Obrigado, Josi. Um abraço para você, para a minha grande Eduarda. Obrigado por você arrumar o radinho. Eu tava com saudade. Um coice para todo mundo aí pelas bandas da cabeceira. Eu não fui aí nem na campanha, mesmo que eu não sou candidato a nada. Para não perturbar, né? 15 programas sem vocês participarem. Mas só em estar participando hoje eu já fico feliz. Vamos mandar um alô para a dona Silvana Leite. Aí no Cantar também, que tá, nunca mais deu sinal de fumaça. Rapaz, o pessoal me engana, o pessoal. Eu acho que eu nasci mesmo para Marte. Marte, é Marte? Martírios. No começo ela mandava uma galinha caipira, sabe assim, já tratadinha, limpinha. Aí ainda mandou duas, né? Agora não manda mais nem alô, nem nada. Já visgou o imbecil, não quer mais conversa. Nem lembra mais, é assim mesmo. A dona Silvana Leite, o Maxwell. O Maxwell é meu quase ex-amigo. Eu também não estou mais gostando muito dele. O irmão Elcio, isso aí não dá para não gostar. Isso aí é que nem... Como é que a mamãe dizia, meu Deus? É que nem macaxeira, nem fede, nem cheira. E não encrenca com ninguém. Um abraço, meu irmãozinho. Eles estão ali pelas bandas do município de Normandia. Já estou mudando ele. Na sede do município. Também que está por ali, Araci, Papagaio e Paulão. Eles estão ali na vicinal Jatobá, né? Isso ali, ouvindo o programa no bairro, no Cantar, município do Cantar. Eu não votei nessa eleição, não. Porque tu quer saber se eu votei na eleição? Rapaz, vai perguntar da tua mãe se ela votou, do teu pai, dos teus irmãos. Te interessa saber se eu votei? Eu não tenho. O voto é secreto, é secreto. Mas eu vou dizer uma coisa pra ti. Eu não votei pra nenhum. Porque todo mundo dizia que ia mudar Roraima. Ai, vota meu porque eu vou mudar Roraima. Vota meu porque eu vou mudar Roraima. E aí? É um dia que eu vou apresentar meus programas. Ele vai mudar a Roraima. E se ele mudar a Roraima lá pro Nordeste? Se ele mudar a Roraima lá pro Sul? Até que eu gosto do Sul. E meus parentes que vão ficar por aqui, como é que vai fazer? Então eu não votei nenhum pra não mudar a minha Roraima pra canto nenhum. Eu quero minha Roraima aqui mesmo.
2: Me diga uma coisa, você é normal?
0: Não. Se eu fosse normal, eu tava numa pizzaria agora. Só pizzalando. Aí... Ah, não sei o que, quem ganhou.
3: Não fico falando essas besteiras no rádio, não, que lá na secretaria eles escutam tudo.
0: Não adianta votar em ninguém, porque quem vai governar mesmo lá em casa é a dona menina lá. Até meu salarinho, ela. Eu me lasco todinho. Política. Vamos mandar um alô ali pra sabe pra onde? Pro irmão Patrício. Isso, a cunhada branca tá ouvindo o programa ali pelas bandas do município do Bonfim, rapaz. O município do Bonfim tá todo mundo ali ligado. E o irmão Josimo também tá ligado ali pelas bandas do Bonfim. Ele deve estar na fazenda essa hora, né? Lá na fazenda Rancho Paraíso. ele não trabalha. Tu já viu o funcionário público trabalhar dia de feriado, rapaz? Já viu o funcionário público trabalhar dia de feriado? ainda querem colocar uma... É, como é o nome? Escala de 3. Trabalha 3 dias e folga 5. Que conversa, tem que, o homem tem que trabalhar todo dia, 24 horas. O homem foi feito para trabalhar. Se não quisesse trabalhar, não tinha comida maçã que a cobra deu. Ali pelas bandas do Rancho Paraíso. E lá mais do lado, ali na frente, tá o Eduardo Mar... Agora eu errei o nome do homem. O Eduardo tá pelas bandas da Fazenda CR. E a dona Geisa. Ouvindo o programa. Ali pelas bandas de Leta, em Gaiana. É do outro lado do país. Isso mesmo. Eduardo Marville. Como é o nome do vizinho do... Do Josimo, que eu não lembro. Hã? Ah, é o Dom Ernesto. Dom Ernesto, aquele que vai pra sessão e não leva a esposa. Né? Diz que tem muita cachoeira na estrada, não sei o quê. Dona Maria de Jesus, um cheiro pra senhora também. Vamos chamar aqui um pouquinho de comercial. Em seguida a gente já vem com as músicas. Cringe, segura no pincel, viu?
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0: São exatamente 18 horas, 43 minutos, 30 segundos e lá vai mais conversa. Rapaz, eu tava conversando agora com a Mondicona e ela disse que vai casar mesmo. Olha, eu adivinho. Ela vai casar no Maranhão, rapaz. Olha que desgrama. Isso é só pra fazer inveja. Que a gente não tem condição, né, de estar viajando. Aí ela vai... Isso é BU. Tá certo, Mondicona, Jona. Minha mamãezinha. Pode casar. Casar é bom. O problema do casamento é as consequências depois, né? Aí eu que diga. Ah, não, mas Deus tá vendo. A senhora já deve ter experiência nisso, né? Ela vai casar no Maranhão. As bocas de urna estão sobrando. Deve ter pegado um punhado. Logo a família é grande, né? 200 daqui, 500 da colá. Eu, hein? Tomara ver essa moda. Vou chamar a PF. Embargar esse casamento. Como é que embarga um casamento? É só quem tem na hora lá, né?
1: Agora vai casar, Mondicona. Quem tiver alguma coisa contra, que fale ou se cale para sempre.
0: Aí o cara... Eu! O cowboy, meu amigo cowboy, tá lá pelas bandas do Mato Grosso, né? É lá, tá? É algum lugar. Deixa eu ver onde ele tá. Diga.
2: Leonel, rapaz, deixa de putaria.
0: O que foi, homem de Deus?
2: Tu entendeu o que o cara quis falar aí, rapaz? Deixa eu bagunçar com o cara.
0: Não.
2: Toca aí algumas músicas tipo Los Pasteiros Verde, Grupo Miramar, esses camaradas aí. Ó, do teu próximo programa é domingo, eu vou gravar de novo, que eu vou mandar lá pra Mato Grosso. Cara, o pendrive que eu gravei do teu programa daquela vez. Cara, os caras só querem ouvir aí, porque falta morrer de rir da putaria que tu fala aí.
0: Tem que me pagar. Tem que me pagar. Eu gravei, ô cowboy, eu gravei aquele anterior, que foi da homenagem do em relação ao nosso saudoso cantor, o Pingo de Ouro, Roberto Miller. Falta eu terminar de editar, aí eu vou mandar pra você, tá bom? Pra você guardar ele aí, já que você gosta de guardar porcaria, guarda mais um programa daqui, meu. Vou começar a cobrar agora, rapaz, já que tu tá gostando de ouvir esses caras aí. Depois eu vou entrar em contato contigo pra te mandar o nome dos bichos que fica rindo aí desse programa. E vou gravar um só pra eles, que agora eu vou ficar gravante. Gravante de programa pra o... como é o nome do animal? Pro cowboy. Manda um alô pra Miriam, rapaz. E o São Álvaro no sítio Caimbé. Amanhã é feriado, né? Amanhã a Miriam não trabalha. Será bom a gente ir lá dar um prejuízo pra ela? Lá tem... vamos lá? Dar um prejuízão na Miriam. Agora ela pode bancar, agora ela pode dar comida pra nós, que ela não tá mais pagando luz. Eu dei energia solar pra ela de graça. Agora ela paga R$13 só. Cuidado pra tu não fazer isso, hein?

A Mirinha agora tá esbanjando dinheiro. Ela pagava 4.000 e pouco aqui na casa, mais não sei quanto lá no comércio. Agora tá pagando 35, né? 35 reais. Aí tem que me dar boia, Mirinha. Vamos mandar ali um alô pro Viana, bem aqui próximo de nós, na São Bento, na Avenida São Bento. A Vânia e o Neto do PH Frios, rapaz, estão ouvindo o programa. Eles não estão lá pelas bandas de Miami Beach, não, na Flórida. Eles estão ali mesmo na sede do município, porque não fecha, né? O comércio, os PH Frios, que são três, eles funcionam o dia até 10 horas da noite. É isso mesmo. O Dalício Show, a mulher que não me traz mais queijo, né? Diz que trazia, mandava semana passada, não mandou. Será possível, meu Deus, que eu vou ficar sem queijo de novo essa semana, dona Dalício? Para com isso, rapaz. Ô, Sandro, cadê o queijo? Para com essas coisas de não mandar o queijo pra mim. Los Pasteles Verdes, el reloj. Por que não te detenes reloj? É assim, hein? Não, é assim, ó. Detengas reloj. Ah, não, toca aí que eu não sei cantar nada lá.

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0: Bom dia, boa tarde, boa noite. São 19 horas e 0 minutos e menos de nada de segundo. Olha, vamos começar agora o quadro da Seresta, né? Seresta pra você. Agora pra amansar mais. Pra amansar mais. Né? Ganhamos mais uma ouvinte aqui na Grande São Paulo, ouvindo o programa, a Morena. Aqui tá Morena, não sei se o nome dela é certo. Ela não é Morena, não. Ela é branca e bonita. Ela tá ouvindo o programa através do aplicativo, né? Olha que legal, através do Radiosnet. Um abraço para você aí, viu? Em São Paulo, Morena. Tudo de bom. Agora eu vou mandar para essas bandas daí de São Paulo. Seresta, só para você curtir. E não pode cochilar, viu? Agora o negócio é mais fraco, dói menos no chifre, porque não é muito agressivo, né? O brega é mais cobrança, né? Acabou fez uma maldade. O Manel, dessas alturas, já tá pra lá de Bagdá. Manel, um abraço pra ti aí no bairro das Palmeiras, município do Cantar. Vamos falar aqui quem é o seresteiro que vai agora começar a serestagem, né? O nome dele é Marcelo Marcos. O cantor e compositor Marcelo Marcos é um artista independente focado no gênero de serestas, brega, piseiro e shot, mantendo forte apelo popular em plataformas digitais e redes sociais. Natural do estado do Maranhão, lá do Chile, rapaz, do estado do Maranhão. No entanto, por sua carreira ser construída de forma independente, os detalhes biográficos sobre a cidade Eixada, não é isso? O nome dessa cidade? O nome da cidade exata de seu nascimento permanecem restritos e não constam em seus perfis públicos. Além do Nordeste, ele desenvolve projetos, agendas de shows e produções musicais com forte interlocução também em estados como São Paulo, Bahia e esses outros mais aí depende de chamarem ele, que ele vai e canta mesmo. Entre suas músicas de trabalho mais conhecidas, distribuídas nas plataformas de streaming, destacam-se os títulos Não Dá Pra Viver, 2026, Sem Ter Os Seus Beijos, 2025, e aí por adiante, vai seguindo mais aí as músicas dele. Divulga ativamente suas apresentações ao vivo, ensaios e produções por meio de seu canal no YouTube, Marcelo Marcos Oficial. O nome do YouTube do cabra lá é Marcelo Marcos Oficial, voltado para músicas de paredão e serestas, além de seus perfis pessoais no Instagram. Marcelo Marcos tem investido em gravações de show ao vivo e recentemente ele ganhou tração com o projeto audiovisual em dupla, o Serestão Marcelo Marcos e Dick Rios, disponibilizando apresentações completas e fixas como Eu Quero Tudo de Novo, focados na estética de serestas para tomar umas e outras. O cantor direciona sua carreira para apresentações em casas de show regionais, eventos de forró, bares e festas tradicionais de interior e periferias. Muito bem. Aqui hoje vamos tocar algumas músicas do Marcelo Marcos. É, Marcelo Marcos. Mas você querendo ouvir outro cantor, outro estilo, outro cantor sendo o estilo de Seresta, você pode pedir aqui através do 99115-2155 ou ligar e participar através do 99115-8624. Vamos lá de novo. 99115-8624 é o que você pode ligar. Agora, para textos e mensagens, é 99115-2155. Agora mesmo, são 19:06 e lasca a seresta.
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São exatamente 19 horas e 17 minutos, uma lascadinha de segunda e por aqui vamos levando. 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O Isaac Nascimento, estou ouvindo o programa aqui pela banda do Caimbé, rapaz, que está ouvindo também o programa, e eu fico todo besta aqui, todo honrado. É a Stephanie em Bauru, São Paulo, a Stephanie, que nos comunicamos sempre aqui através do WhatsApp. Ela está nos ouvindo nesse exato momento ali pelas bandas de Bauru, São Paulo. Vou mandar para você aí, Stephanie, o próximo bloco todinho para você curtir, guardar, segurar e abraçar, tá bom? E sinta-se abraçada aqui pela equipe da Rádio Folha 100.3, o programa Show do Brega. Esse programa velho, chato, antipático, que não presta para nada, que só faz raiva para os outros. O apresentador é esse humilde servo, Leonel Pereira, da Cara de Macaxeira. Um cheiro para você, tá bom? E vamos ouvir aí o próximo bloco. Também vou mandar um alô aqui para Dona Val e o seu Jonas, no bairro Senador Hélio Campos. Eu não sei se o Jonas já chegou, porque o Jonas agora estava passeando. Ele disse que foi lá no Maranhão, estava passeando lá pelas bandas do Maranhão para votar no governador de lá, porque ele é de lá, né? Ele nasceu lá, se criou lá, foi votar para lá. Também tu tem que pedir as coisas de lá, viu? Um abraço, Jonas. Eu quero saber, tu já chegou, rapaz. Já tô sabendo que tu foi fazer um negócio de uma mudança de sexo, essas coisas lá pelas bandas do Maranhão, e eu quero saber se deu certo, que é pra mim ver se eu vou fazer a minha também. Quem tá por aqui também é o Evaristo. Evaristo é o nosso ouvinte aqui, né? Ele mandou uma mensagem até mais cedo, um bocadinho, mas o jumento burro aqui fica muito ocupado. Ele tá dizendo assim: bom dia, boa tarde, boa noite. Leonel, toca aí a música de Seresta com... Como é o nome do bicho aqui?
Berg Guerra. Vamos tocar aqui, Celeste, até terminar o programa, viu, meu amigo Evaristo? Um abraço pra você, viu, meu garoto? Tudo de bom. E vamos lá. Vamos mandando aí esse próximo bloco para fora do estado.

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São exatamente 19h40 10 segundos e uma lascadinha de vamos mandar um alô aqui pro Zezão do Pezão em Mucajaí. Antes era do Urubuzinho, né? Agora é do Pezão lá em Mucajaí, nos Apiaús da vida. Nos Apiaús, Zezão, cadê você, hombre? O Manuel de Souza, o seu Manuel ali nas Palmeiras do Cantar. Um coice pra ti, viu, Manelão? O Almir Mesquita deve estar ouvindo o programa em algum lugar. Ele só vai pra... Deve estar indo pra caramba, né? Porque disse que ia depois da eleição. Vamos mandar um alô ali pra Cida, do bairro Jockey Club. Cida, um abraço pra senhora, viu? E meu velho, meu amigo, meu tudo, seu Severino Zanella, aqui no PA Nova Amazônia, vicinal 7, sítio Nossa Senhora de Aparecida. Que legal, meu velhão, um abraço pro senhor, viu? Tudo de bom, cuidado aí, viu? O esforço menos, tá bom? Mandar um alô ali pro Arthur Mota, rapaz. O Arthur Mota tá ali pelas bandas do Bonfim. Essa hora tá na fazenda, só de papo pro ar. A Nete, rapaz, esqueceu de nós. A Nete esqueceu de eu de novo. Meu Deus, eu vou pegar a Nete, dar um sarrabulho nela, que ela vai se arrepender de esquecer de jumento burro. Vai ver, Nete. Deixa eu te pegar, neguinho. Tu vais ver. O Raimundinho, rapaz,

ali o pessoal do grupo, né? O pessoal do grupo do show do Brega, né? Um bocado de 10. Seu Avaristo. Eu, Manelli. É, também a Marleide tá por lá. O tio Mário, rapaz. O tio Mário do motor de popa. Isso mesmo. A dona Ivone tá ali pelas bandas do cantar, né? Tayano, aliás, desculpa. E essa gente toda que tá ligada lá pelas bandas do nosso grupo. 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O Tostão, rapaz, cadê você, Tostão? Um abraço, meu garoto. O Polegar do Kibe também tá ouvindo o programa. O tal do Risca-Facão deve estar tá bicudo essa hora, o Risca-Facão. Ou então apagando fogo, né? Lá pelas bandas do. Olha, gente, poxa, o clima tá tão quente, tá tão perigoso. Você que fuma, não fica jogando. Bagana de cigarro na toa, apaga, bota no chão e pisa em cima, não custa nada. Tá dirigindo? Tem o cinzeirinho do carro pra apagar dentro, tchim, assim, pronto. Ou então desce e apaga, ou então mete na boca, mas não causa incêndio. Ficar jogando fogo aí pra pegar, queimar tudo aí. Você que vai assar um peixe, né, meu Deus? Ô, pescador, pescadora, você que vai assar um peixe aí na beira do rio, não deixe o fogo aceso, fique de olho, não deixe espalhar para evitar de queimada. Essas queimadas são tão prejudiciais que você nem imagina. Essas queimadas, elas causam, o rio não vai encher direito, porque o clima vai estar muito quente, vai secar mais rápido, vai faltar peixe para te pescar, vai faltar minhoca para te arrancar para fazer isca, vai faltar comida na tua mesa. A soja está aí o prejuízo de mais de 50% da produção de soja aqui no estado. Nós somos os maiores produtores de soja do Brasil. Nós temos três safras por ano. Esse ano o prejuízo vai ser de mais de 50%. Gente, 50% desse prejuízo vai pegar no nosso bolso, porque vai faltar dinheiro na cidade. Você que vai tocar fogo, você tem que pensar nisso. Não é porque queimou a soja do cara, quem vai se lascar é ele, não. Quem vai se lascar é o consumidor final. Por quê? Vai aumentar o preço das coisas, vai ter que vir de fora certos produtos que aqui não produz. Eu acho que aqui não está produzindo mais nem cebolinha com um calor desse. Então vamos ter mais cuidado, vamos ter mais respeito com a natureza, tá bom? E com você mesmo, porque você está respeitando a natureza, você está respeitando você mesmo. Mais um abraço para quem? Para Stephanie, ali pelas bandas de São Paulo, Bauru, precisamente. Um abraço, garota. Vamos lá, mais seresta para você.

0: São 19 horas 55 minutos e 58 segundos. Estamos chegando aos finalmente do Mente de hoje. Mas aí a gente já sabe, né? Tem no próximo domingo. Deixa eu ver quem ainda tá por aqui. É aqui? Boa noite, meu amigo Leonel. Aqui é Juvenal do Pérola. Eu tô ligado no Brega. Manda um abraço pra minha esposa dele, Elis Gardenha, no Pérola. Um abraço, senhora Elis Gardenha e senhor Juvenal. Amanhã é dia de carretagem, né, Juvenal? Amanhã é feriado, mas eu acho que caminhoneiro não tem essas coisas, não. É um dia e oito não trabalhando. Ei, Juvenal, também já fui caminhoneiro, viu? Mas no tempo que caminhoneiro sofria. Dormir em casa é só de mês em mês. A gente passava 5 dias daqui para Santa Helena, imagina. A gente passava 5 dias daqui para Porto Ordaz, Tumerema, Guacipata. Era uma semana para ir, outra para voltar. Mas Deus está vendo. Hoje não, os caminhões têm ar-condicionado, tem cama, tem cozinha, tem copiloto. Na minha época, o cabaio era na Corujada. Quem mais está por aqui? Deixa eu ver.
1: Boa noite, Zé Onel. O cara de quem mesmo? Macaxeira, Pastel, sei lá. O Zezão que falou, cara. Birubira aqui do Lubuzinho, ligado aí, viu, irmão? Deixa eu te falar. Rapaz, o Zezão acabou com a herança, foi?
0: Foi.
1: Acabou a herança que a mãe dele deixou e agora tá daquele peixe pra sobreviver. Rapaz, vou te contar.
0: Tem nem rádio mais.
1: Interior da vida. Tamandaré, bocadinho aí. Né? Zé Onel, ele disse que tu não gosta de mim, cara. Por isso que eu não ligo direto.
0: Tu vai estar tá se embrenhando pelos ouvidos?
1: Não sei o porquê, ele que falou. Nós estamos juntos, meu amigo, tá? Posso pedir uma música?
0: Pode.
1: Bota Hilaria da Xuxa aí.
0: Vou botar.
1: Valeu, meu parceiro. Birubiru, birubuzinho.
0: Birubiru, eu não sei, no meu dicionário tem duas coisas que não existem, duas palavras que não existem. Uma é medo e a outra é rancor. Eu só sei amar e fazer raiva pros outros. Um abraço, meu garoto. Eu não sinto raiva de ninguém, rapaz. Eu não guardo nem dinheiro, vou guardar rancor. Logo, eu não te conheço, nunca briguei contigo, nunca brigaste comigo. Por que eu vou ter raiva? Eu quero ir aí no teu setor, dar um choque no fígado, mas eu não consigo chegar aí porque a minha ocupação é muito grande. Eu tenho tanta... Não faço nada e faço tanta coisa. Onde a gente se encontra aí? O Zezão do Pezão pegou a grana todinha, passou logo 6 meses no Pará, pensando que não acabava o dinheiro. Agora tá aí urrando. Tem nem rádio mais pra ouvir nós, tá lascado. Eita, chegou o final do programa. Esse foi o programa Show do Brega, que nesse domingo, não é? A gente vai poder... te chamar para participar do programa no próximo domingo, se for a permissão do grande arquiteto do universo, ou antes, se justificar uma extraordinária, mandar mais um alô ali para minha mamãe Mundica, para Stephanie, para o pessoal aqui no... todos os que estiverem ligados aí ouvindo a nossa 100.3, prometemos botar no próximo domingo, se for permissão do grande arquiteto do universo, e dizer para você que não toque fogo para evitar as queimadas. Também, se você for tomar cachaça, tome cachaça deitado na sua rede, não vá sair dirigindo, fazendo besteira. Se beber, não pode estar dirigindo, tá bom? Um cheiro na alma e um coice na canela. Fui, obrigado, dona Tessa, pela sua colaboração. E o pessoal aqui da nossa emissora, que permite a gente apresentar esse programa velho chato, antipático, cheio de nó pelas costas. Tchau.
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